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1: Olá, povo todo! Muito boa noite pra geral! Sintonizado aqui na região dos lagos pelos 97,7 FM da Rádio Ondas. 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Está começando agora o nosso Onda Nervosa. Pode arrastando os móveis. Daqui até meia-noite.
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1: Ô Criciúma, sou eu. Valeu demais, obrigadaço por sua amizade e companhia. E escuta em todos os canais virtuais e nos 97,7 FM da Rádio Ondas. Por falar em canais virtuais, quero te encontrar em nossa rede social, Facebook Onda Nervosa, Instagram Onda Nervosa Underline. Nesse domingão 21 de junho de 2026, hoje o Onda Nervosa traz música nova. É novidade com Bullet Bane, música nova do Rubastank, nova do Sebastian Bach, convidados. Tem música nova do Jesus Jones hoje aqui no Onda Nervosa. Som novo também do Rosa de Saron. Atendendo a pedidos, vamos curtir a Ha, Black Saba. Tem o top 3 do Onda Nervosa, as 3 mais da semana, as mais votadas. No Marola, as baladinhas desse domingão. Pra começar, Pink Floyd. Valeu, tribo do rock, até meia-noite. Chega aí.

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E aí, pessoas da Rádio Ondas 97.7 FM e todo mundo que tá ouvindo o programa Onda Nervosa. Eu sou o Arthur Mutanen, do Bullet Bane, e eu tô aqui para convidar todos vocês para ouvir a nossa música. Aproveitem, um beijo.

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3: Boa noite. Em Brasília, 19 horas.

0: Esse é o final do nosso Onda Nervosa. Puxa vida, passa tão rápido. Domingo que vem tem mais. É o nosso encontro rock and roll. Todo domingo, 23 horas. Aqui na Rádio Ondas FM 97,7. Encerrando o Onda Nervosa de hoje com Linkin Park, From the Inside. Teve também Jesus Jones, música nova, Shot in the Chevy. O top 3 do Onda Nervosa e toda a playlist do programa de hoje vamos publicar na nossa rede social, Instagram, Onda Nervosa _, e o nosso Facebook, a página Onda Nervosa, onde a interatividade rola solta. Respeite o próximo, proteja o meio ambiente e divirta-se na boa, com responsabilidade. Eu, Leandro França, ou Criciúma, te desejo uma semana duca, sensacional, incrível. Até o próximo domingo, às 11 da noite, com mais um
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0: 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Bom dia, amigo ouvinte, bom dia, amiga ouvinte, querido irmão, querida irmã, feliz e abençoada manhã com Jesus. Você está acompanhando o Café com Cristo na Ondas 97,7 em toda a região dos lagos, ondasfm.com.br e ainda pelo aplicativo da Ondas. Seja feliz e abençoado o seu dia a partir de agora. É o Café com Cristo por aqui até às 8 horas da manhã. Eu, Leandro França, em sua companhia, ao lado do pastor Neemias Lima. Bom dia, pastor Neemias.
1: Bom dia, meu amigo Leandro França. Que alegria estar aqui. Que bom. Deus nos concedeu esta oportunidade e nós desejamos que o seu dia seja abençoado. Nós estamos aqui para levar até você uma palavra de fé, amor e esperança. Vamos juntos, não fique aí prostrado, desolado. Não, está com problema, vamos encarar, vamos lutar. Deus nos abençoará e este programa trará para você mensagens que ajudarão você a continuar sua caminhada. Deus te abençoe e fique com a gente.

0: E agora, no Café com Cristo, um provérbio, uma curiosidade bíblica, uma trova e uma promessa do Senhor, com o pastor Dagoberto e Denise Marambaia. Tendo purificado a vossa alma pela vossa obediência à verdade, tendo em vista o amor fraternal não fingido, amai-vos de coração uns aos outros ardentemente, pois fostes regenerados não de semente corruptível, mas de incorruptível, mediante a palavra de Deus, a qual vive e é permanente. Pois toda carne é como a erva, e toda a sua glória, como a flor da erva, seca-se a erva e cai a sua flor. A palavra do Senhor, porém, permanece eternamente. Ora, esta é a palavra que vos foi evangelizada. 1 Pedro 1, 22 a 25.
1: E agora, um pensamento de Ralph Mastein. A felicidade é uma escolha, não um resultado. Nada vai te deixar feliz enquanto você não escolher ser feliz. Nenhuma pessoa vai te fazer feliz enquanto você não decidir ser feliz. Sua felicidade não vai vir até você. Ela só pode vir de você.
0: E agora, uma trova premiada.

0: Não, continua nas trevas. Quem ama seu irmão permanece na luz, e nele não há causa de tropeço. Mas quem odeia seu irmão está nas trevas e anda nas trevas. Não sabe para onde vai, porque as trevas o cegaram. Filhinhos, eu lhes escrevo, porque os seus pecados foram perdoados, graças ao nome de Jesus. 1 João 2, de 9 a 12.
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7: Bom dia, Cabo Frio, bom dia, região dos Lagos, bom dia! É com muita alegria que nós começamos mais um programa Essas Mulheres Maravilhosas, um movimento de servas do Senhor que tem buscado ajudar a sua amiga próxima, né? E a minha amiga próxima é você, você que está aí do outro lado nesse momento, tirando um tempinho para estar ouvindo esse programa que é feito com tanto amor. Eu sou Luísa Maria, serva do Deus Vivo, sirvo ali na Igreja Metodista Central e também ajudo a pastora Jane Mary a coordenar o projeto Um Dia de Cada Vez, que é um grupo de apoio a pacientes oncológicos que funciona toda quarta-feira ali na Igreja Metodista Central a partir das 16 horas. A gente espera você. Se você precisa de um abraço, está vivendo o diagnóstico do câncer, alguém da sua família, venha. Venha buscar de Deus, venha buscar em Deus respostas para o teu coração, porque só o Senhor pode dar essas respostas. Eu também quero dar um bom dia muito especial ao meu querido pastor Neemias Lima, esse amigo, esse pastor presente que tem me ajudado na caminhada. É verdade, é uma bênção, pastor ali da Igreja Batista do Braga, e que permite que nós estejamos juntos aqui com ele no Café com Cristo, às segundas-feiras e às sextas-feiras. Eu também mando um abraço especial para o Leônidas e para o Leandro. Obrigada, Leandro, por você proporcionar que esse programa fique do jeitinho, certinho, redondinho, para alcançar o coração das nossas amadas. Eu também quero mandar um bom dia, um abraço muito especial para minha querida Neuci. Neucia cabeleireira ali no estúdio de beleza, essas mulheres maravilhosas. Nós temos um estúdio de beleza e Neuci comanda ali. 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

0: friozinho, com os frios, tudo quietinho. 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Você sabe que ali no estúdio a gente tem também a Raquel. 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É uma bênção ter tantas amigas na profissão. E aí também vai um beijo muito especial para as nossas ouvintes queridas, né? A Monique Nobre. Bom dia, Monique. Eu também quero mandar um beijo grande para Sara. Bom dia, Sara, ali de São Pedro da Aldeia. Ela trabalha colocando botox, fazendo uma moldagem, uma modulação no rosto. Não sei se é assim que fala, só sei que você entra de um jeito e sai ainda mais linda ali na Sara. E você sabe que todas essas amadas que eu falo aqui, eu busco colocar lá nos stories do Instagram, essas mulheres maravilhosas. 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Amadas, essas foram algumas dicas e alguns beijos que eu precisei mandar, mas eu agora quero compartilhar com você uma devocional. Uma devocional da pastora Débora Cristina Loureiro. Ela é pastora da Igreja Metodista e ela nos mandou um devocional muito lindo e eu quero compartilhar com você essa palavra agora, tá bom? Vamos ouvir? Pastora Débora, é com você.
1: A paz, é a pastora Débora Loureiro. Eu quero compartilhar com você é um devocional para abençoar a sua vida. E o tema hoje é confiança em Deus. A Bíblia diz lá em Provérbios 3:5: confia no Senhor de todo o teu coração e não te estribes no teu próprio entendimento. A expressão não te estribes no teu próprio entendimento significa não confie apenas na sua própria inteligência, não confie apenas no seu raciocínio. E isso é muito interessante porque, infelizmente, às vezes nós confiamos mais em nós. E a palavra do Senhor nos ensina que nós devemos confiar no Senhor. E confiar em Deus é descansar mesmo quando nós não entendemos o que está acontecendo. Como isso é difícil. Muitas vezes nós queremos ter o controle de tudo. Queremos conhecer as respostas, queremos saber como tudo vai acontecer, como as coisas irão terminar. Porém, queridos, eu tenho aprendido e nós precisamos aprender que a verdadeira fé é você continuar caminhando, sabendo que Deus está no controle. A confiança em Deus não significa ausência de problemas, mas é você ter a certeza de que Ele está contigo em cada luta. E isso é maravilhoso. Ter a certeza de que não estamos sozinhos, de que temos um Deus que é por nós. E se Deus é por nós, quem será contra nós? Então, quando nós entregamos nossos medos, nossas preocupações, as nossas incertezas ao Senhor, nós encontramos a paz, encontramos a segurança. É interessante que a Bíblia diz que Abraão, ele confiou em Deus sem saber para onde estava indo. Deus tão somente falou com ele: sai da tua terra, sai do meio da tua parentela e vai para o lugar aonde eu te mostrarei. E Abraão simplesmente confiou em Deus, porque a garantia da vitória dele seria a presença de Deus. O Senhor estaria com ele. E isto é suficiente. A presença de Deus é suficiente para nós. É a presença do Senhor que vai nos fazer caminhar em vitória. E nós precisamos confiar nisto. Davi também confiou em Deus diante de Golias. Ele não viu a sua pequenez, as suas limitações. Ele viu o tamanho do teu Deus. Ele sabia que o teu Deus era grandioso, era poderoso. E ele confiou que poderia vencer o gigante Golias. Eu não sei qual gigante que você tem enfrentado, quais são as lutas que você tem enfrentado, mas eu quero te lembrar que o teu Deus é maior. O teu Deus é maior do que esta luta, do que este problema, que o teu Deus, ele é poderoso para te dar a vitória. Então apenas confie, confie. Hoje o Senhor está nos convidando a confiar nele de todo o coração. O que parece impossível para nós está nas mãos de um Deus que nunca falha. E aí eu quero encerrar dizendo para você, Salmos 37:5 também fala: entrega o teu caminho ao Senhor, confia nele e ele tudo fará. Que Deus te abençoe.
0: Que bênção, que palavra maravilhosa. Obrigada, pastora Débora. por essa palavra. E é isso, amados, amadas. Qual o gigante que você tem enfrentado e que você talvez tenha medo de enfrentar, de se levantar e acabar com ele? Eu tenho vencido muitas coisas na minha vida, coisas que eu nunca imaginei nem que eu ia passar, quanto mais que um dia eu ia vencer. E eu venci, amados. E hoje eu quero falar com você sobre os seus sentimentos, maravilhosa. Maravilhosa, entrega teu caminho ao Senhor, confia nele. Não permita que o seu coração te engane e você prefira deixar para lá uma guerra que se levanta. Não, maravilhosa. A gente precisa enfrentar de frente. A gente precisa saber que nós temos um Deus que vai à nossa frente, não interessa o tamanho do gigante que se levanta. Mas eu queria falar com você, Flor, que nessa guerra você não precisa guerrear sozinha, não. Existem homens e mulheres de oração que podem te ajudar. Tenho certeza que aí na igreja onde você congrega, existem homens e mulheres dispostos a pagar um preço junto com você. Essa coisa de pagar preço sem que quem está precisando pague junto não é legal, não. Mas existem pessoas dispostas a pagar preço junto com você. Hoje de manhã, na hora que eu abri o WhatsApp, estava lá um louvor que a minha irmã ouviu pela manhã e uma oração que ela fez por mim, pedindo a Deus que todo o meu corpo tivesse sendo vistoriado e sarado pela potente mão dele. E eu creio, meninas, eu quero falar isso aqui de público, eu creio que o Senhor já se levantou a meu favor e que nessa guerra eu não tenho que guerrear. Nessa guerra é tempo de enfrentar a adversidade em oração e gratidão, levantando um altar de adoração e de gratidão a Deus, porque o Senhor pode mover as águas ao nosso favor, seja qual for a nossa dificuldade. Eu não sei se a dificuldade que você vive hoje é no seu casamento. Às vezes existem casais que se desentendem tanto, que brigam tanto. É um sentimento engraçado, né, maravilhosa? Que entra assim, quando você vê, você já está falando, ele já está falando. E aí daqui a pouco estão brigados, daqui a pouco um monte de tempo brigado. O mundo diz que a melhor coisa que tem é voltar depois de uma briga. Eu vou falar para você, a melhor coisa que tem é não brigar. É construir junto um lar de paz, um lar sem gritaria, um lar sem discórdia. A Bíblia diz que a mulher sabe edificar casa e diz também que a tola com as suas próprias mãos destrói. É maravilhosa, isso mesmo. A responsabilidade da saúde mental da família é da mulher. O homem tem a força, o homem é o sacerdote. Mas você pode ver, se você colocar em oração, se você vê uma situação complicada e você sabe colocar em oração, aquele embaraço acaba assim. Assim. O mundo diria que como um toque de mágica. Eu digo que como um toque do Espírito Santo. Desembaraça. Porque o mundo é espiritual. A nossa guerra, ela não é contra sangue, ela não é contra carne. A nossa guerra é contra principados e potestades que atuam nesse mundo tenebroso. E o local de guerra é a nossa mente. Muita gente pensa que é o nosso coração. Não. O nosso coração deseja, mas a nossa mente decide. A pastora Débora, dia desse, contou num culto a história de um homem que tinha... Ele participava de rinha, de briga de cachorro, né? Esse troço horrível que muitas pessoas ainda praticam, mas a história é essa. E aí tinha um cachorro branco e um cachorro preto. E quando ele chegava e falava assim, olha, as apostas hoje quem ganha é o cachorro branco. E aí acertava. No outro dia ele falava, hoje quem ganha é o cachorro preto. Aí acertava. Aí o que aconteceu? Um dia perguntaram para ele. Aí ele foi e contou um segredo. Falou, é segredo. Quando eu quero que o cachorro branco ganhe, Eu dou comida para ele e tiro a comida do preto. O preto fica fraco, o branco fica forte e ganha. Quando eu quero que o preto ganhe, eu tiro a comida do branco e dou comida para o preto. O preto fica forte e ganha. Então, amadas, o que isso quer dizer é que aquilo que você alimenta tem mais força. Então, se você é uma pessoa que ouve o desejo do coração o tempo todo, a sua mente vê que o seu coração deseja. Vamos dizer que você seja uma pessoa diabética. Não pode comer doce, mas você deseja o doce. E aí a sua mente fala, ah, só uma mordidinha. Aí você vai lá e come o doce. E você come o doce. E aí o que acontece? Seu corpo adoece. Mas se a sua mente alimenta o espírito, e a sua mente diz, coma doce, e o Espírito Santo dentro de você diz não, e você tem o hábito de ler a Bíblia, tem o ato de jejuar, tem o ato de orar, a sua mente vai dizer não para a sua carne. Então a nossa luta não é contra sangue nem contra carne, é contra principados e potestades. E a guerra é na sua mente. Então a sua mente precisa ter o capacete da salvação. Davi matou um urso, Davi matou um leão, Davi matou Golias, porque Davi usava o capacete da salvação. A mente de Davi era voltada para Jesus. A mente de Davi era voltada para Deus. Ah, porque naquela época não tinha Jesus. Tá, a mente de Davi era voltada para Deus, porque Jesus e o Espírito Santo são desde antes, eles são uma pessoa só. Deus é um em Jesus, Jesus é um no Espírito Santo, os três é Deus. Então Davi tinha uma vida com Deus. Então se você quer vencer as lutas, tenha uma vida com Deus. Agora nós vamos ouvir o louvor que a minha irmã mandou para mim de manhã. E do mesmo jeito que o Espírito Santo inundou o meu coração ali naquela cozinha, ele vai inundar o teu coração agora, porque há poder no nome de Jesus. E logo em seguida, pastor Neemias vai estar aí, tomando o programa dele e levando alegria. Então, enquanto você ouve, eu quero dizer para você, bom dia! Um dia cheio da graça do nosso Deus, Senhor absoluto, que pode todas as coisas. E eu ministro sobre você nessa hora, varoa. Um dia de vitória. Um dia rompendo. Um dia rompendo em fé. Porque o Senhor é o Deus da nossa salvação. E se você não o tem, receba Ele agora como o Senhor e Salvador da tua vida. Porque Ele é o único que pode mudar a tua história. É o único. Oh, louvado seja o nome do Senhor. Bom dia!

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3: Olá, queridos, olá, queridas. Chegamos com mais um Café com Cristo, Hilda Alves Moreno. Interrompo a série Princípios de Oração na Vida de Daniel para homenagem especial. Descansou ontem à noite no Senhor, aos 93 anos, a irmã Hilda Alves Moreno, membro fundadora da Igreja Batista no Braga. Para a nossa igreja é um misto de tristeza e alegria. Tristeza pela partida de uma preciosidade. Mulher de pouco falar e muito agir. Mercê da graça de Deus, maior responsável pela criação de uma linda família de 6 filhos, Carlos, Paulinho, Leila, Deise, Denise e Neiva. Sua atuação como ovelha no rebanho do Senhor sempre foi exemplar. Mulher de oração e valorização dos bons relacionamentos, sempre realçando o melhor nas pessoas. Participante de todos os desafios da igreja e com grande paixão pelo socorro às pessoas e envolvimento na obra missionária. Particularmente em nossa família, recebemos a positiva e abençoadora influência de sua vida com ações práticas de amor e carinho. Mesmo em sua enfermidade, com limitações na memória, não se esquecia de nosso nome nem da igreja. Como fomos abençoados por conhecer essa vida tão preciosa. Bem-aventurados os que desde agora descansam no Senhor. Eles descansarão do seu fatigante trabalho e as suas obras os seguirão. Apocalipse 14, 13. Descanse em paz, minha querida ovelhinha. Com a bênção do eterno Neemias Lima, pastor da Igreja Batista no Braga, Cabo Frio.
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Muitas vezes nós somos tentados a esquecer o momento presente e nos antecipar em realidades que ainda não existem. Como assim, pastor? Pode alguém perguntar. Por exemplo, se você agora, pela manhã, ao acordar, você está pensando nos problemas que só vão vir à tona se vierem na semana que vem, no mês que vem, no ano que vem, você está deixando de viver o momento agora e se preocupando com essa realidade futura. Deixa eu te falar uma coisa aqui. Segundo os estudiosos, a maioria das nossas preocupações com relação às coisas que podem acontecer não acontece. Sabia disso? Preste atenção nisso. A maioria das preocupações com o que pode acontecer não acontece. Só que a pessoa sofreu antes, gastou energia antes, não é? Viveu tensão antes, e aí ela pode ter perdido, no momento presente, a intensidade da alegria de viver aquele presente, e até ter perdido oportunidades que se apresentaram no presente, porque a sua tensão, preocupação com o futuro, não a fez perceber aquilo que naquele momento estava se apresentando. Dá para você entender? Então, por isso que eu quero agora dar uma palavra para você, o seguinte: não se preocupe com o dia de amanhã. Não se preocupe com o que vai acontecer no futuro. Preocupe-se com o que está acontecendo hoje. Mas, pastor Neemias, espera aí, então deixa eu fazer uma pergunta, você pode se dirigir a mim com essa indagação, e uma indagação muito pertinente e muito oportuna. Então eu não preciso planejar nada? Não, nada disso. Planejamento nada tem a ver com preocupação. Qual a diferença, alguém pode perguntar? O planejamento, você elabora o que você pretende fazer, o que você pretende alcançar, como vai ser alcançado, as estratégias. Você faz todo um programa daquilo que você planeja. Então, eu quero encorajar você, inclusive, a planejar. Vamos imaginar aqui agora que você me ouve e você é um homem e casado e de repente está na faixa dos 30 anos. Você já pensou num planejamento para quando você tiver com 60 anos? Mas, pastor Neemias, nem sei se eu vou estar vivo. Tudo bem, mas você poderá estar vivo. Você pode planejar. Você pode estabelecer um programa, colocar diante de Deus, pedir assessoria, se orientar, conversar com a família e estabelecer um programa, não é? Agora, aí vão vir etapas, não é? Para chegar lá nos 60, bem daqui a 5 anos, daqui a 10, daqui a 15, você vai compor isso tudo. Isso é um planejamento. É um planejamento. A gente não sabe se viverá nesse tempo, mas tem possibilidade de viver. E vivendo esse tempo, quem planeja se dá melhor. Quem planeja alcança com mais facilidade. Agora, a preocupação não. A preocupação é se de repente você pegar até esse planejamento mesmo e hoje não aproveitar o presente, a realidade, e começar a ficar preocupado com o futuro. Então você quer viver o que ainda não existe quando você está com uma realidade presente que existe. Deu para entender? E é isso, e é disso que eu falo. A Bíblia orienta sobre isso. A Bíblia diz, por exemplo, não é? Jesus dizendo, olha, não se preocupe com o dia de amanhã, basta cada dia o seu mal. Está lá em Mateus 6,34. Cada dia cuidará de si mesmo. Então, deixe o dia de amanhã
para ser resolvido amanhã. Jesus não era contra o planejamento, pelo contrário. Jesus era um homem que cumpria um planejamento que, na realidade, foi um planejamento elaborado na eternidade. Antes de nascermos, Deus tinha todo o programa para a vida de Jesus e a sua vinda ao mundo. O que Jesus estava combatendo era a ansiedade, era a preocupação. Paulo, escrevendo aos Filipenses, Paulo diz assim: não andem ansiosos por coisa alguma, antes as vossas petições sejam em tudo conhecidas diante de Deus, com orações e súplicas. Paulo está dizendo: não fique preocupado com o amanhã, coloque diante de Deus, apresente a Deus. Então, meu amigo, o que eu quero agora ensinar para você, não como um ensino meu, que eu adquiri, não, é um ensino da palavra de Deus, que você pode viver o hoje, e você pode experimentar o hoje de maneira sábia, inteligente, e de maneira eficaz, e viver de tal maneira que o amanhã, independentemente do que acontecer, será um amanhã bem melhor do que você podia imaginar. A Bíblia diz que Deus é capaz de fazer com a gente muito mais além daquilo que pedimos ou pensamos, segundo o poder dele que opera em nós. Efésios capítulo 3, verso 20. Então, as nossas petições, as nossas preocupações, as nossas tensões, as nossas angústias podem ser colocadas diante de Deus. Você entende isso? É sobre isso que eu quero que você reflita agora. E você aprenda a dizer: Deus, eu quero descansar em ti. Há um verso bíblico que diz assim, Salmo 37:5: entrega o teu caminho ao Senhor, confia nele, ele tudo fará. Há um estudioso que traduziu este verbo, o verso, perdão, mudando o verbo ali no, na segunda oração. Ele diz assim: entrega o teu caminho ao Senhor, descansa nele. Não é? Confia no sentido de descansa. Descansa nele, ele tudo fará. Então eu quero convidar você agora a dizer assim: Deus, eu confio em ti, eu confio na tua graça, eu quero descansar em ti. Entregue para Deus tudo que está afligindo sua alma, entregue para Deus sua família. Seu filho está aí dando problema, está na vida difícil e você não quer essa vida para ele, entrega para Deus. Seu esposo não tem sido com você um esposo que honre a família, que honre a casa, entregue para Deus, entregue para Deus. Se for algo relacionado à violência, não é? Abuso, aí não. Aí você tem que procurar as autoridades competentes. Tá certo? Você ora, mas age também, porque aí é outra questão. Mas eu digo, se de repente ele não tem te honrado como esposa, não é? Ele não tem valorizado a família. Se você também como esposa não tem feito isso, esposa, entregue para Deus. E esposa, volte para Deus. Eu quero convidar você agora a descansar e voltar para Deus. E dizer: Deus, eu entrego tudo nas tuas mãos. Eu não vou ficar preocupado com o dia de amanhã. Eu quero viver hoje. Hoje, hoje. A Bíblia diz assim: se hoje ouvirem a voz de Deus, não endureçam os seus corações. Então hoje, abra o coração, faça uma oração agora e eu vou orar por você daqui a pouquinho.

Nosso Deus e nosso Pai, eu quero orar agora por todos os ouvintes, todas as ouvintes, e quero te pedir em nome de Jesus agora, Senhor. Entra com providências celestiais na vida dos teus filhos. Ó Deus, agora abençoa de um modo muito especial para que os teus filhos alcancem vitória, alcancem, ó Deus, sabedoria, direção. Ó Deus, eu oro agora para que os teus filhos, ó Deus, alcancem, ó Deus, condições de vencerem as lutas. Essa pessoa que está preocupada agora com amanhã, preocupada com o futuro, Pai, que ela descanse em Ti agora e tenha sabedoria para viver hoje, planejar o futuro e viver todas as etapas com tranquilidade e paz no coração. Cura os enfermos, sara as feridas, estende a mão sobre os aflitos e necessitados. Nós oramos em nome de Jesus. Amém.

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0: dia, meu amigo, bom dia, minha amiga, bom dia, minha gente querida. Eita, alô, alô, já veio, rapaz. Seleção, bom, fez o que tinha que fazer, né? Ganhou do Havaí, Havaí do Haiti, rapaz, que Havaí do Haiti, né? Por 3-0, enfim, né? Vamos lá, temos quarta-feira mais um jogo. A gente tá aí com a classificação super encaminhada e a gente espera, né, chegar na fase do mata-mata e matar quem vier pela nossa frente. Pode ser Holanda, pode ser Japão, cara, ó. Hein? Pegar a Holanda aí endiabrada do jeito que tá. Japão também não tá nada fácil, não é isso? Vamos aí, rodada da Copa do Mundo, e a gente fala daqui a pouco com o Sidney, direto dos Estados Unidos, para a gente acompanhar o que está rolando aí, né? A gente tem treinos, a gente tem entrevistas, a galera do time brasileiro entrando em campo quarta-feira, e a gente vai estar por aqui, ó. E tem mais um kit churrasco para esse jogo de quarta-feira. É isso, tá bom? Se liga aí. Agora você vai ter que mostrar seus dotes de dançarino. É, você vai ter que mostrar aí como é que balança aí esse esqueleto. A gente vai pedir para que você mande uma dancinha, seja qual for, tá? É, para você concorrer. É isso aí. Uma dancinha, né, da música do Brasil. É, não faz TikTok não, né? Vai, inventa aí qualquer, inventa a tua dança, inventa teu passinho aí e manda. Mas ó, de boa, a gente tá aqui, né? Isso tem um kit churrasco. Na quarta-feira a gente vai sortear no dia do jogo, porque o jogo é à noite, dá pra você vir pegar durante o programa, tá bom? Então, a partir de agora, valendo um kit churrasco da Angelus Home Center e do programa Mauro e Valé. Uma dancinha, é uma dancinha zênia, fazendo do jeito que você quiser, tá? Inventa, faz aí do jeito que você quiser, valeu? Bom, vamos lá, 8 horas e 20 minutos, bom dia a você, meu irmão, segunda-feira bonita, tivemos aí, olha, muitos locais lotados, não é isso? Aqui no Jardim Esperança, aqui na Figueira, galera aí que teve a estrutura que a Prefeitura de Arraial montou, né, o pessoal aproveitou bem, a gente vai dar uma conferida aí, tá certo? É isso aí, bom dia, meu amigo, tudo certo? Por que que tá sentado, já chega, Mônica, já chega sentando aí, ô Patrícia, tudo bem? O que que aconteceu? O final de semana foi desse jeito? Cansativo, foi?
1: Bom dia, Maurício.
0: Bom dia.
1: Ai, cansei.
0: Tudo bem?
1: Ai,
0: mas
1: cansadinha.
0: É, nem começamos ainda.
1: Eu penso, logo durmo. Tô no segunda-feira, é assim, gente.
0: Pesa muito, né?
1: Verdade. Pô, mas final de semana
0: não
1: foi maravilhoso.
0: Lá no Bongô, não? Lá na toca do Bongô? Lá no Arraiá do Bongô?
1: Ah, Mauri, eu estive em cada canto aqui de Cabo Frio, aproveitando bastante. Fui bater uma perna na feira. Tá rindo de quê, seu Alisson Vasconcelos? Fofoca aí? É, notícia o tempo todo aqui, ó. O Alisson tá direto aqui na redação. E aproveitar você que tá ouvindo a gente, quer interagir, mandar sua mensagem, denúncia, anota aí. 22 99715 0175, repetindo, 22 99715 0175, é o WhatsApp do programa Amaury Valério. E claro, aproveita, vai lá pro YouTube, programa Amaury Oficial, se inscreve e ativa o sininho. Mas vou te falar, Amaury, fui dar uma rodada aí Cabo Frio, ver aí o pessoal tá brocochô com a seleção brasileira, Amaury, não pode.
0: É, pois é, começou ruim, ganhou do Havaí, do Haiti. Pô, que Havaí que eu tô querendo falar?
1: É.
0: O Haiti, né, é um time aí com muitas restrições, enfim. Muito bem, vamos lá. Agora, vamos fazer uma dancinha, agora?
1: Isso, verdade, Amaury. Olha só, a Angelus Home Center vai garantir o kit churrasco nessa quarta-feira para você poder curtir bastante esse jogo da Copa. E nada de ficar borocochô não, hein, pessoal? Sejam criativos e manda o seu vídeo fazendo dancinha, se animando. Aliás, tem aqui, ó, vem com essa dupla de dois aqui, por gentileza. Faz uma demonstração, por gentileza, aqui, ó. Deixa eu aproveitar aqui, gente. Olha só, porque aqui é ao vivo, quem sabe faz ao vivo. Você que tá acompanhando a gente pelo YouTube, pela rede Canal 10.
0: Pra... Ô, Gedeão, posso pedir um favor? Não entra nessa não, cara.
1: Entra sim. Não, olha só, a Mauri, olha só, e tem outra coisa. Gideão, Alisson e eu, quarta-feira vai ter uma novidade pra vocês. Aguardem, aguardem. É muito emocionante. Vai, faz
0: já
1: a dança.
0: Já tô fazendo figuinha aqui, gente. Vamos lá. O que é? Como é que é a dança aí?
1: Olha
0: vamos
1: só, pensem que vocês são ouvintes e querem ganhar o kit. Gideão, sai não, vem aqui, meu amor. Vem pra cá.
0: Deixa o Gideão trabalhar. Vamos cara. Lá. Vocês não têm o que fazer, não.
1: Isso é trabalho, Mauri. É criação, conteúdo criativo. Olha só, vocês pensam que o pessoal que cria conteúdo não faz nada? Aí, ó, vamos lá, agora lá. Vocês são os ouvintes que querem ganhar o kit churrasco patrocinado pela Angelus Home Center. Como é que vocês vão dançar pra ganhar
0: aumenta
1: esse kit churrasco?
0: Aumenta aí, Lúcia, vai.
1: Solta
2: dança,
1: o som.
2: Dança, gatinho, dança.
3: Aumenta o som!
1: Fala sério, Maurício, se você vê um vídeo até desse, ganha caiu, ou não ganha o kit churrasco? Claro que ganha!
0: Não, os dois vão pra cadeia! Os dois vão pra cadeia!
1: Vou falar, bom, ouvintes,
0: vamos vocês... lá. Então, uma dancinha, inventa aí uma dancinha qualquer. Não imita esses dois não, tá? Porque ficou feio pra caramba, parecia um trenzinho, né? Ao contrário. Aqui, manda aí, qualquer dancinha, qualquer som, tem que ser um samba, tem que ser qualquer som, não interessa.
1: O que vocês quiserem, o importante é que vocês estejam felizes, sejam criativos e contagiem a alegria de vocês aqui no programa Mauri Valério. Essa é a sua oportunidade, não vai te passar vergonha não, tá?
0: Beleza.
1: De ser alegre juntinho com a gente. Um beijão, Mauri, daqui a pouco tô de volta. É isso aí, programa A Mauri Valério, notícia o tempo todo. E anota o WhatsApp, 22997150175.
0: Beleza! Vamos lá, olha agora, deixa eu confirmar a hora pra você, 8 horas e 24 minutos. Rapaz, olha, não é brincadeira não, nesse fim de semana um homem tentou furar uma fiscalização aí, cara, aqui em Arraial do Cabo, deu perseguição, deu uma correria danada e a gente vai acompanhar e vai trazer detalhes. Aqui, mostra aqui pro Léo. Cadê? Mostra aí, Léo. Olha, esse fim de semana a gente teve uma cena de violência que um amigo do programa que estava no local gravou, filmou tudo, né? Logo após um esfaqueamento, né, que ocorreu aqui na Nilo Peçanha no sábado à tarde. Nós, cadê? Vamos mostrar aí, tá aí já na pra gente ver, olha cara, não é brincadeira não, foi uma facada no pescoço, de um cidadão. E a gente inclusive procurando nos detalhes da ocorrência, divulgados pela autoridade policial, a gente está aí com os detalhes, você daqui a pouquinho também, assim que puder, Léo, fala que a gente mostra. Estivemos também no Correão, Gedeão Souza foi conferir lá o jogo dos ídolos, né? Bastante gente, um esquemão foi montado ali na Avenida Joaquim Nogueira, ali em frente ao estádio, né? E a gente estava lá, a gente deu uma conferida e a gente também mostra daqui a pouco, Luciano.

0: Muito bem, vamos lá então, 8 horas e 26 minutos, é isso aí. Olha, a gente tem também um homem, né, o corpo de um homem foi encontrado boiando aqui no canal do Itajuru. São fatos, né, de violência que a gente tem para trazer para vocês daqui a pouquinho, tá? Epa, hoje no programa a gente vai falar com a Maíra Coimbra, ela é advogada, né? A gente tem aí, olha, sendo atenção, galera, idosos, uma senhora idosa aí, rapaz, teve zerada a sua conta, né? Uma situação aí que vem se repetindo, pessoas idosas sendo enganadas por fraudadores, ladrões. Então, a Maíra Coimbra, ela vem aqui para a gente conversar sobre meios de proteção, né, e se acontecer, como é que a gente faz, tá bom? Também o secretário de Educação de Búzios, o Rodrigo Ramalho, a gente vai falar sobre inscrições para quem quer voltar a aprender a rede de ensino, tá bom? Já já a gente fala sobre esse assunto aqui também no nosso programa. Vamos lá, Arraial do Cabo também tem informações, a gente vai trazer a Sandra Stil, ela é diretora da Atenção Primária. A gente vai falar sobre métodos contraceptivos, né, que estarão e terão acessos pelo SUS, certo? Muito bem. Eba, vamos lá, e como é que tá aí o tempo aí? Como é que tá, Léo? Tem aí, ó, o tempo, o sol tá aparecendo, tá legal. E a gente tem uma segunda-feira, hoje já é dia 22 de junho, meu amigo. Luciano, cadê o som da festa junina? Tira a gente do ar também, isso não? Hein? Cadê? Pô, festa junina, tem uma escola lá pertinho de casa, eu tô com o repertório da festa junina na minha cabeça. Eu ativo a memória, só vem a música. A tarde inteira, a musiquinha lá. É a quadrilha da série pequenininha, a quadrilha da onda, quadrilha o dia inteiro. É, daqui a pouco eu vou cantar para vocês todas do Santo Antônio. Aquela então é... Olha pro céu, meu amor, veja como ele é tão lindo. Eita, cadê? Esse é o ritmo. Eita, Caruaru, Campina Grande, galera aí da Paraíba e Caruaru, não, Pernambuco, disputando aí o título da cidade mais festeira, mais quadrilhenta aqui do Nordeste, né? Agora é muito legal, você já viu uma quadrilha dessas lá de Campina Grande mesmo? Caraca, igualzinho uma escola de samba. Né, tem todas as alas, tudo dividido, bonitinho. Muito legal mesmo. Olha lá, ó. E é nesse ritmo aí mesmo que eles dançam pra dele, pô, ó. Vovó, papai, mamãe, padrinho, madrinha, quem é que vai dançar a quadrilha aí com a galera, hein? Vamos lá. Pessoal, vamos aí, vamos chamando já o Gedeão, vamos às informações do dia. Mandar um grande abraço, bem apertadaço mesmo aí, né, pro Guto, né, o doutor Guto. Um abraço aí, irmão de Carlinho, um abraço, Agualusa, galera aí, um abraço, tudo de bom. Um bom dia e uma boa semana. Tamoio foi sede aí, né, sediou o grande evento, documentário do Analfabitos, bem legal, Zarinho, Babão, Nandão, toda a galera lá presente, um grande abraço. Vamos lá, vamos chamando o Gedeão, vamos aí, rapaz, olha, a gente tem o corpo de um homem foi encontrado na manhã deste sábado, né, aqui no canal do Itajuru.
1: Repórter!
0: Vamos lá, Gedeão, muito bom dia, a gente já sabe o que aconteceu, Gedeão.
2: Bom dia, Mauri, bom dia a todos
1: que nos acompanham aqui no programa Amaury Valério, na rádio, no YouTube. Amaury, antes de dar essa notícia, eu quero mandar aí um grande beijo para Marizete, que, né, que pediu aí, os filhos dela pediu para mandar um beijo para ela. Marizete do bairro Jacaré, que trabalha no fórum. Grande beijo, Marizete, que não perde aí um programa do Amaury Valério. Sim, Amaury Valério, o que nós podemos ali avaliar, de certa forma, até o momento, é que este homem ele foi encontrado até mesmo numa parte rasa aí do canal. Isso aconteceu ali no sábado pela manhã. Eu passei no local, conversei com algumas pessoas, conversei até mesmo com os policiais, que não souberam dizer aí de onde seria esse homem. Um falou que ele era do Jacaré, outro falou que se tratava ali de uma pessoa no Itajuru, mas a maioria, nada disso que eu vou falar é confirmado, mas o que foram passado pra gente ali, segundo as pessoas, que esse homem estaria sentado horas antes ali o fato, algum tempo antes o fato, na beira ali do canal, olha, como as pessoas ficam ali pescando, sentadas, e depois de um tempo ele já estava dentro d'água, mas ele estava com uma mochila com bastante roupas e muitas caixas de remédio. Eu cheguei na localidade, o ML não tinha chegado ainda para fazer a perícia, para a gente saber aí o que houve.
0: Se... Alguém do lado, alguém que estava nesse momento... Falou se conhecia, se não conhecia.
1: Então, Amaury, foi justamente isso. Quando eu cheguei na localidade, os policiais falaram que tinham pessoas ali que falaram isso. Que esse homem estava sentado já horas antes.
0: Mas era conhecido na área?
1: Olha, ninguém falou. Ali também tem câmeras de segurança, né? Próximo à ponte ali, próximo ao ML, com certeza também será. Vão olhar aí para tentar identificar o que possivelmente aconteceu, porque se trabalha muito na possibilidade dele ter tido um mal súbito, justamente por conta da localidade ali ser bem rasa. Mas tudo será investigado e qualquer nova informação relacionada aí a este caso, Amaury, vamos trazer, porque trouxe muita repercussão no sábado pela manhã aí na nossa cidade, Amaury. Eu também tenho
0: aí, são as informações, porque essa... Tá aí, olha, a gente tá mostrando até a foto do corpo já ali no calçadão lá do canal, porque isso repercutiu muito, né, nas mídias aí, até, tá vendo, Cabo Frio violento e tal. Nesse caso... Ou, inclusive, não havia sinais de violência no corpo, né, Gideon?
1: Não, nenhum tipo de sinal de violência. Eu até cheguei, me aproximei assim, não consegui identificar, mas, óbvio, né, não sou a melhor pessoa para dizer aí que se tinha algo nesse sentido, ou até mesmo não, né, Amaury? O IML ali, o pessoal da perícia ainda estava chegando na localidade, eu fiquei ali, aguardei um pouco para ver se alguém chegava, não chegaram, o corpo continuou ali e depois foi retirado. Mas eu estou buscando aí, né, qualquer nova informação sobre o que de fato aconteceu, se foi um mal súbito ou o que foi, caiu, bateu, não sabemos. Vamos trazer aqui, Amaury.
0: Perfeito, tá aí, são as primeiras informações. Agora, Gedeão, a gente também teve, nós tivemos aí apreensão de drogas, simulacro de pistola, moto apreendida. Faz um resumão pra gente aí, o que é que rolou?
1: Sim, Amaury, um final de semana bem agitado na nossa região, né? Nossa região que está recebendo aí o Mundial de Surf. Daqui a pouco o William Rodrigues vai dar também um panorama geral sobre tudo que está acontecendo, né? Os policiais prenderam aí um homem por adulteração de sinal identificador de veículo ontem à tarde ali no bairro de Bahia Formosa, em Búzios. De acordo com os policiais militares que realizavam ali um patrulhamento, né, encontraram homens em cima de uma Yamaha Fazer azul. E essa Yamaha estava sem placa, né, conduzida aí por dois homens, e segundo os agentes, os ocupantes entraram rapidamente ali na via ao perceberem a presença policial, o que levou aí os policiais também a motivar, né, o que motivou os policiais a estarem fazendo aí essa abordagem. E ao pararem estes homens, ambos eles foram encontrados com R$450, né, cada um. Além disso, foi constatado aí que um deles não possuía habilitação para conduzir ali o veículo, e ao consultar o sistema da corporação, os policiais verificaram que um um dos envolvidos ali, conhecido pelo apelido de Pete, possuía um mandado de prisão em aberto. Os dois homens foram encaminhados aí para 127 DP, né? E após analisar o caso, os policiais e o delegado determinou que um desses homens seria ouvido como testemunha, já o outro acabou ficando aí, a Mauri, apreendido, e a motocicleta também permanece apreendida sob a responsabilidade aí da polícia, que segue investigando o caso. Tivemos também, Amaury, vindo lá do 2º Distrito de Cabo Frio, três homens foram presos por tráfico também aqui, né, em Cabo Frio, no 2º Distrito. Os policiais receberam uma denúncia informando que três suspeitos estariam armados ali comercializando drogas no final da rua, né, da Travessa H, ali na localidade conhecida como Sinagoga. Pediram ali o apoio da viatura, que foi até o local. Houve todo um cerco tático ali para a captura desses homens. Acabaram encontrando uma mochila com uma grande quantidade de drogas, de entorpecente. Foram ao todo 65 tiras de maconha, 153 cápsulas de cocaína, 114 pedras de crack, 40 buchas de skunk, além de um simulacro que estavam com esses homens, e R$ 36 aí em espécie. Todos eles foram encaminhados aqui para 126 DP de Cabo Frio, e após análise do caso, os três permaneceram presos e foram autuados aí no crime de tráfico de drogas aí no artigo 33 e 35 da Lei de Drogas. E todo esse material ficou apreendido. Mas, Amaury, eu tenho uma parte aí do final de semana que foi bem agitado. O nosso grande repórter William Rodrigues tem toda aí o restante das matérias. Vou chamar o William nesse momento.
0: Cadê o William? Tá aí, pera aí.
1: O William já está posicionado.
0: Deixa eu só me dar rapidinho. Você que esteve presente lá, William, já a gente fala contigo. Só pra gente mostrar, o Léo tá com umas imagens aí do Correão, cara. Fala aí rapidinho como é que foi, olha lá. Como é que foi aí, como é que é o show Desafio dos Ídolos?
1: Primeiro encontro dos ídolos aí, ex-jogadores.
0: Os flamenguistas, né?
1: Sim, apesar de ser flamenguista, Mauri, eu acho que o evento deveria reunir...
0: as imagens aí, ó.
1: Deveria reunir jogadores aí de outras equipes até para atrair público
0: bastante
1: maior.
0: Gente, mas teve bastante gente aí, ó. Lá no Correão foi no sábado, né?
1: Foi no sábado, às 4 horas da tarde ali. Inúmeros ex-jogadores como Rondinelli, o próprio Hernani Brocador aí, ó, que deu uma Copa do Brasil Flamengo 2013. Tinha também o Fernandão, zagueiro, campeão da Copa do Brasil também pelo Flamengo em 2006. Um evento muito legal, e uma coisa que eu achei muito legal foi o final, que eles abriram os portões para as crianças ali descerem e poderem tirar uma foto ali com os seus ídolos. Muito legal. Foi um grande evento aí para a cidade, né? Conversamos ali também com o Rafael Bernardo, que falou com a gente que tem muito mais por vir, né? Cabo Frio está numa ascensão esportiva. Tivemos lá o showball, né? Tivemos agora esse encontro, tivemos aquele Rio Open, né? International Cup de Jiu-Jitsu. Ou seja, estamos aí numa crescente relacionado ao esporte na nossa cidade.
0: Um atraso, né? De anos e anos e anos.
1: Isso.
0: Falta de ginásio.
1: O ginásio voltou agora.
0: Da Cabo Frio, lá da Correão também, né? Reformado.
1: Sim.
0: Enfim, vamos retomar esse tempo perdido aí, Gedeão.
1: Com certeza. E agora vamos chamar o William Rodrigues,
0: mas
1: que tem todos os restantes.
0: O William Rodrigues agora, rapaz?
1: O final de semana foi muito agitado, ele tá cheio de notícias aí, quentinhas aí, sobre o próprio homem que tomou uma facada ali no pescoço, na Nilo Peçanha. Ele tem todos os detalhes, tá aí, né? Vou passar agora a bola para ele, né? William Rodrigues, atacante aí da seleção brasileira.
0: Tá, não falei nada. Bom dia, William.
2: Bom dia, Mauri. Bom dia, Gideão. Bom dia. Olha, muita notícia, hein? Muita notícia. A polícia trabalhando aí durante todo o final de semana. Deixa eu dar um bom dia especial aí para os nossos ouvintes, telespectadores, para os internautas, para todo mundo que acompanha o programa do Mauri Valério aqui pela Rádio Ondas FM. Bom, então, Mauri, você estava falando ainda há pouco sobre esse homem, né, que foi esfaqueado ali na Praia do Forte, né, ali aqui em Cabo Frio. Realmente uma situação bastante grave, assustadora, né? Que deixou muita gente aí preocupada, em pânico até, né? Muita gente, poxa, mas a Praia do Forte, Pois é, não se sabe exatamente o motivo, né? A gente sabe que esse homem ficou gravemente ferido com essa facada no pescoço, né? É, e esse crime aconteceu no sábado, ali na Avenida Nilo Peçanha, aqui, no, aqui em Cabo Frio, próximo à Praia do Forte. A Avenida Nilo Peçanha é aquela que todo mundo conhece como a Rua dos Bombeiros, né? A Avenida ali dos Bombeiros. É, de acordo com testemunhas, o agressor se aproximou da vítima pedindo um cigarro e, sem qualquer discussão prévia, desferiu um golpe que atingiu o pescoço desse homem, um golpe de faca. A vítima sofreu intensa perda de sangue. Antes da chegada dos bombeiros, populares prestaram os primeiros socorros e conseguiram, de certa forma, conter ali parcialmente o sangramento. Esse homem foi encaminhado para uma unidade, né, de saúde de Cabo Frio e recebeu atendimento de emergência.
0: William, olha só.
2: Oi, Amaury.
0: Cadê, não? É, deixa eu ver aqui. É, a imagem.
2: As imagens,
0: do sangue,
2: né, são muito,
0: cadê? Deixa eu
2: muito
0: ver.
2: Fortes.
0: Se der até para parar, frisa aí. Aí, Léo, frisa aí. Olha só, tá frisado, isso na frente aí do esse homem que foi esfaqueado, ele tava ali, não sei como é, cara, ele perdeu muito sangue, olha só na roupa dele ali.
2: Meu Deus.
0: William, olha na roupa dele, a gente tá vendo.
2: Sim,
0: aí.
2: Sim, exatamente.
0: Nessas imagens, o quanto ele foi, perdeu sangue, cara.
2: Pois é, uma facada no pescoço, cara, deve ter atingido alguma artéria, alguma veia.
0: Agora foi, caramba, o cara, o esfaqueador, foi por conta de um cigarro.
2: É, isso, testemunhas que estavam próximas ali a esse homem que foi esfaqueado estão relatando exatamente isso, que do nada o homem se aproximou dele, pediu um cigarro, e aí, sem mais nem menos, sacou a faca e deu uma facada no pescoço dele. Esse homem, depois de cometer esse ato, Amaury, ele saiu correndo, né, para fugir, e pouco tempo depois, policiais militares localizaram ele e prenderam ele. Essas informações, inclusive, estão na ocorrência registrada. Ele estava hospedado em uma pousada ali próximo ao local do ataque. E o mais interessante, durante as buscas, nós temos a foto aí, eu vou pedir a Léo para mostrar. Durante as buscas, os agentes encontraram a faca utilizada no crime, escondida na cisterna do estabelecimento. A arma apresentava lá, né, vestígios de sangue. Foi exatamente essa faca aí que ele usou para esfaquear esse outro homem.
0: Agora, caraca, e fica a pergunta, um cara que está hospedado, né? Falaram que eram homens em situação de rua. Mas uma pessoa em situação de rua não se hospeda numa pousada ou uma quadra da principal praia da cidade.
2: Exatamente.
0: Né?
2: Próximo ali à Praia do Forte.
0: Eu ouvi uma pessoa dizendo que o agressor estaria há 2 semanas nessa pousada. E esse homem esfaqueado aí também ainda não identificaram, não divulgaram ainda a identidade desse esfaqueado. Ó, esse guarda, esse polícia militar que tá aí, ó, William, ele tá com a faca na mão. Esse policial foi o que imobilizou o agressor, ó, tá vendo? Ele tá conversando com o bombeiro, né, e ele tava com a faca do crime, a arma do crime na mão. É, de repente estava ali, ele até estava segurando ela num pano, que é para se fizer exame, né, de digital, essas coisas todas, vai aparecer.
2: É, e serve o vídeo, como prova, né?
0: E o vídeo flagra o momento, né, da chegada da ambulância, foi bem na hora mesmo aí. Que legal, beleza, imagens exclusivas aí do programa Amaury Valério, nessa triste informação, né, William?
2: Pois é, triste informação. E é uma situação que não acontece sempre, né? Então, deixa todo mundo chocado, todo mundo tristes, né? E as pessoas ficam preocupadas com essa escalada aí da violência, com essa violência gratuita, né? Se tudo que as testemunhas estão relatando for verídico, né? Foi uma violência gratuita. Imagina você chegar do nada e esfaquear uma pessoa, pedir um cigarro e depois esfaquear uma pessoa. Mas é uma situação bastante complicada aí que preocupa a gente.
0: Que doideira.
2: É isso, Amaury. Então, essas são as informações agora, aqui da Praia do Forte, do, não, desse caso
0: desse caso aí. Agora, William, me fala sobre... A gente teve aí também uma perseguição aqui em Arraial do Cabo. Um motorista aí furou um bloqueio. Conta pra gente aí o que aconteceu.
2: Exatamente, Amaury. Havia um bloqueio policial. Estava ali fazendo uma fiscalização de rotina, fim de semana, sabe como é que é, né? É, o pessoal está sempre ali fiscalizando. Essa semana teve até a Operação Lei Seca. Né, teve aqui em Cabo Frio, deve ter tido em Arraial também. E aí esse homem, ele simplesmente furou o bloqueio, ele não parou, não aceitou a ordem de parada e empreendeu fuga. E aí a polícia saiu no encalço dele, o pessoal da Romui, o pessoal da Proex, o pessoal da Polícia Militar, enfim. E aí essa perseguição foi uma perseguição que passou por várias ruas de Arraial do Cabo, ali do centro de Arraial do Cabo, de bairros de Arraial do Cabo. E segundo a polícia, esse motorista aí do Gol, né, fez essa manobra aí e essa fuga alucinada, digamos assim, pelas ruas da cidade, causando aí vários tipos de, como é que eu vou dizer, vários tipos de problemas no trânsito, pessoas, né, que estavam próximas à calçada se assustando, enfim... e esse condutor, Amaury, ele percorreu cerca de 4 quilômetros até ser cercado e interceptado por equipes policiais lá na Praia Grande, no bairro Praia Grande. Ele foi cercado e finalmente a polícia conseguiu pegá-lo. Ele foi levado para 132DP, Delegacia de Polícia, e foi constatado, Amaury, que ele já possui anotações criminais anteriores por tráfico de drogas e também por posse e uso de entorpecentes. Ele foi autuado por desobediência, o carro foi apreendido porque há suspeita de adulteração, né? E também ele foi autuado por posse de drogas, porque havia drogas também envolvidas, enfim. Só que após prestar depoimento, o suspeito foi liberado, já o veículo permaneceu apreendido para a realização da polícia. Pois é, né, Amaury? Sempre assim. Né? O cara faz um monte de coisa, já tem um monte de passagem.
0: Chama atenção, né? Acabou. Veículos, viaturas atrás dele, tararão. Enfim.
2: Aí ele é ouvido e é liberado.
0: Ô, William, vamos chegar de notícia ruim, rapaz. Dá a última notícia.
2: Que aliás, também é ruim, aliás, infelizmente.
0: Não, é ruim não. É ruim por um lado e boa por outro. Ruim pela essência da matéria.
2: Mas boa, né? Pela prisão do Beliante,
0: pela prisão,
2: né?
0: do estuprador, o importunador. O
2: importunador sexual.
0: O que aconteceu? Foi preso?
2: Pois é, aí a gente já está indo para Búzios. Isso aconteceu lá na Praia Brava, tá bom? Isso foi um homem, Amaury, ele foi preso no sábado também, tá? Acusado de importunação sexual e ato obsceno. Segundo denúncias, o suspeito foi flagrado se masturbando.
0: Mostra aí rapidinho.
2: Ambulância dos bombeiros, o Alisson, mostra. Passando aqui agora, olha. Ambulância dos bombeiros vindo de lado, do outro lado da ponte deputado Márcio Correia, tá, Amaury? De lá da região, daquela região do lado de lá, né? Que compreende aí Grande Jardim Esperança, Boca do Mato, Peró.
0: Provavelmente indo para a UPA, né?
2: Provavelmente indo para a UPA, tá, né? Passando agora em frente à delegacia. E aí, Amaury, voltando a esse homem preso lá em Búzios, ele foi flagrado se masturbando em público e assediando mulheres que estavam na Praia Brava, no sábado. Entre as vítimas estão 3 turistas estrangeiras, sendo que uma delas menor de idade. Antes mesmo da chegada aí das equipes de segurança, os frequentadores da praia conseguiram conter o homem para impedir a sua fuga. Agentes da Romu e policiais militares foram acionados e conduziram então o suspeito juntamente com as vítimas para 127DP, lá de Búzios, e durante a verificação dos antecedentes, os agentes constataram que ele já havia sido preso anteriormente por crime semelhante. O acusado permaneceu preso e está à disposição da polícia. A Polícia Civil continua investigando o caso e pede que possíveis outras vítimas procurem a delegacia, que quanto mais material contra esse homem tiver, mais chance tem dele ficar preso e não sair tão cedo. Amaury Valério. É isso.
0: Agora, o William, cadê? Você está dando notícia ruim. Deixa eu mostrar aqui. Léo, cadê o vídeo aí que o Gedeon acabou de te mandar dessa caminhonete aqui? Vou te mostrar. É, cadê aqui as imagens? Tá já? Tá aí. Olha, William, presta atenção, né, no que aconteceu. Foi aqui no distrito de Tamoios. Foi aqui na foi Unamar? Foi Unamar? Olha só. Cadê? Vamos lá. Vamos mostrar aí, Léo. Mostra o vídeo. Não mandou ainda, não? Tá mandando agora, tá. Então, assim que chegar aí, você me avisa, Léo. É para vocês terem a notícia, a exata noção, com esse monte de câmeras, cara. Né? Anteontem filmaram um casal fazendo sexo numa roda gigante. Né? Lá na cozinha da roda gigante, tava lá Pararal. E agora, aqui em Unamar, a gente tem umas imagens que estão circulando. Tá vendo essa picape aí? Tá vendo essa picape? Pois é. Aí nessa picape, olha lá. O cara tá fazendo sexo com a mulher, sei lá, tá ali, ó. Olha lá, o cara tá passando, até disfarça. Não dá pra saber se ele tá sozinho, se ele tá mais... Olha o fato, William. O cara para o carro no meio da rua e começa a fazer sexo, abre a porta e tá fazendo sexo no meio da rua, cara. No meio da rua, tá lá. É tanto que um outro motorista tá passando e flagrou, tá aí mostrando lá o bichinho. Eita! Aí, rapaz, tá aí fazer o quê? Tá lá, isso aí também, né? Seria um atentado ao pudor. Mas, tá aí, velho, tá aí, ó. Bom, enfim, a necessidade aí foi, ó. Que doideira, cara. Imagina o grau de doideira que tá na cabeça de uma pessoa dessas, né? Fazer sexo, tá doido. Tá aí, William, deu prisão não?
2: É, pois é, esse aqui é o problema, né? Acaba passando impune por esse tipo de coisa, porque ninguém é obrigado a ficar vendo essa porcaria, entendeu? Num carro de porta aberta, isso é sem vergonha, isso tinha que ser preso, mas infelizmente fica por isso mesmo. Amaury, daqui a pouquinho a gente volta para a gente falar sobre alguns assuntos, dentre eles, a prefeitura está reforçando aí a fiscalização nas ciclovias e ciclofaixas de Cabo Frio, tá? Prefeitura de Cabo Frio. Então, essa é uma operação aí que vai punir aqueles motoristas que estacionam na ciclofaixa, que estacionam na ciclovia. Olha que é muita gente, hein? Muita gente gosta de parar ali na
0: ciclovia. Fazer uma campanha de educação, né, pô? Já nem precisava mais, né? A gente tem aí toda hora, todo mundo aí, fazer, ó, não pode, faz uma semana, duas semanas de orientação, depois começa a multar.
2: Começa a multar, exatamente. Porque, olha só, se você para na ciclovia, você obriga o ciclista a se desviar para o meio da rua.
0: Uhum.
2: E põe a vida dele em risco, né? Então isso é perigoso. Daqui a pouquinho a gente vai falar sobre isso. Tá bom, Amaury? 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Daqui a pouquinho a gente volta. William Rodrigues para o programa. 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
0: Eita, 8 horas e 55 minutos. Bom dia a você, meu queridão. Bom dia a você, minha amiga. Tudo bem? É isso aí. Isso é só o início, né, da nossa semana. É só o início do programa desta segunda-feira, deste dia 22 de junho. É, meu amigo, é. Você sabe que hoje é permitido, e essa data também, sabia? Hein, Patrícia? Olha, hoje é dia de levar o cachorro para o trabalho. Eita! Olha só, estamos olhando para quem? Hein? Estamos olhando para quem? Ô, William, hoje é dia de levar o cachorro pro trabalho, William. É, não, é sério, é oficial mesmo. Tá aqui, olha, dia de levar o cachorro para o trabalho.
3: Au, au.
0: Ah, cadê? O meu tá aqui, ó.
3: Au, au.
0: É isso aí. O meu faz academia. Faz academia aí. É, não, o outro é vira-lato, que tá do lado dele é vira-lata. Vamos lá, pessoal. Bom dia, mas inventa cada coisa, né? Não, o que que caiu dessa vez aí? 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
4: Tempo todo. 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
0: Como é que é, Luciano?
4: Hein? Você de novo.
0: Alô, alô.
3: Au, au.
0: Eita, aí, ó. Tô te chamando ali. Você. Ele se faz de desentendido. Bom dia, o Alisson.
5: Bom dia, Mauri. Bom dia a todos. Olha começando como falaram. Segunda-feira, com tudo, né, Mauri?
0: Com tudo. Olha como é que falaram com você e você não respondeu.
3: Au, au.
5: Eu não sei esse idioma, Mauri. É um idioma que eu desconheço.
0: É mesmo, o canino.
5: Pois é, o canino deixa para algum especialista.
0: É, né? alguém mais estudioso, né?
5: Sim, mais aprimorado.
0: Ou mais mal educado. Isso aí tá parecendo mais um arroto do que um latido de um cachorro. Você já levou algum dia seu animal pro trabalho? Hoje é dia de levar o cachorro pro trabalho.
5: Ah, poderia, Maurício. Se eu soubesse, eu deixaria ela lá dormindo, lá na caminha dela.
0: É mesmo?
5: É.
0: Podia ter trazido com a caminha na cabeça. Trazendo lá. Que cachorro que você tem?
5: Eu tenho um poodle.
0: Poodle?
5: Isso.
0: Caraca, poodle. Olha quanto tempo eu não vejo falar de poodle, né? Aqui, vamos lá então. Como é o nome dele, dela?
5: É Maria Quitéria.
0: O quê?
5: Maria Quitéria,
0: o nome dela.
5: Sim, gente.
0: Tem certidão de nascimento e tudo?
5: Tem certidão de nascimento.
0: Maria Quitéria, nascida no dia tal, a mãe, cachorro,
5: fulano. Sim, tudo isso.
0: Maria, você chama ela, quando vai chamar, chama Maria Quitéria.
5: Não, chama de Quitéria só.
0: Ah, só Quitéria?
5: Só Quitéria.
0: Ah, bom. Podia ser Kiki?
5: Né? Teté.
0: Teté também, né? Vamos lá, tá aí, ó, já... Pois é, não é sacanagem, não. Hoje tá lá no calendário, dia de levar o cachorro pro trabalho.
5: Trabalho, isso aí.
0: Que doideira.
5: É até bom, né, amor? Às vezes muita gente fica com aquele receio de deixar o cãozinho em casa, né? Acontece muito isso. Ou, por exemplo, quando a gente vai viajar, vou deixar com quem? Quem vai alimentar? O que vai acontecer? Que nem sempre dá pra gente levar.
0: Hoje, né? Já tem muitas hospedarias, né, pra cachorro. Mas tem também muitas empresas que já permitem... que o trabalhador leve o seu animalzinho de estimação para a empresa. Muitas mesmo, tá? Né? Tem, principalmente cão de suporte, né? Para cego, para enfim, tá? Mas também para quem quer levar para o trabalho, porque dizem que é uma interação bem legal, ajuda a pessoa a trabalhar mais. Informações, o Alisson.
5: Amor, olha só, tem um pedido aqui de um morador que mora aqui no bairro do Braga. Ele tá falando o seguinte: a Rua da Luz, próximo à Rua Flores Bela Rosa da Penha, próximo também à Avenida Manuel Antunes, tem uma grande quantidade, uma vasta quantidade de moradores, pessoas em situação de rua nesse local, Amor. E durante a noite há brigas, confusões, discussões, muita brigaria e precisa urgentemente de segurança naquele local, principalmente pela noite. Muitos idosos dormem
0: no Braga,
5: cedo,
0: né?
5: No Braga, pois é. E precisa ali até porque causa desordem, né, Amor?
0: E tem muitas reclamações, não são poucas não, tá? de que aumentou o número de pessoas em situação de rua, né, em bairros aqui como Braga, por exemplo, né, onde a gente tem acompanhado aí vários furtos, roubos, né, de portões, de caixa de eletricidade, de bicicletas, né, e a gente tem ouvido aí realmente muitas reclamações de que a comunidade, pessoas em situação de rua, aumentaram o número, né, nas ruas de Cabo Frio.
5: Né? Pois é, chamar atenção, aumentaram mesmo.
0: Pastor Rogério, galera aí da assistência social, da pessoa, tá? Vamos correr atrás aí, pra ver se diminui o drama dessas pessoas.
5: Pois é, é muito triste ver essa situação. Olha, Mori, a rua Luiz Feliciano Cardoso, na Praia do Siqueira, tá precisando urgentemente de troca de lâmpadas. A moradora mandou um áudio pra gente, a Laísa, ela é moradora da região, e tá falando o seguinte: Amaury, preciso urgentemente, que a rua fica muito escuro, muito deserto à noite, fica próximo à lagoa, próximo à praça, também próximo a uma igreja, então são várias áreas que são movimentadas, que precisam de uma iluminação durante a noite. Vamos ouvir o áudio da Laísa?
6: Bom dia, Amaury. Eu sou moradora aqui da Praia do Siqueira, da rua Luiz Feliciano Cardoso, me chamo Laísa, e queria pedir ajuda, porque os postes daqui da quadra estão apagados, o tanto pequeno quanto o poste grande, em frente à lagoa, do lado da Igreja Católica de São Pedro. Está tudo no escuro, gostaria que, se você pudesse, ajudasse. Está um breu aqui, tudo escuro mesmo. Eu agradeço, tenha um bom dia para toda a sua equipe.
0: Tá aí, vamos pedir a galera da Consercaf, né, o pessoal da manutenção aí. Poxa, é aquela pracinha que tem bem em frente à igreja aqui de São Pedro, aqui na Praia de Siqueira, né? Por favor, vamos colocar, porque a meninada joga, o pessoal utiliza ali aquele pedacinho para lazer mesmo. E sem essa iluminação, ninguém vai para lá, né, Alisson?
5: Pois é, não tem como, né? Um destino desse que é tão bonito, que precisa também de atenção. Como ela falou, tem praça, tem igreja, tudo ali por perto. E precisa de uma atenção para as pessoas poderem voltarem a circular por ali, gerando ali o ganho do dia, né? Atividade. E,
0: acima de tudo, lazer, né?
5: Lazer, isso aí.
0: Muito bem.
5: Olha, Mauri, uma outra reclamação agora, na área da saúde aqui em Cabo Frio. A Elizabeth, ela tem uma neta que precisa urgentemente, tem muitas dores no ouvido, está precisando urgentemente de um otorrino. Ela já foi a uma consulta, mas um ano depois está precisando novamente e ainda não conseguiu há quase um ano. Está esperando
0: o
5: otorrino.
0: Caramba, tá tão difícil marcar uma consulta. Qual é o bairro dela?
5: Ela mora no Peró, moradora do Peró.
0: Aí o posto de saúde aí do Peró, o BS, o que for, né? Não tem não, como é o nome da nossa amiga lá?
5: Elizabeth.
0: Hein, Elizabeth? Não tem aí no posto, ninguém agiliza. Não pode, pô, tem problema no dente, esperar para ser atendido por um ano. Eu acho que tem algum mal entendido aí. A gente vai entrar em contato com a galera aí da Secretaria de Saúde, até porque Cabo Frio tinha, né? O doutor Nandão, do Analfabetos, o Fernando Azevedo, ele era do programa aí de atendimento dentário no município, né? Não tem mais agora, né? E a gente, otorrino, então, que tem tudo quanto é posto, né? Otorrino não é uma... Então, vamos lá, pessoal, né? Eu tava vendo, falei negócio do dente aí, porque uma amiga também falou que tá com problemas aí de marcar um dentista no município. A gente vai dar uma geral sobre o que o município tá oferecendo aí, tá? Essa é uma pauta que a gente vai, essa semana ainda, a gente vai correr atrás. Não é não, Alisson?
5: Sim, tá certo, Amaury. São pautas importantes que facilitam a vinda das pessoas para saber quais vacinas tem no posto de saúde, por exemplo, também. O que a pessoa pode ou não fazer no posto de saúde. Isso. São coisas boas para o pessoal poder identificar e não perder tempo. Às vezes é uma coisa mais grave, precisa ir no UPA, no médico, enfim.
0: Mais outras questões.
5: Beleza. Daqui a pouquinho a gente volta, Amaury. Manda seu comentário pra gente, fala com a gente. Comenta, manda áudio, um vídeo, faz uma foto sua, sei lá. 22997150175.
0: Como sei lá, faz uma foto, manda um vídeo, sei lá. Qualquer coisa.
5: Manda o tempo aí, manda a foto do tempo.
0: Plantando bananeira.
5: Plantando bananeira. Tá fazendo seu jardim em casa aí, fazendo a limpeza aí do lado de fora.
0: Qualquer coisa aí. Isso aí. Sabe por que isso? Porque nós somos o seu dia a dia, meu irmão. A gente tá aqui todo dia pra juntinhos vivermos o que vier.

0: inverno. É, já chegamos no inverno, já é a estação aí que a gente vai estar vendo aí, vai ter frio, né? No passado o inverno foi inverno mesmo, vamos ver como é que vai ser esse ano, tá bom? Bom dia, meu irmão. Começando a semana, começando o dia, você está na 97,7, nossa Rádio Ondas FM, você está aqui na rede Canal 10, você está no YouTube, pode nos ver aí direto no YouTube, tá bom? Se não está inscrito, inscreve aí, sempre, porque é sempre uma forcinha, né? Você está inscrito lá, ativando o sininho, dá like, dá uma ajuda aí, tá bom? É, a gente está à tua disposição pelo 997-150175. Boa semana, meu irmão. Saúde, paz, força, perseverança. E que Deus, Pai Todo-Poderoso, esteja sempre conosco.
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Muito bem, vamos lá. Eita, rapaz, não é brincadeira não, botou sacanagem. Aí todo mundo começa a falar besteira, né? Botamos ali o vídeo da caminhonete. Cadê? É...

0: Aí, quem será que estava ali? Será que era fulano? Será que era cicrano? Será que era Bertrano? Ei, rapaz, sei que o cara estava apressadinho, não deu para esperar chegar em casa, chegar no motel, foi no meio da rua mesmo, né? Bom, pessoal, vamos lá, mandar um abraço aí para a galera que está acompanhando a gente aí no YouTube. Tudo bem aí, ô Patrícia? Tudo certinho? Cadê vocês aí? Vamos lá, ó. Cadê a ganhadora do kit do ela não mandou foto, né? A danadinha.
1: Valdineia. O Felipe também que ganhou. O pessoal não mandou foto porque não deu nem tempo, né, Mário? O pessoal foi querer curtir o churrasco.
0: Não deu tempo, o jogo foi sexta.
1: Ah, o pessoal
0: vai lembrar. Não recuperou até hoje.
1: O pessoal vai lembrar de fazer foto, mas vai lembrar não. Olha só. Mas a gente espera que
0: aí,
1: vocês
0: mandem.
1: Aí, ó,
0: o Léo não tá te mostrando. O Léo mostra na rua, mas não te mostra.
1: Bom olha dia, só, lindo, olha, coisa olha maravilhosa.
0: Cadê,
1: é porque eu não dei meu ele bom dia pra ele ninguém, ainda,
0: Maurício. Ele frisa a imagem. Que é isso? Que ódio é esse no seu. Ah, é? Que ódio é esse no seu coração, Léo? Bota aqui, o Alisson.
1: Poxa vidinha, né? Olha só.
0: Ajuda aí, vai numa. Já a gente mostra aí. Olha só, o solzão tá bonitão, tá?
1: Hoje tá ensolarado, Amaury. Tá
0: o
1: naquele sol, dia, dá pra aproveitar uma
0: sol
1: praiazinha.
0: Tá ensolarado.
1: O sol tá ensolarado, Amaury. Ninguém vai ficar triste. Olha só, bom dia pra você que tá acompanhando a gente. Tá indo trabalhar, tá indo pra escola. Se você tá desanimado com o Brasil, eu não tô desanimado com você, porque você é uma máquina de vencer. Vamos só, é só vitória,
0: eita,
1: vamos lá. Isso aí, ó. Somos máquinas de vencer, nada bala, gente. Vamos que vamos. 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
0: Não tá dando ocupado não, rapaz. Celular não, nem mais dá esse sinal, Luciano. Você tá atrasado. Isso, chama direito. Isso é quando você tirava do gancho, né? O disco, hoje não. Só fala em outra chamada. Não tem mais esse barulho, cara. Você atualiza, não é, Patrícia?
1: Verdade. Eu achei legal que o pessoal da Completa Conveniência foi falar com a gente.
0: Ele é do
1: botou
0: tempo
1: assim, ó,
0: disso ainda, cara.
1: Patrícia, vamos fazer uma promoção que vai mexer com o Alisson. Eu falei, então vamos ligar pro Alisson quarta-feira, 10 horas da manhã. Vai, o telefone vai bombar o Alisson. A gente tá feliz pra
0: tá,
1: você
0: já tá
1: atender a ligação.
0: Aí.
1: Olha só, imagina. Atendeu? Falou. Completa Conveniência,
0: não,
1: fica na Avenida
0: ligar,
1: Henrique
0: não,
1: Terra.
0: Não, vai ligar pro programa.
1: Pro programa, Maurício. É, aí, vai ligar pra cá.
0: Não de madrugada não, tadinho.
1: Não, é 10 horas da manhã, gente. Ó, anota. Dia 24, 10 da
0: aí,
1: manhã.
0: Tá?
1: Ó, daqui a pouco eu tô de volta, Maurício. Vamos ler os comentários do pessoal que tá animado aí, acompanhando a gente pelo YouTube, pelo Facebook. Daqui a pouco tem aquele giro de bom dia.
0: Muito bem, beleza. Agora confirmando a hora, 9 horas e 21 minutos, meu querido irmão. Olha, deixa eu falar agora, tô indo para Arraial do Cabo, tá bom? Vamos falar agora com a diretora da Atenção Primária da Educação, né? Aliás, da Saúde, aqui do município Cabista, a nossa Sandra Estel, Sandra, bom dia, minha
2: alô,
0: queridona,
2: alô.
0: Seja bem-vinda, já estamos vendo aí a Sandra aqui no vídeo, direto de Arraial do Cabo, tudo bem? Seja bem-vinda, Sandra.
2: Tudo bem, bom dia, eu não estou muito bem.
0: Opa, a gente tá tendo aí, tá dando uma travada, tá? Ô, Sandra, vamos ver aí se a gente Tá melhor aí, mas a Sandra está falando direto de Arraial do Cabo, principalmente porque a saúde aqui está ampliando o acesso, né, das mulheres aí a métodos contraceptivos, não é isso? Como é que está acontecendo, hein, Sandra?
2: Oi,
0: Maurício.
2: Então,
0: estou Não, peraí, Sandra, não tá dando, tá picotando, a gente não tá entendendo, não estamos conseguindo te ouvir, já então a gente retoma essa ligação, tá bom? Já a gente traz aí a Sandra de volta aqui conosco. Agora, deixa eu fazer a chamada, Léo, a chamada dos nossos monumentos, amanhã, cadê a música, ô Luciano, a música bonita, a música não, a trilha sonora, né, desta temporada dos nossos monumentos, olha só, assim mesmo, ó, uma coisa bem, né, ó. Eita, parece a entrada de um cinema, né?
3: Pedra sobre pedra, a memória se ergue aqui.
0: Isso, a memória, ela tem que ser muito trabalhada, principalmente com a nossa história. E é exatamente esse o nosso propósito, quando a gente traz para vocês uma série Nossos Monumentos. A gente apresentou para vocês o Cáritas. Nossa, quantas visualizações, hein? Trouxe mais de 200 mil visualizações, cara. Tivemos aí o Forte São Mateus também. E amanhã a gente traz para você, meu irmão, para você, minha irmã, a história de um dos edifícios aí trabalhosos para preservar, mais com a sua história linda. Patrícia Bernardo, quem é que a gente vai ver? O que que a gente vai ver amanhã, hein? Fala pra nós.
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0: Dá um orgulho danado, rapaz. Dá um orgulho danado a gente trazer, né, poder realizar a nossa história, poder concretizar, transformar em documento. Isso é um documento que a gente vai ter para o resto da vida, a história dos nossos monumentos. A gente já tem nossas ruas, né? E a gente faz e agradece aos nossos apoiadores, porque sem eles, né, não seria possível esta realização. Eita, vamos lá então, deixa eu trazer agora sim, rapaz, infelizmente a videochamada tá dando ruim, a gente vai aqui no telefone mesmo falar agora com a Sandra Stel. Ô Sandra, eu falei certo, o teu sobrenome é Stel ou Stil?
6: Isso,
0: Stel.
6: Certinho, tá certinho.
0: Beleza, agora sim, agora eu tô te ouvindo, porque no vídeo tava picotando, agora não, agora a gente tá te ouvindo perfeito. Sandra, muito bom dia, meu amorzão, seja muito bem-vinda Agora, fala com a gente, Sandra. A gente tem esses... como é que vocês estão ampliando esse acesso a métodos contraceptivos aqui em Arraial do Cabo e por quê, hein?
6: Então, Mauri, nós estamos com um ganho muito grande para a saúde reprodutiva da mulher, né? Mulheres de idade reprodutiva, com a chegada do Implanon. Nós estávamos numa expectativa muito grande para a chegada do Implanon, porque é um método contraceptivo de longa duração, onde a mulher permanece aí 3 anos, né, com esse dispositivo, e muito moderno, seguro, eficaz, e é um ganho muito grande. Chegou na semana passada, nós recebemos 60 unidades, já estamos implantando na atenção primária em saúde, e é um ganho muito grande para as mulheres.
0: Ô Sandra, esse método, né, foi desenvolvido, ele vai ter um atendimento, como é que vai ser? Como é que as mulheres vão ter acesso? 1 mês, 2 meses, pegou aqui, demora tanto, qual é o tempo? Conta tudo para a gente, por favor, meu mozão.
6: Então, agora de início, nós recebemos somente 60 unidades. Nós estamos capacitando os médicos e enfermeiros de todas as unidades de saúde de Arraial do Cabo, na atenção primária. E na semana passada, nós já conseguimos implantar, capacitando médicos e enfermeiros, 15 unidades, 15 dispositivos. Nós estávamos ali na ESF, na Estratégia de Saúde da Família do Canaã, e ali nós implantamos 7 e já implantamos 8 na Estratégia de Saúde da Família de Sabiá. Essa semana nós vamos estar implantando mais 15 aqui na Prainha, na Estratégia de Saúde de Hermes Barcelos, atrás da rodoviária, e estamos aguardando aí. O Estado está nos enviando mais unidades para a gente. A nossa meta, Mauri, é para a gente estar implantando toda semana de 10 a 20 unidades, entendeu? Dispositivos, até que a demanda seja suprida.
0: Você falou que nesse primeiro momento só recebeu 60. Já instalou 15 e vai instalar mais 15. Você falou que são 60. Quais os critérios para essa implantação, a ordem de implantação desses métodos, ô Sandra?
6: Então, são mulheres de 14 a 49 anos. A mulher, ela chega na unidade de saúde, ela tem um atendimento com o médico ou enfermeiro, uma consulta de enfermagem ou médica, onde ela vai ali expressar a vontade dela de estar colocando ou o método Implanon ou outros métodos que nós já temos no nosso município, como os anticoncepcionais orais, os anticoncepcionais injetáveis, o DIU, a laqueadura, né? Então ela vai expressar, e se ela estiver dentro da vontade dela colocar o Implanon, ela vai estar ali assinando um termo de consentimento, e já vamos estar marcando. Não há necessidade de estar fazendo exames médicos, não há necessidade do exame preventivo. A gente já pode, ela já pode sair dali com a data marcada, desde que haja, que o Estado esteja nos abastecendo, né?
0: Como é que essa implantação é feita?
6: Ela é muito rápida, tá? Segura. É um procedimento dentro do consultório de enfermagem ou médica, dentro da unidade mesmo de saúde, e onde essa mulher, ela leva uma pequena anestesia local. Tá? A gente usa geralmente o braço não dominante, e ali ela numa anestesia local, em 5 a 10 minutos no máximo, ela já está com o implante dela e fica ali 24 horas com o curativo, uma atadura, e depois, pronto, é vida que segue, uma semana aí de abstinência ou de uso de preservativo, e depois ela está 3 anos aí com esse dispositivo implantado. E uma coisa muito boa, Mauri, é que ele tem 99%, ele é comparado à laqueatura tubária, que é a ligadura das trompas, né? Ele tem uma eficácia de 99% de contracepção. Então, de eficácia, isso aí, de contracepção.
0: Agora, deixa eu ver aqui, ô Sandra, tem uma pergunta, a Patrícia está recebendo uma pergunta, está chegando aqui pelo YouTube. Deixa a gente ver aí, o que, que é, Patrícia?
1: A Juliana está perguntando se esse é o mesmo método que faz o uso de quem faz o uso do DIU.
0: Deu para ouvir, Sandra?
6: Não deu não, Mauri, repete, por favor.
0: Se esse método é o mesmo que o DIU.
6: Não. Completamente diferente do DIU. O DIU é um dispositivo intrauterino, onde é colocado dentro do útero. Esse método, não. Ele é um dispositivo, ele é um implante no braço da mulher intradérmico. Ele é abaixo da pele, bem abaixo da pele, e ele fica no braço dessa mulher intradérmico, liberando ali o hormônio, a progesterona, durante 3 anos. E é importante ressaltar também que ele só tem a progesterona. Então, ele não tem quase contraindicações. Mulheres amamentando pode estar usando. Mulheres que acabaram de ter o seu bebê, né, no pós-parto, pode estar implantando. Tabagistas, mulheres diabéticas controladas. Então, ele tem muito pouca contraindicação.
0: Uhum. Agora, peraí, tem mais uma pergunta aqui, eu vou falando aí. Pode falar no microfone aí, o Patrícia, que aí a gente vai falando aqui. Diga lá.
1: A gente tem a pergunta da Brenda. Ela quer saber se tem chance de rejeição, porque tem muitos vídeos viralizando onde o dispositivo acaba saindo da pele.
0: Se há rejeição, se alguns casos aí de o dispositivo saindo pela pele, Sandra.
6: É, por isso, Mauri, que é muito importante colocar com um profissional qualificado e capacitado, né? Então, são médicos e enfermeiros capacitados. Nós fomos capacitados pelo Estado, eu e mais 2 médicas, nós estamos fazendo essa multiplicação aqui em Arraial do Cabo, dessa capacitação. Porque se ele for bem inserido corretamente, nas técnicas corretas, é quase nula a chance dele sair ou de ter algum problema, tá?
0: Em relação à rejeição do organismo?
6: É rejeição se caso essa paciente tiver realmente algum problema, alguma coisa, mas a gente não tem visto em pesquisas e até em outros lugares que já está sendo implantado há muito mais tempo, a gente não tem visto esse tipo de pesquisa, não, de resultado, não, de disfunção do implanon.
0: Perfeito, tá aí, olha. Bom, e o que a mulher precisa, então, para disponibilizar desse dispositivo? Como é que chama? Você falou Alternon?
6: Não, Implanon.
0: Implanon.
6: É um dispositivo.
0: Implanon.
6: Isso, é um contraceptivo de longa duração. 3 anos ele fica com a mulher.
0: Caramba, e você falou que a eficácia é de quase 100%, 99%?
6: Isso, acima de 99% comparado à laqueadura tubária.
0: Caramba, quer dizer, super, super eficaz, né? Bom, então tá aí, nesse primeiro momento vocês já instalaram 15 de um total de 60 que vocês têm à disposição. Essa semana aí, esse mês, querem colocar mais 15, é isso?
6: Isso, nós vamos colocar aí os 60, tá? Finalizar e vamos solicitar mais ao Estado. Na verdade, a gente já solicitou, estamos aguardando que chegue mais para a gente estar dando partida aí para que as mulheres tenham, né, a autonomia para ela decidir o melhor momento dela de engravidar. E a gente evitando assim a gravidez indesejada, principalmente focando nas adolescentes acima de 14 anos.
0: Agora, uma outra questão aqui, eu estou com a Tereza, ela é aqui do Guriri, ela está me perguntando para você o seguinte: e se eu não quiser mais?
6: tem todo o direito dessa mulher de solicitar para retirar, tá? A qualquer momento. A gente pede, né, que a mulher decida realmente para que, porque, querendo ou não, é um método invasivo, né? É intradérmico, é abaixo da pele, mas é invasivo, e nós temos outros métodos em todas as unidades de Arraial do Cabo, pelo menos nós temos, em Arraial nós temos vários métodos também que são de curto prazo, você pode parar a qualquer momento. Mas se essa mulher implantou e daqui a um ano ela quer retirar, ela quer engravidar, é só ela comparecer a um posto de saúde e solicitar que nós vamos retirar. É o direito que ela tem.
0: Ok, perfeito. Bom, Sandra, mais alguma informação, meu amorzão, que a gente precise trazer aí para essas mulheres, né? Você falou que é de 14 anos a 49?
6: A 49 anos, isso, na idade fértil, né, reprodutiva.
0: Uhum.
6: A gente precisa também só colocar que ele não previne as doenças sexualmente transmissíveis, né? Isso daí, ele não é um método de prevenção de IST, mas...
0: Da gravidez.
6: Ele dá isso, ele previne a gravidez, tá? Então, isso é muito reforçado nas nossas consultas, para que as mulheres tenham essa atenção, né? Principalmente as adolescentes. O nosso foco maior são as adolescentes, para a gente estar evitando a gravidez não desejada na adolescência, né?
0: Tá. Falando em adolescente, como é que a gente está aí de vacinação da HPV aí? A meninada tem se vacinado?
6: Tem se vacinado, mas ainda precisamos aumentar essa meta. Precisamos chegar aí a 90, 95% ou mais, mas ainda temos algum tipo de rejeição, tá? Estamos trabalhando nas escolas, estamos... incessantemente falando com as mães, com as adolescentes, para que não deixem de vir. É uma vacina excelente, maravilhosa, tá? E o governo agora colocou há pouco tempo, né? Passou para uma dose só, então a gente não pode negociar nossa saúde de maneira alguma, né?
0: Perfeito. Aí, olha, essa é a nossa Sandra Estel, ela é diretora da Atenção Primária da Saúde aqui de Arraial do Cabo. Sandra, muito obrigado, meu amorzão. Tá aí, olha, convocando
6: Obrigada
0: então todas as pessoas. Agora, o perfil dessa mulher para implantar o Implanon, qual é o perfil dela?
6: Ela tem que estar dentro da faixa etária de 14 a 49, né? É o que eu falei com você, a gente está focando nas adolescentes agora, mas todas as mulheres, a nossa meta é alcançar todas as mulheres que desejam colocar o Implanon. E estão pouquíssimas contraindicações, tá? Temos poucas, porque é o que eu falei com você, ele só tem um hormônio, que é a progesterona. Então, mulheres que já tiveram bebê, mulheres que ainda não engravidaram, aquelas que nunca pariram, que são as nulíparas, todas essas podem estar fazendo o procedimento, implantando, tá, o anticoncepcional.
0: Ok. Sandra, muito obrigado. Boa segunda-feira. Tem solzão aqui no Cabo?
6: Tem sol. Graças a Deus, um sol lindo. Arraial do Cabo está maravilhoso. Maravilhosas praias, como sempre.
0: Beleza. Um beijo, querida. Muito obrigado.
6: Obrigada, Mauri. Um beijão para todos, tá?
0: Tá aí,
6: com Deus aí. Um ótimo dia para vocês.
0: Obrigado, Sandra. Falamos com a Sandra Estel, ela que é diretora da Atenção Primária da Saúde aqui de Arraial do Cabo. Então, mulherada, de 14 a 49, tá aí, ó. Aproveita, é gratuito, né? É embaixo da pele, num dos braços, e manda ver. Falando de Arraial do Cabo, Léo, me mostra as imagens aí, olha. As imagens da FanFest. Arraial do Cabo colocou algumas, né? E o Chuchu, inclusive, tem aí também, mandou um áudio pra gente. A gente tem imagens, né, do local da FanFest. Foi aqui na... no Barcelão, aqui no Barcelão, aqui no estádio Barcelão. Olha só as imagens aí, hein? É, o jogo do Brasil. E nosso Chuchu. Ei, Chuchu, cadê você? Fala pra gente aí. Chuchu mandou um áudio, a gente pediu um áudio aí de como é que foi esse momento, né? Da galera aí nessa fanfest aqui, cabista, aqui no estádio Barcelão. Vamos lá, Chuchu. Bom dia, Chuchu. Conta pra gente.
7: Bom dia. Então, a fanfest mais uma vez foi um sucesso, né? Um show de Fabinho no pré-jogo e o jogo da seleção brasileira, que graças a Deus, esse segundo jogo o Brasil conseguiu uma vitória. E a gente já está aí preparando a próxima FanFest de quarta-feira com um pique novo pós-jogo para poder, se Deus quiser, confirmar essa classificação do Brasil e a gente fazer uma grande festa aí, tá?
0: Tá aí, olha, e essas são as imagens aí da galera. Pô, tá aí, ó, pode chover, tudo aí, ó, os veinhos também, Luciano, pode ir, viu? Tem cobertura pra não pegar sereno, né? É, o sereno da noite, bota aí, vai botar o Luciano tossindo, né? Mas tá aí, galera, que legal, que bom que a gente tem aí essa estrutura montada, uma bela de uma estrutura, né? Para a galera aqui do Cabo assistir os Jogos do Brasil. Quarta-feira tem aí mais uma atração, não é isso? Beleza, DJ, Luciano DJ vai estar por lá também, né? Vai estar animando a galera aí. Olha ali, olha os pratos aí do DJ aí, ó. Beleza. Muito bem. Pessoal, vamos aproveitar fim de semana também. A gente teve aqui no Correão o Jogo das Estrelas, o Encontro de Ídolos, né? A gente teve uma participação bem legal, galera mandando, né? Levando um quilo de alimento, Rondinelli, eita, o Gedeão Souza, nosso companheiro, esteve no Correão acompanhando a movimentação e começou lá com algumas pessoas. Vamos lá, vamos chamando aí, Luciano, o nosso repórter, vamos trazendo o nosso Gedeão Souza, que acompanhou esse evento do futebol
8: repórter
0: beneficente. Vai, como é que é? Vai, Gedeão.
9: Estamos aqui com o Júnior Baiano, zagueiro lendário, no primeiro encontro de ídolos do futebol em Cabo Frio. E a pergunta não pode ser outra. Tá acompanhando a Copa do Mundo?
10: Muito, muito. Sou brasileiro, torcedor, né, torcendo para que a seleção possa dar uma alegria a esse povo.
9: Mas você esperava que o Marrocos ia vir muito para cima nesse primeiro jogo? Você esperava que o Brasil teria um pouco mais de tranquilidade? E o que você achou também de ontem, aí, 3-0 em cima do Haiti? Foi obrigação? E o que a gente pode esperar desse Brasil contra a Escócia?
10: Cara, a Copa do Mundo não tem essa de obrigação, né? Eu acho que o primeiro tempo o Brasil jogou muito mal, né? Primeiro jogo, principalmente no primeiro tempo. O segundo tempo melhorou um pouco. Esse jogo do Haiti tinha obrigação sim de ganhar. Eu acho que deveria até ganhar com um placar um pouco mais elástico. Mas é Copa do Mundo, cara. Copa do Mundo, todo mundo se prepara, todo mundo, principalmente contra o Brasil, joga muito fechado. Mas eu estou torcendo muito para que o Vinícius possa jogar melhor, né? Ele jogou muito bem, mas que ele possa jogar mais ainda. E torcendo para o Neymar, que o Neymar possa voltar e voltar bem.
9: Você acha que com o Neymar a gente tem mais chances até mesmo de ser campeão? Hoje o futebol mundial, a nível de seleção, é muito páreo. As equipes, todos os jogadores acabam se enfrentando em competições europeias. Você acha que com o Neymar existe a possibilidade da gente poder chegar a essa final novamente?
10: Muito, cara, muito. Neymar é o nosso craque, é o jogador diferenciado, é o cara que tem uma qualidade técnica muito grande, né? Eu acho que o Neymar em campo a gente tem grande chance. Sem o Neymar, nós temos chance, mas não tanta, né? Mas eu torço para que o Neymar volte bem.
9: Obrigado, Júlio.
0: Valeu. Agora é voltar, cara. Tá aí, ó. Vai convocar o Neymar, vai convocar, não vai, vai convocar, convocou. Neymar vai jogar, não vai jogar, vai jogar contra a Escócia. Vai que Neymar faz o que ele não fez em tantas Copas. Se transforma mesmo numa das figuras principais. No momento é o Messi, pelo comportamento em campo, principalmente, né? Pelo comportamento em campo. E muita gente fala assim, enquanto Haaland também faz gol pela Noruega, o Kane pela Inglaterra, a gente tem o Robbins, né, da Holanda, fazendo também, Messi fazendo 3. Aí o povo fala, enquanto esses jogadores fazem gol, o Neymar faz filho. Vai nascer a quinta filha de Neymar, cara. Né? É o que a gente estava ouvindo aí. Mas enfim, tomara que ele case definitivamente com a bola a partir da Escócia e vá até a decisão, né, para a gente trazer esse hexa por aí. Mas o Gedeão ainda lá no Correão conversou com o Rafael Bernardo, o nosso secretário de esportes, né? O secretário de esportes aqui de Cabo Frio. A gente vai acompanhar então esse papo, né? Nesse momento em que os ídolos se encontraram numa festa beneficente, onde foram arrecadados aí quilos e quilos de alimentos. Vamos lá, vamos voltando então com o Gedeão.
9: Estamos aqui com o Rafael Bernardo, secretário de esportes aqui de Cabo Frio. Rafael, mais um sucesso aqui na cidade, né? Esse torneio aí envolvendo ex-jogadores. Já tínhamos tido ali o showball. E agora, fala pra gente essa fórmula aí, cara. O que que podemos esperar mais aí na nossa cidade em relação ao esporte? Boa tarde.
8: Boa tarde, obrigado pela cobertura. Eu lembro que quando nossa secretária adjunto Tate, nós conversamos sobre a proposta de trazer um evento desse tamanho pra cidade, foi muito legal. O esporte é felicidade, o esporte é alegria. Final de semana em Cabo Frio estão diferentes. Só esse final de semana a gente tem 3 eventos esportivos, jogos estudantis no ginásio. Amanhã é campeonato de taekwondo e os jogos da lenda do futebol aqui. E a gente vê esse correão lotado de pessoas torcendo, com blusa de times, conseguindo ver jogadores que jogaram em grandes palcos, estar aqui hoje em Cabo Frio. E essa é a determinação do nosso prefeito, Dr. Serginho. Por isso que a gente se empenha muito para cada vez estar trazendo mais esporte para a população cabofriense.
9: A importância disso para as crianças. Tem muitas crianças hoje aqui conhecendo jogadores que eles nunca viram pegando autógrafos. O que significa para você como secretário?
8: Muito legal. Hoje, a partida que antecedeu essa, foram as crianças do nosso projeto Cabo Frio Mais Esporte. Nós trouxemos crianças da comunidade do Itajuru e da comunidade do Manuel Correia. Então, jogaram, pegaram autógrafo dos jogadores, conheceram os jogadores e tiveram a oportunidade de jogar em um estádio que recebe grandes jogos. Então, a gente sabe que o esporte transforma vidas e, através desses grandes eventos, a gente sempre implementa a causa social, a troca desse jogo, que foi um quilo de alimento não perecível, que vai ser doado para assistência social, a gente trazer crianças para jogar aqui. Esse é o objetivo do esporte, unir, levar alegria e dar oportunidade.
9: Obrigado, Rafael.
0: Tá aí, ó, mais uma entrevista aí, legal, direto do campo lá do Correão, né? No sábado tivemos esse evento muito, muito legal. Que venham outros. Valeu? 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
4: Vamos lá, estamos de volta. Caramba, 10 horas em ponto, rapaz. É, 10 horas em ponto. Você está vendo aí a Avenida Júlio Kubitschek ainda, né? É, com movimento bem legal. Sol está aparecendo, viu? Temperatura nesse momento 24 graus. É isso, meu amigo. Vamos lá, e política, hein, rapaz? É, política aí, né? A gente ia trazer amanhã a Daniele Martins, né? Ela que é pré-candidata aqui em Búzios, acabou de ligar, né, falando que não vai poder vir. A gente então substitui pelo Léo Mendes, que é o candidato, tá, que vai estar depois de amanhã aqui falando conosco. A gente está convidando, né, a gente já convidou a doutora Gabriela, mas ela desmarcou. Convidamos a Ana Paula Mendes também, mas no dia ela não pôde vir. E a mulherinha tá deixando de aparecer. Poxa vida, eu queria tanto mostrar as candidatas mulheres, né? A gente que fala tanto, cobra tanto, né? As mulheres mais presentes na política, mas infelizmente a gente então passou das datas dessas que não puderam vir. A gente está convidando outras pessoas, né? E a gente não tem nenhum vínculo político com quem quer que seja, viu? A gente está trazendo pré-candidatos de todos os partidos, tá? Vamos trazer aqui, a gente está até vendo aí a Magdala, né? A gente está um pouco de dificuldade para entrar em contato com a Magdala, a ex-prefeita de Cabo Frio, também é candidata, pré-candidata, e a gente está trazendo para que você saiba e ouça, né, o que eles têm para falar para nós. Muito bem, estou com o Gedeão aqui na linha, Gedeão que estava ainda há pouco aí com as matérias direto do Correão. Vamos agora ali, rapaz, tem buraco pra caramba na entrada ali do Buriri, pra variar. Mais uma vez a gente fala sobre Gugui. Ô, oh, meu Deus do céu. Gedeão, buraco a dar na pau, né, Gedeão?
5: Oi, Amauri, isso mesmo, meu amigo. Um ponto aqui, né, que liga o município de Cabo Frio ao município de Búzios, a estrada do Guri, vem sofrendo, Amauri, com muitos buracos, meu amigo. Nós fizemos alguns registros aqui, né, para vocês verem como está os carros desviando. Esses carros sobem quase na calçada aqui, Amauri, muito perigoso para os moradores. Amauri, olha só, encontrei aqui o meu amigo Sandro, que é morador da localidade. rádio, eu conversei aqui com ele, e eu vou perguntar aqui ao Sandro, né, quais são as dificuldades dos moradores, ele que tem um comércio aqui, o que ele tem enfrentado em relação aos buracos. Agora tem sendo construído dois postos novos, tem esse aqui, que é o posto do Petrobras, tem o mais à frente. Sandro, primeiramente, te agradecer por estar falando com a gente. Fala pra gente, cara, o que, que isso tem, de certa forma, atrapalhado vocês, prejudicado a vida de vocês, a relação dos buracos? E eu queria que você falasse também um pouco sobre acidentes. Você estava me relatando que a sua esposa também passou por uma situação assim. Fala um pouquinho pra gente. Bom dia, Sandro.
0: Bom dia, meu amigo. Tudo bem? Aqui o nosso maior problema aqui é que a gente não consegue botar um quebra-mola. Por quê? Porque é rodovia. Aqui é uma rodovia estadual. Então a prefeitura não pode vir fazer nada, nenhuma manutenção. Toda manutenção é feita pelo DR. E aqui nós hoje, eu tenho aqui, todo dia eu tenho um relato de um acidente aqui. Inclusive ontem teve um acidente, na sexta-feira duas motos caíram no buraco ali também. Eu tenho tudo registrado aqui. E, infelizmente a gente hoje estamos aqui, não tem um deputado, não tem ninguém que possa auxiliar a gente. Mas está muito perigoso, a iluminação precária, passando ali pelo estado do Guriri. Antes de chegar no posto novo, está vendo. É tudo escuro, curva ruim, é mato, é difícil. Estamos passando sufoco aqui, irmão.
5: A gente está vendo que a cidade de Cabo Frio hoje tem recebido câmeras de segurança, tem recebido também novos radares. Isso não está sendo feito aqui na estrada do Guriri?
0: Não, está feito no início e no colégio. No início, no trevo, botaram câmera lá. E no colégio também ali, no municipal, colocaram as câmeras. Mas no meio, não colocaram. E era o certo botar no meio, onde que é a curva da morte, que é o nome.
5: A iluminação aqui, você estava falando para mim que era muito precária. Você tem um comércio aqui na localidade. Como é à noite? A sensação, né, de insegurança é muito forte. Tem muitas questões de assalto por ser muito escuro.
0: Nós hoje estamos sofrendo também com a iluminação, porque além da iluminação não ter iluminação, qualquer um pode passar aqui que vai constatar isso, tem os buracos. Então a gente ou olha o buraco ou olha a estrada. No entanto, não consegue ver nada. Todo dia pode parar um cara aqui, ficar esperando aqui que vai cair 20, 30 pessoas no buraco e vai curar os pneus e estourar o pneu.
5: Você estava falando que é como sendo uma rodovia, né, a RJ-102, a prefeitura acaba não se metendo muito. Mas os moradores, você como comerciante aqui no local, já tentaram algum tipo de contato? Até mesmo para saber se eles colocam isso para frente?
0: Não é da responsabilidade da prefeitura. Eles passam para a gente simplesmente que não é contato da prefeitura. A prefeitura não pode entrar numa área que não é dela.
5: Olha aí, Amaury, tá aí o relato do Sandro aqui, ó, comerciante na localidade. Obrigado, Sandro, por falar com a gente. O Sandro tá meio ocupado aqui agora, Amaury. Mas tá aí, Amaury, o relato aí do morador aqui da região do Guriri, que tem enfrentado aí, né, inúmeros buracos, a falta de iluminação e a sensação de insegurança. O mato tem tomado a pista aqui, eles ficam com medo de ter pessoas escondidas. Mais à frente, Amaury, temos ali uma escola também, né? A escola, segundo aí o Sandro, tem ali a câmera de segurança, tem até mesmo o radar. Mas fica aí, Amaury, todo o questionamento da população aqui do Guriri para que possa ser atendido. Né? São buracos, eu até tive um pouco de dificuldade até mesmo para estacionar, porque você estaciona de certa forma na calçada, e os carros e motos, eles cortam os buracos e jogam para cima da calçada. Ou seja, você tem que tomar muito cuidado. Você que vem para essa região aqui, você que está buscando acesso ao bairro daqui, né, da região, Guriri, ou você que está buscando vir para Búzios, ou você que está saindo de Búzios para vir para Cabo Frio, muito cuidado nesse momento. E outra coisa que eles estavam falando, está sendo construído dois postos agora aqui, né, de gasolina. E isso, de certa forma, é bom, mas ao mesmo tempo é ruim, segundo os moradores. Por quê? Porque a pista já tem espaço, de certa forma, vai ficar ainda mais, vai se tornar ainda mais um caos aqui, né? Em frente a esse posto de gasolina que está sendo construído, tem um buraco enorme onde os carros passam em alta velocidade, as motos passam em alta velocidade, desviando, e corre o risco para os moradores da localidade e para os trabalhadores. Bom, Mauri, vou ficando por aqui, aqui no Curirim, né, com todas essas denúncias. Qualquer nova informação, voltamos daqui a pouquinho, meu amigo. Gideão Souza para o programa. 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
6: Aqui é notícia o tempo todo e a gente agora vai conferir o que, que os astros têm para dizer para esse começo de semana. Vamos, Luciano, começar o horóscopo do dia?
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6: Áries. Fala, Ariano. Hoje a energia tá lá no alto. Você vai querer resolver tudo ao mesmo tempo, mas calma, campeão. Use essa força para avançar nos seus projetos e evitar discussões desnecessárias. No amor, uma atitude espontânea pode render boas surpresas. E no trabalho, sua coragem será destaque. Corra atrás dos seus objetivos, mas sem atropelar ninguém.
9: Touro.
6: Taurino, hoje é dia de valorizar o que te faz bem. O seu lado prático estará afiado para organizar finanças e resolver pendências. No amor, momentos simples podem trazer muita felicidade. E no trabalho, mantenha o foco e não deixe a teimosia falar mais alto. Aproveite para cuidar do conforto e da sua paz interior.
9: Gêmeos.
6: Fala, geminiano, a sua comunicação será sua maior aliada hoje. Conversas importantes podem abrir portas e trazer novidades interessantes. E no amor, um papo sincero pode fortalecer laços. E no trabalho, ideias criativas estarão surgindo a todo momento. Apenas tome cuidado para não começar muitas coisas e terminar poucas. Sua curiosidade está em alta e o dia promete encontros, descobertas e boas oportunidades.
9: Câncer.
6: Canceriano, o seu coração estará mais sensível hoje, mas isso pode ser uma grande vantagem. Aproveite para fortalecer relações familiares e demonstrar carinho para quem você ama. No trabalho, a sua intuição estará afiada para tomar boas decisões. E no amor, momentos de afeto ganham destaque. Confie nos seus sentimentos, mas evite guardar tudo para si.
9: Leão.
6: Leonino, os holofotes parecem estar procurando por você hoje, hein? Sua confiança e carisma podem abrir caminhos importantes. E no trabalho, mostre seu talento sem exagerar na necessidade de aprovação. No amor, uma atitude generosa pode aquecer os relacionamentos. Aproveite para liderar, inspirar e espalhar seu brilho por onde passar.
9: Virgem.
6: Virginiano, hoje o seu talento para organizar e resolver problemas estará em destaque. Aproveite para colocar a vida em ordem e finalizar tarefas pendentes. No amor, tente relaxar um pouco e não buscar perfeição em tudo. E no trabalho, a sua dedicação será notada. Confie mais em si mesmo e permita-se celebrar suas conquistas.
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9: Libra.
6: Libriano, a harmonia será sua grande missão hoje. Você terá facilidade para mediar conflitos e criar boas conexões. No amor, o romantismo ganha força e pode render momentos especiais. E no trabalho, parcerias serão muito positivas. Evite indecisões prolongadas e confie mais na sua capacidade de escolha.
9: Escorpião.
6: Fala, escorpiano, sua intensidade estará em evidência hoje. Use sua energia para transformar desafios em oportunidades. E no amor, sentimentos profundos podem ganhar espaço. No trabalho, sua determinação será uma grande aliada. Apenas evite agir por impulso ou alimentar desconfianças desnecessárias.
9: Sagitário.
6: Sagitariano, prepare-se para um dia cheio de movimento e boas vibrações. Sua vontade de aprender, explorar e conhecer coisas novas estará em alta. No amor, a sinceridade será seu melhor caminho. E no trabalho, ideias ousadas podem trazer resultados positivos.
9: Capricórnio.
6: Fala, capricorniano. O foco é a palavra do dia. Sua disciplina e responsabilidade ajudarão a alcançar resultados importantes. E no trabalho, mantenha o ritmo porque seus esforços serão reconhecidos. No amor, reserve um tempo para quem faz parte da sua vida. Nem tudo precisa ser produtividade o tempo todo.
9: Aquário.
6: Aquariano, a sua criatividade está brilhando hoje. Ideias diferentes podem trazer soluções inesperadas para situações antigas. E no amor, surpreenda quem você gosta com uma atitude original. No trabalho, sua visão inovadora pode chamar a atenção.

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1: Muito bem, depois do horóscopo, né? O meu foi Aquário aí, viu? Tá aí, vai chegar notícia boa. Luciano, vai me pagar o que tu me deve? Se for pagar em quilo de trigo, meu irmão, vai dever a padaria Pegue Pão toda. Bichinho come pão. E hoje teve pão com aquilo é o quê? Queijinho por cima? É? Provolone não, né? Bom, enfim, parmesão por cima do pãozinho, viu? Bom, pessoal, vamos lá. Agora são 10 horas e 14 minutos. Vamos trazendo o nosso William Rodrigues. Alô, alô. Ó, tem fiscalização aí na ciclofaixa. William, o que é que tá rolando por aí, William?
2: É isso, Amaury. Exatamente. A prefeitura está intensificando aí a fiscalização nas ciclovias e ciclofaixas, tá? A prefeitura anunciou que vai continuar intensificando. E essa operação aí é contra motoristas que estacionam irregularmente em ciclofaixas da cidade. A ação educativa foi realizada no final da semana no bairro Tangará, na estrada de Búzios, e teve como objetivo conscientizar condutores sobre a importância de respeitar espaços destinados aí aos ciclistas. A gente tem algumas fotos para mostrar. E segundo a Secretaria de Mobilidade Urbana, Mauri, estacionar nesses locais coloca em risco a vida de quem utiliza a bicicleta, obrigando ciclistas a dividir o espaço com os carros e motos e ônibus também, e caminhões, né, que passam pelas vias, né? A Prefeitura lembra que estacionar em ciclovias e ciclofaixas é uma infração grave, com multa de R$ 195,23, R$ 0,23, né, além de 5 pontos perdidos aí na carteira, 5 pontos anotados na Carteira Nacional de Habilitação. Já trafegar com um veículo automotor nesses espaços é infração gravíssima, com multa que pode chegar a R$ 880,41, além de 7 pontos anotados aí na CNH. Após a fase de orientação, a fiscalização será ampliada nos pontos onde há maior número de irregularidades, né? E a recomendação é que os motoristas respeitem a sinalização para garantir mais segurança e organização no trânsito. É isso, então fique ligado, você que às vezes dá aquela paradinha, né? Não, é rapidinho. Não pode não, meu amigo, não pode, minha amiga, não pode parar na ciclovia, não pode parar na ciclofaixa de forma alguma, nem muito menos trafegar nela, porque As multas são pesadas e a prefeitura agora está intensificando, então, a fiscalização em cima disso. Por enquanto, foi uma ação educativa, mas a partir de agora as multas vão começar a ser aplicadas aí, tá bom, Amaury?
1: Não,
2: são as notícias
1: isso,
2: aí.
1: É o que a gente pede, porque tudo é uma questão de educação, William, não tem jeito. Quem passa numa ciclofaixa de moto, ou mesmo correndo, né, como acontece muito aqui na Praia do Forte, né, tá no local errado. É uma questão de educação, cada um no seu espaço, pô, não tem mistério. Né? Então, é muito bem-vindo essa campanha de educação e que as pessoas aprendam antes de serem multadas. Tá bom? Então vamos todos aí respeitar o espaço uns dos outros. Né,
2: Amaury? Oi. Eu queria só fazer um comentário bem rápido. A gente viu aí, inclusive a gente mostrou na semana passada, né, a prefeitura fazendo a sinalização, o DR, na verdade, fazendo ali a sinalização da Wilson Mendes, né? Ali da Avenida Wilson Mendes. E ontem, aliás, na semana passada foi exatamente feita a marcação aí da ciclofaixa, mas eu vou te dizer que está perigoso para os ciclistas à noite, porque as faixas não são refletivas
1: e em vários pontos... Você está falando a vermelha.
2: A faixa branca e vermelha, são duas, né? Uma faixa branca ao lado de uma vermelha.
1: A gente está vendo aqui, estamos vendo exatamente na imagem, a vermelha e a branca, elas não refletem.
2: Não refletem, e outra coisa, por exemplo, lá em Tangará a gente viu que já há olhos de gato, né? Eu imagino que esses olhos de gato, essa sinalização, né, refletiva, vai ser colocada também. Mas enquanto não é colocada, é bom pedir aí aos motoristas, aos ciclistas,

0: ciclistas, principalmente, para terem bastante atenção, porque a faixa não reflete, e eu tenho passado por ali pela Avenida Wilson Mendes à noite, antes da ponte, principalmente ali na altura do Jacaré, realmente é perigoso. Está perigoso porque se você facilitar, você acaba invadindo a faixa ali da ciclovia por falta dessa condição da faixa não refletir, a sinalização não reflete. A partir do momento que eles colocarem aí os olhos de gato, né, aquela outra sinalização que reflete, a coisa deve melhorar. Aliás, no Jardim Esperança, a sinalização tem até uma luzinha que vai piscando. Eu nunca tinha visto isso, mas achei bem interessante, porque o olho de gato que está sendo colocado, que foi colocado ao longo da estrada de Búzios ali, entre o Jardim Esperança e Tangará, Boca do Mato, ali naquela região toda, ela tem uma luz LED que pisca. Então é bem interessante isso. Isso deve ser colocado também na ciclofaixa na Wilson Mendes. Hoje não está, não tem. Então só tem a faixa branca e vermelha aqui, que não reflete à noite. E é uma situação que tem que ter bastante atenção aí, senão um motorista invade a faixa e acaba pegando aí um ciclista. É isso, Amorim, são as informações aí dessa manhã. Daqui a pouquinho a gente volta com mais informações, estamos aí atrás da notícia. 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Daqui a pouquinho a gente volta, o William Rodrigues para o programa Amaury Valério, notícia o tempo todo.
1: Beleza, valeu William Rodrigues, tudo de bom, tricolorzaço. Patrícia, cadê a dancinha, Patrícia? 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
2: Ah, Maurinho, o importante é a sua animação, a sua criatividade. Não tem problema se você não tem jeito, dança sem jeito, com jeito. Tem a malemolência? Não tem. Tem o molho? Não tem. O importante é você estar participando juntinho com a gente. 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A gente teve 3 fases, Amaury. A primeira foi com o pessoal mandando a narração, foi super divertido, muita gente interagindo com a gente, e também tivemos o pessoal mandando a sua foto com a camisa do Brasil, torcendo. Agora a gente quer ver se você tem o molejo, o je ne sais quoi, sabe dançar, então participa aí com a gente.
1: Você tem o quê?
2: O je ne sais quoi, o je molejo, o molho, é isso aí, pessoal.
1: Je ne sais quoi é de quarto? Você balança os quartos aí,
2: ó,
1: né?
2: 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É o programa Amaury Valério, notícia o tempo todo. Brincadeira, diversão, dancinha. 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
1: Eita, valeu, obrigado aí, tá? Um grande abraço, dona Patrícia. Vamos aí, 10 horas e 23 minutos. Você está na Rádio Ondas, você está na Super, na nossa rede Canal 10, aqui no YouTube também. Galera do YouTube, cadê? O que, que o pessoal do YouTube está falando aí, Patrícia? Cadê? Deixa eu dar uma olhada aqui ainda, estamos lá?
2: Estamos. Ei. Vamos dar aquele giro de bom dia, Mauri?
1: Vamos.
2: O giro de bom dia para todo mundo que está acompanhando pelo Facebook e pelo YouTube. A gente tem o Celton Nussi. Celton, a gente ainda vai comer aquele pastel de siri com café, que deve ser uma coisa maravilhosa. Ó. Tem também a Mariana dando bom dia pra gente, o Célio Campos também dando bom dia. Tem aí o Pedro Cavalcante acompanhando a gente, o professor de história Anderson Neves, gratidão a todos que estão acompanhando a gente. Pessoal, continua sintonizado, juntinho, pelo Facebook e no YouTube. Eu fico triste que todo mundo fica assistindo a gente, mas não dá aquele bom dia, não dá aquela inscrição lá. Se inscreve, vai ajudar muito no nosso engajamento. Fica juntinho com a gente. Programa A Mauri Oficial, se inscreve, ativa o sininho que você vai receber todas as notificações quando a gente estiver online.
1: Isso aí. E como a gente sempre está online, o meu amigo fala, tudo está online. Não, rapaz, tem que ficar online. Estamos online. Tá aqui, meu amigo, um grande abraço. Pessoal de Arraial do Cabo, um grande beijo, tudo de bom. Celinho, um abraço aí, meu irmão. Ó, ele tá falando, a Mauri, estão passando direto na ciclovia ali da Wilson Mendes, né? Ali pessoal, aqui na Ponte Feliciano Sodré, tem que sair desmontada a bicicleta. Não pode andar na Ponte Feliciano. Você sai da bicicleta e vai pela passagem de pedestre, levando, arrastando a bicicleta, tá? É norma. Faça isso, não corra o risco de estar, sabe, no meio dos carros, na ponte ali tão estreita, pô, né? Leva um pancadão aí, já viu. 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Muito bem, vamos lá, agora são 10 horas e 25 minutos. Vamos chamar o nosso Dário Monteiro, né? O Dário trazendo as informações aí. Vamos aqui, você, Dário, presta atenção. Você, meu querido amigo, conta pra gente aí como é que foi o fim de semana, futsal, as novidades, hein? Dário Monteiro, que teve também no Futebol dos Ídolos. Bom dia, meu querido.
3: Bom dia, Mauri. Bom dia a toda a sua equipe. Bom dia, cidade Cabo Frio. A Mauri, aqui é Dário Monteiro, passando aqui para falar do esporte da nossa querida cidade. E como temos várias novidades essa semana, vou começar aqui com futsal. Final de semana tivemos ali no Edilson Duarte grandes jogos aí de futsal, sub-7, 9, 11, 13, equipe do Tio Felipe contra a equipe lá do segundo distrito da Detamor, as criançadas. Feliz da vida, torcida de parabéns, foi um espetáculo à parte. Edil Duarte lotado, e as duas torcidas foram um exemplo de incentivo para nossos atletas, para nossas crianças. Amanhã vamos ter no ginásio pós-esportivo Alfredo Barreto, a partir das 18 horas, futsal, sub-9, 11, 13, Vila versus Cabo Friense, amanhã à noite no Edil Duarte. Final de semana também tem. Desculpa, amanhã à noite no ginásio pós-esportivo Alfredo Barreto, correção. Final de semana também vamos ter grandes jogos de futsal, sábado, dia todinho de futsal, mas vou estar falando na sexta-feira. A Maria, a novidade é que hoje vamos estar aí em reunião com a galera do handebol, vai dar início agora em julho, o campeonato municipal de handebol que está parado há 10 anos, lá no ginásio pós-esportivo Alfredo Barreto. Também temos reuniões com a galera aí, do vôlei de quadra, né? Vôlei de quadra que estava 12 anos sem ter essa competição na nossa cidade. Vamos estar reunido com eles aí para dar esse pontapé inicial e começar aí o vôlei de quadra que era tradicional na nossa cidade. Também vamos estar ajustando aí o preparativo ao toque final para o Campeonato Municipal de Servidores, né? Primeira competição que vai ter na nossa cidade de servidores entre Secretaria, Consecaf, Câmara Municipal. Serão 4 meses de competições aí, finalizando no dia 28 de outubro, que é o dia do servidor, com uma grande festa no Correão. Também preparativo já quase tudo certo para, após a Copa do Mundo, a gente dar início aí o tradicional Campeonato Municipal de 7 aí, da nossa querida Cabo Frio. Então vamos aí buscando fazer o esporte, dessa vez fomentar o esporte de quadra da nossa cidade. Lembrando que é muito importante a gente estar fomentando o esporte local da nossa cidade. Vou dar um exemplo agora, o futsal. Nós temos quase 850 crianças, entre 800 a 850 crianças jogando sub-7, 9, 11 e 13. São quase 400 jovens jogando, que vão jogar o 15, 17, tem um adulto, 20. Ou seja, no futsal, tem para mais de 1.300 atletas jogando futsal. Imagina agora, voltando o handebol, voltando o vôlei de quadra, voltando o esporte de quadra da nossa cidade. E vamos estar sempre lutando para fortalecer as ligas esportivas da nossa cidade, que é muito importante, Maurício, esse fortalecimento das ligas da nossa cidade. Precisamos investir no esporte local das nossas crianças, nossos jovens. Isso nós já estamos fazendo e crescendo a cada dia mais com o apoio do prefeito Dr. Serginho e da Prefeitura Municipal de Cabo Frio. A você, meu irmão, minha gratidão sempre. Você é um cara que sempre acreditou no nosso trabalho. Sou muito grato a você e a toda a sua equipe. Bom dia.
1: Beleza, tá aí o nosso Dário Monteiro. É isso aí, Dário. Obrigado, queridão. 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Vamos lá então, deixa eu trazer, olha, aproveitar o Wagner Senna, tá chegando por aí, né? Ontem, você sabia que ontem foi o dia mais curto do ano? Você viu que tá 5h30, 6 horas, ainda tá escuro, né? Ontem de madrugada começou o inverno. E a gente, não pode nem tocar música, né? A gente toca música, a internet tira a gente do ar. A gente tem até, Luciano, descobrir um meio para não botar música na internet. A gente vai descobrir já, né? Que é para a gente se livrar desse tira da gente do ar toda hora. Aqui, então se liga, porque ontem foi o dia mais curto do ano e o nosso astrônomo, o nosso Wagner Senna, ele conta pra gente sobre este dia mais curto do ano. Não é um vamos para o espaço, é um vamos ali rapidinho pro espaço, mas a gente tá trazendo aí esta informação, então, através do nosso astrônomo, o nosso Wagner Senna, tá bom? Ô Wagner, fala pra gente sobre esse dia mais curto do ano, hein, Wagner? Bom dia.
4: Bom dia, Mauro Valério, ouvintes da Rádio Ondas, telespectadores do Canal 10. Aqui é o astrônomo Wagner Senna, só passando para deixar um recadinho astronômico sobre o inverno, a estação fria. O inverno aqui no Hemisfério Sul começou oficialmente às 5h24 da manhã, horário de Brasília, do dia 21 de junho de 2026. O momento do solstício de inverno. Este fenômeno astronômico ocorre devido à inclinação do eixo da Terra e marca o dia mais curto e a noite mais longa do ano para nós, os habitantes do Hemisfério Sul. Forte abraço, Amaury.
1: Tá aí, esta é a informação que a gente tem, né, nosso, um grande abraço aí, o dia mais curto, é isso aí, trazendo aí. Vamos lá, pessoal, olha só, então, Luciano, tem um Fala Doutor aí pra gente. Estou com o doutor Alfredo Crescêncio, nosso oftalmologista, doutor Alfredo, aqui da clínica, né, de olhos, doutor Alfredo, aqui na Joaquim Nogueira. Doutor Alfredo vai responder para a gente uma situação aqui que é muito comum. Às vezes as pessoas ficam desesperadas. Então, vamos chegando com o nosso oftalmologista no...
5: Fala, doutor!
1: Então, presta atenção nesta informação. A gente traz, eu estou aqui, a Genilda, o Leandro, eu estou aqui com o Luciano, Luciano é aqui da passagem, né? E estou aqui com a vovó Deinha. Ei, Deinha, vamos lá então? Elas estão querendo saber, quando entra um cisco no olho da gente, quando entra alguma coisa, né? A gente quer logo passar a mão, coçar. Então tudo é muito perigoso. E a gente foi perguntar isso do oftalmologista, do doutor Alfredo Crescêncio. Quando entra um cisco no olho da gente, doutor Alfredo, o que fazer, meu queridão? Bom dia.
6: Quando cai um cisco no olho, é lavar com soro. Nunca coçar os olhos, lavar com soro. A melhor coisa é lavar com soro. Para coçando a gente pode machucar o olho, inclusive. Então sempre um soro gelado ou uma água filtrada em caso de urgência.
1: É, isso aí, tá vendo? Então não coçar mesmo, tá bom? Porque se for alguma coisa sólida, quando você coça, você pode... arranhar o globo ocular, você pode ferir o olho mais gravemente. Então é o que falou, joga soro, água, né, para tentar deslocar esse cisco. Valeu? Obrigado, doutor Alfredo. Pessoal, vamos voltar chamando o Gideão. Vamos lá, Gideão Souza já está aqui na linha de novo. É, Gideão está aí, olha. Vários acidentes causados por conta desses buracos aqui no Buriri. Tá no Buriri aí ainda, Gideão? Pera aí, pera lá.
7: Que você vai para o Buriri, acesso para o Peró, enfim, né? Estive ali na localidade, conversei com o morador.
1: Peraí, o que está acontecendo aqui? Está falhando. Você, meu querido amigo, vamos lá. Fala aí, Gedeão. Tá ruim. Cadê? Sumiu o Gedeão? Bota aqui ele de novo. Opa, agora sim. Vai, fala, Gedeão.
7: Sim, Amorim, então. A gente faz a ligação aqui do Peró, né? Guriri, quem busca Búzios, quem busca ali a Praia do Peró. É, estive na localidade, conversei com os moradores, conversei com o Sandro, né, ali, é um comerciante local, que estava denunciando para a gente o descaso aí, né, que tem tido na pista ali do Guriri, que segundo ele não é uma administração municipal. Eles já tentaram entrar em contato com vereadores, enfim, inúmeras pessoas, mas ninguém consegue resolver o problema, porque segundo a prefeitura é administração do estado, então eles meio que ficam de mãos atadas. Né, a falta de segurança, e o próprio Sandro enviou um vídeos para a gente dos acidentes que ocorreram aí durante a semana. Até a esposa dele, a Mauri, acabou se envolvendo aí num acidente. Ela ia entrando ali na sua casa, porque ela fica na pista ali ao lado do comércio, ela deu acento ali para entrar, veio um motoqueiro em alta velocidade cortando ali ela de maneira errada e acabou atingindo aí seu carro. Um amigo dele aqui também, que tem uma carrocinha, né, que prende no carro, ele estava indo buscar pisos, um carro colou ali na carrocinha, quebrou os pisos todos ali desse rapaz. Eles estão denunciando e estão de mãos atadas. Eles têm medo também, Amaury, da violência na localidade, que ele falou que nesse momento do ano é bem tranquilo, relativamente, assim eu posso dizer. Ele falou que fica pior nesses períodos de carnaval, de ano novo, além dos acidentes, os buracos, eles já estão, de certa forma, cansados, porque não se resolve. Está sendo instalado câmeras de segurança em toda a cidade, e ali, naquele ponto, ele falou para mim que só tem próximo à escola, né? A escola que fica ali na pista, que realmente é um ponto que tem muito tráfego de crianças naquele momento, o tráfego é muito alto de pessoas passando, deixando as crianças na escola, e ele enviou esses vídeos aí pra gente, dos acidentes, né? E é isso, Amaury, muito muita reclamação por conta dessa pista, pela falta de iluminação. Eu estive ali num ponto que ao lado do condomínio ali, daquele condomínio Bosque do Peró, é uma curva fechada ali, e logo nessa curva, Mário, olha só, é uma cratera, não dá nem para chamar de buraco. É enorme. E os motoristas, os motoqueiros passam em alta velocidade naquele momento. Nesse ponto da pista ali, não tem radares. Eles reclamam muito disso também. A falta de sinalização em toda essa pista. Como eu falei, só tem sinalização mais lá à frente, perto ali da escola, mas em outros pontos não. Está sendo construído nesse momento dois novos postos de gasolina que deve atrapalhar de certa forma muito, por ser uma pista curta com muitos buracos, falta de sinalização, o índice de acidente aí tende a aumentar. Amaury, vou ficando por aqui, essas foram todas as informações do momento aí, deixo vocês com os vídeos aí que o Sandro acabou me enviando, e qualquer nova informação, meu amigo, voltamos aqui com você. Gideão Souza para o programa Amaury Valério, notícia o tempo todo.
1: Beleza, valeu, Gereão. Que legal, hein, rapaz? Ai, acidente. É o DR que cuida dessa estrada, né? Mas a gente, a prefeitura tem que... Quem passa aí todo dia são cidadãos de Búzios, de Cabo Frio. Quem vem de Búzios pra cá não vem pela Amaral Peixoto. Vem pela estrada do Guriri, pô. Né? Então... Para fazer essa integração, a gente tem que ter uma estrada do Guriri muito bem cuidada, muito bem conservada. Além do perigo constante ali em frente à escola Oswaldo Santa Rosa, onde tem acontecido, onde os carros têm que parar, diminuir a velocidade, que tem quebra-molas por ali, e radar, e ali está acontecendo muitas tentativas de assalto. Um dia desse, um amigo nosso, um amigo do programa, estava indo para casa ali antes de chegar em Búzios, quando ele foi atacado, a picape dele. Ele tem vidros blindados, né? O cara deu um tiro ainda nele. Né? Ele conseguiu fechar a janela rapidinho, o cara apontou, estava numa moto do lado dele. Aí ele acelerou, jogou o carro para cima da moto, derrubou o cara, mas atiraram ainda na picape dele. Então... Por favor, né? Vamos lá, vamos reforçar aí essa segurança por ali. Olha, deixa eu mandar um abraço aqui pro Brian, o filho da minha vizinha, a Priscila. Brian, né? O filhão dela aí tá ouvindo o programa, né, Brian? Um abraço, um beijo para vocês dois aí, tudo de bom, valeu! Vamos lá, 10 horas e 40 minutos, muito bom dia. Tá na hora da gente ir pro intervalo, é isso? Vamos estar indo para o intervalo, então. Demos direto dos Estados Unidos. A gente vai trazer já o nosso Sidney Marinho, trazendo as informações da Copa. Hoje a gente tem a Argentina. Hoje os hermanos estarão entrando em campo. A gente vai ver aí Argentina e Áustria. O jogo acontece às 14h. Tá bom? Tem também hoje às 18 horas, é isso, França e Iraque. Teremos Mbappé, teremos Messi hoje, ainda tem também a Noruega e o Senegal. Isso às 9 horas da noite. E à meia-noite a gente tem Jordânia e Argélia. São os 4 jogos de hoje que você, meu amigo, já, direto dos Estados Unidos, vai ter as informações do nosso Sidney Marinho. Queria um momento de tristeza, tá? Um momento de tristeza. Toda vez que o Chuchu vem aqui, né? O secretário de Turismo de Arraial do Cabo, a gente sempre falava da dona Genesi, a vovózona do Chuchu. E vocês lembram que na última vez que o Chuchu esteve aqui, na mais recente vez que o Chuchu esteve aqui, eu perguntei pela dona Genesi, ele falou, a Mauriela está hospitalizada, está entubada, 90 e tantos anos. E infelizmente, a dona Genesi faleceu, né? E a gente está enviando as condolências à família da dona Genesi. Dona Genesi, que ouvia o programa todos os dias, né? Quando o Chuchu vinha aqui, a gente tinha que falar o nome dela, que ela estava ouvindo mesmo. E, infelizmente, a gente perde a dona Genesi. Toda a equipe do programa, todos nós enviamos as nossas condolências aos familiares, né? Para que Deus dê muita força para a gente superar a dor. Dona Genesi cumpriu o papel dela, voltou para o estágio, né? Espiritual, para nos ajudar muito ainda. Descanse, dona Genesi. A gente vai para o intervalo, volta já.
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1: Muito bem, estamos de volta. Alô, alô. Rapaz, esse rádio tá gastando pilha muito rápido aí. Lúcio, ô Léo, tu tá comprando naquele site de gato, Léo Dias? Foi o Léo que te indicou, foi? Eita, Edson, então, ó, meu irmão, acho que tem que mudar de fornecedor. A gente bota aqui, o aparelho a gente já comprou lá naquele corredorzinho, né, lá. Eita, vamos embora. Pessoal, olha só, deixa eu falar uma coisa para vocês. Eu estou com o Marcos Vargas aqui. O Marcos, ele é gestor do Dormitório das Garças. Vocês sabem o carinho que a gente tem pelo Dormitório das Garças, né? Quando eu fui vereador, foi um projeto aprovado, né? Que a gente apresentou o Parque Municipal Dormitório das Garças. E a gente tem aí o Marcos, né? Recebendo expedição aí da trilha Transcabo Frio, é atividade ali no Pontal do Peró, na Boca da Barra. Vamos lá, ei, ô Marcos, bom dia, meu queridão, seja muito bem-vindo, como é que você tá?
28: Bom dia, Mauri, tudo certinho por aqui, esse trabalho gostoso de fazer trilhando aí por Cabo Frio, vendo essa paisagem maravilhosa, tá tudo certinho por aqui.
1: Beleza,
28: um ótimo dia para todo mundo.
1: Tô vendo até esse grupo. Deixa esse grupão aí, Léo. Deixa aí pro Marcos falar. Quem é esse grupão aí que a gente está vendo nessa foto aqui, hein, Marcos?
28: Então, nesse dia, Mari, foram dois eventos muito interessantes que nós fizemos, né? Um aqui pela Secretaria, dando apoio ao Instituto Ambiental ali do Pontal do Peró, junto à Marta Rocha, que nós levamos um grupo de alunos para ver os goiamuns ali que existem naquela trilha, tem um brejo, um manguezal ali no Pontal do Peró. E aí dali nós seguimos para essa outra trilha, né, que tem a ver com a Rede Brasileira de Trilhas de Longo Percurso. Essa primeira nós fizemos uma contagem, uma identificação de tocas de goiamum, fizemos educação ambiental, fizemos plantio, né, através aqui da Secretaria de Meio Ambiente, com o apoio do Jailton aqui, nosso secretário, dando esse apoio a essas iniciativas importantes aqui no município de educação ambiental. E aí depois seguimos para essa grande trilha de 20 quilômetros, que terminamos ela já escurecendo aí, lá no finalzinho da Boca da Barra, no, nos quiosques, né? Uhum. Esse grupo maior da foto são os alunos, é o INEA, a Guarda Marítima Ambiental. Tivemos apoio de diversos grupos aí, né, de interesse da parte ambiental. Secretaria de Meio Ambiente, Secretaria de Turismo, o pessoal do Instituto, o INEA, acho que eu já falei, né? E a Guarda Marítima Ambiental aqui de Cabo Frio, que deu todo esse apoio na logística também desse evento.
1: Beleza. Agora, Marcos, o que, que é a trilha Transcabo Frio? O que, que a gente tem? Qual é o percurso? O que, que vocês querem com a criação dessa trilha?
28: A nossa trilha aqui, ela faz parte de uma trilha muito maior, né, dos trilheiros aí do Brasil inteiro. A gente está com esse projeto há 6 anos, né, aqui em Cabo Frio, de fazer esse mapeamento, planejamento, monitoramento e manutenção dessas trilhas para todos os turistas, né, e logicamente nossa população, quiser acessar essas áreas de interesse ambiental que a gente tem, essa paisagem maravilhosa, de uma forma segura, né. A sinalização, principalmente, a gente toma muito cuidado por onde passar, como fazer para ficar o mais fácil possível para o acesso dessas pessoas, para elas poderem acessar esses atrativos naturais do nosso município. E aí vem de encontro, isso nós começamos, né, no braço aqui, os técnicos e tal, com o apoio de alguns secretários na época, né, 6 anos atrás, para a gente começar esse grande trabalho. E aí a gente conheceu a Rede Brasileira de Trilhas de Longo Percurso, que é um projeto que veio da base para cima, né? Os voluntários começaram esse projeto ali no Rio de Janeiro, né? Floresta da Tijuca, essa galera ali foi os percursores. E aí a gente começou a adotar a metodologia deles, né? De sinalização, que é verde, amarelo e preto, né? A ideia deles é ligar Iapoque ao Chuí no Brasil, de trilha. É bem, bem grande, né, o projeto. E aí todos os municípios começaram a adotar, né, essa metodologia de sinalização, né, de como fazer o traçado, um principal, depois puxando para outros atrativos. E aí a Transcabo Frio seguiu por isso. Seguiu nessa metodologia para a gente poder... Em Cabo Frio, a nossa Transcabo Frio, ela vai ter aproximadamente 70 quilômetros de comprimento, né? De distância. Então ela vai começar ali no Foguete, que é a divisa com a Real do Cabo, e vai entregar lá no Rio São João. Né? É um trecho bem grande, aí a gente vai envolver pousadas, hotéis, quem quiser fazer de bike vai poder ter esse modal também. Então, assim, é um projeto grande que a gente está buscando parcerias. A gente aqui com o apoio agora do Jailton, do nosso prefeito, que vai estar sempre ajudando a gente a elaborar de forma mais contundente os trechos. São vários trechos divididos, né, que a gente pode ir percorrendo por períodos, né? Você não precisa fazer 70 quilômetros em um dia, você pode fazer vários trechos. Né?
1: Agora,
28: é um grande projeto.
1: O Marcos, para mim fazer essa trilha, eu tenho que comunicar a vocês?
28: O ideal, sim, Amaury. O ideal é para a gente estar sempre contabilizando o uso, né, vendo e tudo mais. Nós temos um aplicativo que a pessoa pode baixar, o nome do aplicativo é Transcabo Frio mesmo, e ali você consegue se localizar pelo GPS, ali você tem espaços para você poder descrever o que você viu na trilha, elogios, pedidos de manutenção, olha, aqui está faltando isso, aqui está faltando aquilo, eu visualizei o animal tal, eu visualizei a planta tal, e isso vai ajudar a gente muito a fazer o monitoramento e a manutenção dela. Né?
1: Essa foto, e... é, só que eu tô, a gente está mostrando uma foto, você está numa gruta, é ali na Praia Brava?
28: A gruta, acredito que, eu não estou vendo a foto, mas acredito que nós passamos ali no Morro do Vigia, na divisa entre o Peró e a Praia das Conchas, né? Ali tem essa gruta que a gente fala na trilha sobre a geologia, né? Que formou
1: ela.
28: Aqui.
1: Ela que tem uma areiazinha, que tem uma... é isso aí.
28: Isso.
1: Que legal.
28: E aí a gente fala sobre a geologia que formou, né? Nossa zona costeira aqui, que é muito interessante. Nossa ligação com a África, né? Brasil-África aqui, que a gente ficou com um pedacinho das rochas africanas, né? Então a gente fala sobre vegetação, fauna, geologia, formação, de tudo aí que a gente acompanha aqui no trabalho.
1: Quer dizer, na realidade, além da atividade física, tem a atividade cultural histórica, né,
28: Com certeza. Com certeza, a gente aborda todos os temas aí, social, até porque a gente sempre está trazendo a população local para trabalhar com a gente junto, até no planejamento, né? São trilhas também de pescadores que a gente conecta, então a gente está sempre introduzindo todo o conhecimento local nas trilhas aí.
1: Que legal, que beleza. Dá para fazer a pé de bicicleta, de carro, de helicóptero?
28: ainda dá para fazer, é só a pé, mas assim, a gente está, vários trechos a gente está conseguindo colocar a sinalização para que possa ser feito de bicicleta também, porque uma trilha para vários tipos de modal, a gente tem que ter uma regulamentação legal para não ter nenhum tipo de acidente, nem nada disso. Esse evento foi muito interessante que aconteceu, nós fizemos 20 quilômetros de trilha, né? E quem veio foi o Aragão, né, que é um voluntário da Rede Brasileira de Trilhas. Hoje a Rede Brasileira de Trilhas ela é um projeto do ICMBio e do Ministério do Meio Ambiente. E a gente recebeu ele, que vai fazer, eles estão, a Volta ao Rio, né, que é uma trilha que faz parte da Rede Brasileira, a Volta ao Rio ela está consolidando todo o trajeto que está dentro do Rio de Janeiro, do estado, né? Esse projeto do Volta ao Rio, ele vai percorrer 3.500 quilômetros só no estado. E Cabo Frio está inserido, né? Os municípios aqui da região estão inseridos também. O Aragão, que veio mapear isso tudo aqui junto com a gente, cada município tem o seu mapeamento e ele veio consolidar esses mapeamentos, né? Para ver se se conectam, como que está o estado, se está coerente com o que a gente passou. Ele... 2.000 quilômetros, ele já tinha feito 800 quilômetros, veio de Búzios, aqui em Cabo Frio ele ia fazer mais ou menos uns 40 quilômetros aqui, e aí a gente percorreu com ele esse trecho, né, para ele verificar como é que está aqui, e foi bem, bem bacana, aí ele gostou bastante, viu que a gente está bem à frente aí de muitos locais, né, do Brasil, do Rio de Janeiro. A nossa sinalização está em dia aí, principalmente no trecho 2 ali, que é a Boca da Barra, Brava, né, que vai até a Praia das Conchas, Pontal do Peró. A gente viu, ele gostou bastante, assim, acho que foi bem positivo esse projeto aí, em vista ao Ministério do Meio Ambiente, ao ICMBio, ao INEC, que é parceiro nosso também aí na manutenção das trilhas, no planejamento, porque nós temos o PECSOL aqui, né, na nossa região, a gente tem muitos trechos que a gente passa por entre esses fragmentos do PECSOL.
1: Agora, o Marcos, me fala aí, qual é a participação da estudantada? O que que vocês estão levando esse programa para dentro das escolas, marcando aí para a escola aí conhecer também?
28: A trilha, Amaury, é uma ferramenta de conscientização, né, de educação ambiental muito poderosa, né? Eu prezo muito pela utilização da trilha como uma ferramenta de tornar, né, visível o ambiente maravilhoso que a gente tem de Cabo Frio. E o público perfeito para isso são as escolas, né? As escolas, quando eles estão em sala de aula, eles estudam toda a fitofisionomia ali, né? A vegetação, a fauna, mas quando eles vão para campo e acessam as nossas trilhas sinalizadas, seguras, com responsáveis juntos, né? Com segurança, eles ficam mais envolvidos com o meio ambiente, e assim eles preservam melhor, né? A conscientização trabalha dessa forma, né? Conhecer para preservar, né? Então eles ficam maravilhados, a gente traz eles para poder fazer essa educação ambiental, conscientizar, sensibilizar a importância da fauna, da flora, da nossa região aqui, que é uma região turística, né? é um turismo forte de ecoturismo, né, das praias e tal. Então, o meio ambiente é que traz, né, esse povo para cá. E aí, nossa população, conhecendo isso tudo, está muito mais preparada para proteger e até apresentar, né, se algum deles tiverem interesse em se tornar um guia de turismo, né? E aí ele vai ter essa mais uma parte da economia para ele explorar, para ser um especialista na região e poder ganhar o seu dinheiro ali, se formando como técnico das trilhas e um guia que possa receber esses turistas aqui. Mas a educação ambiental, a trilha é uma ferramenta super importante para isso.
1: Caramba, né? Caramba, super, hiper importante, né? História, geologia, exato, história, tudo junto. Parabéns, Marcos. Foi um prazer estar falando contigo aí e fazer aí o convite, né, para a galera vir aqui no Dormitório das Garças, um local de super aprendizado também, né, Marcos?
28: Pô, demais, né? O manguezal é o berçário, né, de quase todas as espécies que existem no planeta, né? Então a gente tem um importantíssimo fragmento de mangue ali na beira da Lagoa de Araruama, na ponta da Lagoa de Araruama, que ajuda esse ecossistema inteiro da Lagunar, né? Que a gente tem que mais de 5 municípios, aí são 6 municípios à margem da Lagoa de Araruama, e a importância desse parque municipal, que é o berçário, né, para todas essas espécies que entram pelo mar, vão para dentro da lagoa e depois retornam ao mar para continuar seu ciclo de desenvolvimento, né? Ali, o Dormitório das Garças, a gente conta com diversas espécies de aves, né, que a gente consegue observar, tem essa fauna marinha que a gente sempre está explorando ali, e está sempre aberto para toda a visitação ali a qualquer momento, que você possa chegar ali, você pode entrar, tem um portão lateral que você pode entrar. Agora, atendimento nosso, né, ele funciona de 8, 9 horas até as 5 horas da tarde, e você pode agendar, as escolas tem muito, a gente recebe muitas escolas, né, para fazer também esse papel da educação ambiental, a gente recebe os grupos, né, também por agendamento, né, pelo e-mail nosso, pode me enviar um e-mail para a secretaria aqui, ou para direto lá para o PNMDG. Depois visitação@gmail.com, e aí a gente consegue agendar para outros grupos, né? E fica muito bom receber todo mundo de forma organizada, com guia, que apresenta toda a natureza ali para as crianças, para os grupos. A gente recebe grupos de idosos, grupos de escoteiros, escolas, a gente recebe todo mundo. É bem bacana ali o trabalho que a gente faz no dormitório.
1: Muito bom, meu irmão. Parabéns, tá? A gente está aqui à disposição e convocando a galera para ir conhecer, meu. Cada vez que a gente conhece um pouquinho mais da nossa história, da nossa natureza, a gente fica mais forte na defesa e na preservação. Meu queridão, um grande abraço. Obrigado, hein?
28: Abração, Mauri. Precisamos, estamos aí. Qualquer coisa sobre o meio ambiente, precisar também, a gente está aí para pronto atender, para todo mundo ficar sabendo do melhor da nossa cidade aí. Um abração a todos.
1: Beleza, valeu. Tá aí, olha, falei com o nosso é o que, Luciana? Por causa do dia do cachorro? Aqui, vamos lá, pessoal. 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Sidney Marinho. Vamos lá, vamos pros Estados Unidos, vamos para Morristown, onde tá o nosso Explosão, trazendo aí, né? Ontem a gente teve aquela rodada, hoje tem Argentina e Sidney Marinho acompanhando tudo aí com a Agito Esportivo, a Litoral News, aqui também a Rádio Ondas. Sidney Marinho, muito bom dia, meu irmão, como é que estamos por aí? A Copa já entrou na sua segunda etapa e estamos vendo aí, tá dando do que a gente esperava? Cabo Verde, Curaçao, novidades, hein, meu irmão? Seja bem-vindo, bom dia.
3: Obrigado, Amaury. Bom dia para você, para quem está com a gente aqui na onda. Eu estou chegando aqui, ó, bem na frente do CT da Seleção Brasileira. É, a fila está ali, só que a gente não pode falar, né? O pessoal proíbe a gente de até tirar foto aqui na frente do CT do New York Red Bulls, né? É a mesma empresa que patrocina o Bragantino aí no Brasil, né? E é onde a seleção está treinando. E como tem uma fila da entrada ali, acho que está dando para ver o pessoal da imprensa na fila, né? Aí eu corri um pouquinho aqui para o lado de cá. Esse aqui é um local tradicional. O pessoal que está vendo cobertura de televisão aí no Brasil já certamente viu essa imagem, né? Porque como não pode falar do lado de cada grade, eu estou até falando do lado de cada grade, o pessoal fica ali e aí tem essa imagem aqui de fundo, mais ou menos, né? Nos programas da Globo, da Cazé, da ESPN e por aí vai, está todo mundo usando aqui essa imagem, aquela árvore ali, ó, Mauri. Aquela árvore ali é a árvore da sombra. Hoje está friozinho, o tempo está fechado, o segurança ali do estacionamento falou, hoje vai chover, hein? Se prepara que daqui a pouco vai cair um toró. E não é muito comum, né? Apesar dessa época do ano ser mais comum para chuvas, não tem chovido muito aqui não. Hoje é um raro dia de céu nublado, de tempo fechado. A seleção treina daqui a pouquinho aqui no Columbia Park, que é o nome desse condomínio. Tem umas casas bonitinhas aqui, ó. Esse é um condomínio. Aí o Red Bull de New York construiu o seu CT, que é moderníssimo. A seleção tá estreando esse CT, né? Por isso tanto cuidado, não pode tirar foto, não pode filmar aqui fora. É um negócio de maluco. Mas eles estão estreando esse centro de treinamento. Menos que essa seleção da Copa do New York vai usar aqui na MLS. A Copa, Mauri, respondendo a tua pergunta, tem uns resultados estranhos, né? O Uruguai se enrolou. E ontem empatou com o Cabo Verde e tinha empatado com a Arábia Saudita. Vai jogar com a Espanha. Quer dizer, para se classificar, o Uruguai vai ter que ganhar da Espanha. No mínimo, empatar para tentar a classificação. O grupo da Bélgica. A Bélgica está enrolada, porque empatou os dois jogos. O Egito ganhou ontem, então o Egito encaminhou a classificação. Hoje tem a Argentina, deve confirmar a vaga. Tem Portugal amanhã, hoje tem França, né? França vai pegar a representação do Iraque, jogando hoje na Filadélfia. Então é o segundo jogo da França. Expectativa de vitória. Enfim, Espanha já foi para o lugar, o Brasil já foi para o lugar, Argentina, França estão no lugar, Portugal tem que ganhar amanhã, né? A Inglaterra já ganhou na primeira rodada, a Colômbia está bem. Agora eu queria destacar a seleção dos Estados Unidos, Amaury. Tem duas seleções que eu destaco, a Holanda, aliás, três, Holanda, Japão, e daí sai o adversário do Brasil na próxima fase, e os Estados Unidos. Para mim, o time da casa tem condição até, quem sabe, de ir mais longe nessa Copa do Mundo, tem o apoio da galera, né? Mas está tudo dentro do normal, eu acho que o anormal é o Uruguai ter empatado as duas, o Cabo Verde empatou duas, tem chance de classificação, amanhã tem a República Democrática do Congo jogando contra a Colômbia, enfim, eu acho que os resultados são normais, não tem uma grande surpresa. O resultado mais estranho é a dificuldade do Uruguai, a dificuldade da Bélgica até agora aqui na Copa do Mundo, mas acho que no final das contas vai dar um favorito. Eu estava até discutindo isso ontem, né? No final das contas vai bater uma França, uma Inglaterra, uma Argentina, um Brasil, Portugal pode ser a surpresa, e eu arrisco essa seleção dos Estados Unidos como uma possível surpresa da Copa do Mundo também, Amaury.
1: Tá aí. Agora, ô Sidney, nós temos aí que ainda nos assustar com alguma coisa. A seleção, o Ancelotti já tirou as dúvidas, a gente já pode confiar num Brasil mais ajustado contra a Escócia?
3: Cara, eu acredito que sim, Amaury. O Neymar vai voltar, vai ficar no banco, né? O Rafinha tá fora, tem 3 semanas de recuperação. Quer dizer, se voltar, volta para a final da Copa do Mundo e aí provavelmente não jogaria, né? Porque vai perder o ritmo de jogo. Mas tem muita opção boa. O Luiz Henrique tem uma chance boa, o próprio Endrick tem uma chance boa, o Rayan. Então acho que o time está ajustado. O Brasil está chegando num ponto de crescer durante a Copa do Mundo. Eu já disse isso para você e repito, eu tenho medo desse jogo da próxima fase contra a Holanda ou contra o Japão. O Brasil tem que aproveitar esse jogo contra a Escócia para fazer um bom saldo, não ser segundo lugar. Porque para a gente, inclusive, eu vou dividir uma coisa de bastidores com você. O Brasil ser segundo colocado pra gente é péssimo, né? Porque o Brasil, se for o primeiro, fica aqui, vai treinar aqui até o final da Copa, sai na véspera do jogo, como vai sair amanhã para Miami e volta. Pra gente é ótimo, porque a gente é que já tá em casa, tá a logística toda pronta, preparada. Agora, se o Brasil for o segundo, o Brasil vai pro México e aí bota, como a gente fala na gíria, a casa nas costas, né? Vai viajar cidade por cidade, aí pode rodar por Monterrey no México, Houston no Texas, volta para Boston aqui em cima no Massachusetts, desce para Dallas para fazer uma semifinal lá no Texas de novo e aí vem para a final aqui em Nova Jersey. É um negócio de maluco, fica uma logística doida, muito mais caro, porque você não consegue fazer isso de carro, tem que ir com um avião, aí tem que alugar outro carro lá e manter o carro daqui. É um problemão. Então, tomara, peço a Deus, né, que a seleção amanhã capriche. Aliás, quarta-feira, né? Capriche na pontaria, faça muitos gols e que o Marrocos não vença o Haiti de goleada, porque vai ser no saldo essa decisão do primeiro lugar. Mas Holanda e Japão, um dos dois vem, e quem vier é perigoso, Amauri, é um jogo perigoso. Todo mata-mata é perigoso, mas esse em que a seleção talvez não esteja ainda totalmente preparada é o meu maior medo, esse mata-mata de segunda fase contra Holanda ou contra Japão. Não tem jeito de fugir dele, sendo o primeiro ou sendo o segundo, vai pegar um ou outro, só muda o local. Tomara que a seleção passe em primeiro lugar, mas vamos em frente, Copa do Mundo é isso, não tem jogo fácil, não tem adversário fácil, quem quer ser campeão tem que jogar contra todo mundo, tá bom, meu irmão?
1: Beleza, valeu, Cid.

0: vivo aqui ao lado da seleção, a caminho do Hexa aqui nos Estados Unidos. Um beijo carinhoso, irmão. Fica com Deus, Amaury.
1: Valeu. Esse é o Cider Marinho, direto dos Estados Unidos, direto de Morristown. Mostrando aí, olha só, o tempo nublado. Esse é o caminho que o Cider faz para o credenciamento, para a entrada da galera lá. A árvorezinha da sombra hoje não está precisando ser utilizada, olha lá. Tá lá, amorzinho, porque tá friozinho. Obrigado, meu irmão. Até amanhã. Fica com Deus. Tá aí, vamos aproveitar rapidinho. Vamos ver se dá pra gente colocar o tempo. Entra logo direto aí, Leonardo. Pode colocar pra gente ver aí qual é. Vai direto, deixa o Léo correr aí, que já são 11h14, pra gente já dar um bom dia pro nosso Márcio Sorém. Fala, Marção, como é que fica o dia hoje, meu irmão?
2: Sistema de alta pressão atmosférica deixa o tempo estável. Olá, região dos lagos. Meu nome é Márcio Sorém, é aqui segue a previsão do tempo do Projeto Costa do Sol de Defesa Civil para hoje, segunda-feira, dia 22 de junho. O tempo fica estável em função de um sistema de alta pressão atmosférica e o céu fica claro com névoa ao amanhecer e poucas nuvens pela manhã. Sem previsão de chuva. A temperatura máxima prevista para hoje é de 27 graus e a mínima de 16 graus. A umidade relativa do ar está com máxima prevista de 94% e mínima de 70%, com menor índice previsto entre as 10 e as 16 horas. Para a construção civil e galera da vela, vento nordeste a 16 km por hora com rajadas de 31 km por hora e a intensidade máxima prevista para o dia é de 35 km por hora das 17 às 20 horas. Então fica o aviso de previsão de vento com moderada intensidade entre o fim da tarde de hoje e o início da madrugada de hoje para amanhã. O pôr do sol hoje se dará às 17 horas e 13 minutos. Lua crescente com 56% de visibilidade. Para a galera do surf banhistas, ondas nas praias. Praia do Forte batendo ondas de 40 centímetros. Perói e Unamar com 70 centímetros. Em Búzios, Jeribá e Brava com 70 centímetros. E Tucuns com 90 centímetros. Em Arraial do Cabo, Praia Grande com 1 metro e Figueira com 1,10 m. Para os amigos do turismo náutico e da pesca, ondas nas ilhas de passeio de Sudeste, em Cabo Frio, Papagaios, Comprida e Pargos com ondas de 1,40 m. Em Búzios, Feia e Branca com 1,10 m, Gravatá 1,20 m e Âncora com 1,30 m. Em Arraial do Cabo, Ilha do Cabo Frio, com 1,60 m. A mar aberto, ondas de 1,70 m a 2 metros. Temperatura do mar, 23 graus. Na Lagoa de Araruama, também 23 graus. E raios UV, com índice 4, que é moderado. Um forte abraço a todos, uma excelente segunda-feira, uma ótima semana que inicia e que Deus os abençoe.
1: Muito bem, muito obrigado, Márcio Sorém. Pessoal, chegamos ao final do nosso programa. Um beijo, Patrícia. Um beijo, Alisson. Tudo
3: um
1: de bom.
3: Beijão, pessoal. Ótimo começo de semana. Dancinha? E não esquece de mandar, dancinha, ó. Dancinha, joga, dancinha. Bate de ladinho, dança, manda pra gente pra você poder concorrer a esse kit churrasco proporcionado pela Angelus Home Center. Aquele beijo, quero ver as dancinhas, hein?
1: Isso. Cadê a dancinha? Bora, bate de lado.
4: Tchau, tchau, gente. Bom dia a todos. Amanhã a gente tá de volta com muito mais programa. Tchau.
1: E assim, cara, faz com a Patrícia aí. Leandro França, tem que dar uma dançadinha para concorrer ao kit churrasco, Leandro.
5: É, Amaury.
1: Bom dia.
5: Bom dia, mas vale a pena, né, Amaury?
1: Vale o churrascão aí, meu amigo. Pô, caramba. Tudo bem? Como é que você tá?
5: Tudo
1: cê
5: beleza.
1: Tá curado já do resfriado?
5: Tô gripado, um pouquinho gripado ainda.
1: Um pouquinho ainda, né?
5: É, mas tá tudo certo.
1: Beleza, meu irmãozão. Ah, chegou a hora, Leandro França, Região em Foco. A gente volta amanhã, a partir das 8 da manhã. Leandrão, boa semana. Ó, hoje pode levar o cachorro pro trabalho.
5: Tô sabendo, Amaury.
1: Adivinha quantos eu trouxe hoje?
5: Nenhum, né? Imagina se eu trago o meu aqui, a tragédia que ia ser.
1: Trouxe um que bate no vidro, tá ouvindo ali?
5: Entendi.
1: Tá ali, aquele é espertinho. Irmãozão, um grande abraço, tudo de bom pra você. Boa semana, Leandrão.
5: Obrigado, meu amigo. Uma excelente semana. Abraço, até amanhã, Maurício.
1: E a você, meu irmão, que esteve...

0: Com Leandro Francio, Região em Foco. A gente volta amanhã. Fique em paz e com Deus. Tchau, tchau.
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7: 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Nosso bom dia especial a você em Arraial, São Pedro da Aldeia, Cabo Frio, Búzios, Araruama, Iguaba Grande, Saquarema, Maricá, Macaé, Barra de São João, Casimiro de Abreu, Silva Jardim, Tanguá, Rio Bonito, aonde chegar o sinal da Rádio Ondas FM, e você que está fora do nosso território praiano, nos ouve pelos canais virtuais ondasfm.com.br e ainda no app. Segunda-feira, começando a semana, que seja uma semana positiva, de boas notícias. Hoje, 22 de junho de 2026. Uma belíssima lua crescente, signo de câncer. Faltam 193 dias para 2026. 27 chegar. Hoje, 22 de junho, é dia mundial do Fusca, é dia do orquidófilo, também é dia do aeroviário, primeiro dia do inverno e dia de levar o cachorro para o trabalho. Uma iniciativa internacional para promover a presença de pets no ambiente corporativo. Até 1 hora da tarde, ao vivo.
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7: Sou eu, com e pela graça de Deus e nas segundas-feiras. Sempre muito bem acompanhado, meu querido irmão William Luz. Minha companhia das segundas-feiras é o Cidadania em Foco. E aí, William, bom dia.
8: Bom dia, Leandro. Bom dia a todos os ouvintes do programa Região em Foco. É isso aí, estou por aqui de novo, né?
7: É, o seu microfone aqui não está exatamente por aqui, o seu áudio não saiu perfeito, eu não sei se ele está ligado ou desligado.
8: Agora voltei, né? Bom dia pessoal, bom dia a todos os ouvintes da Rádio Ondas, meus amigos, programa Região em Foco, é isso aí. Mais uma vez por aqui, né, meu amigo, nessa segunda linda, né, depois de um final de semana meio frioso, hoje uma segunda de sol na região dos lagos.
7: Dizem que segunda é o dia da preguiça, que nada, é dia de se planejar, se organizar e renovar as esperanças para mais uma semana. As batalhas continuam, a luta continua, né, William?
8: É o começo da semana, né, Leandro, mais uma semanazinha de luta, batalha, se organizando, botando as coisas para funcionar, caminhando, né, Leandro? Isso é importante, né? E que vem mais uma semana abençoada, se Deus quiser.
7: É, nosso encontro de segunda-feira é sempre muito oportuno para a gente falar de cidadania, são vários temas, a gente prospecta o que aconteceu no final de semana e projeta o que vai acontecer nessa semana, muitas atividades. Chega mais William Luz, minha companhia agradável das segundas-feiras, Cidadania em Foco. Quem está nos ouvindo, nos acompanhando também, aí nas redes sociais, recebe uma saudação especial, né, William?
8: Aquele forte abraço para todo mundo que tá aí, a gente tá fazendo a nossa live lá pela nossa rede social, William Luiz Arraial, sejam muito bem-vindas para ouvir e assistir quando a gente tá por aqui, né, Leandro?
7: Ou seja, segundas-feiras o Região em Foco também é retransmitido, é só seguir o Instagram, William Luiz Arraial, que você nos vê além de ouvir.
8: William Luiz com N, tá? William Luiz com N.
7: Muito bem, muito bem. Grande William, vem comigo, ouvinte, amigo. E para participar do Região em Foco, nós temos os canais WhatsApp, Instagram e o Facebook do programa Região em Foco. Facebook, programa Região em Foco. Você pode mandar o seu recado por lá e acompanhar sempre o nosso conteúdo publicado. Facebook, programa Região em Foco. Tem também o Instagram, arroba Região em Foco, mais um caminho virtual para a gente trocar aquela ideia. E o WhatsApp da Rádio Ondas, ó. 97401-2957.
9: Repete!
7: 97401-2957. Você pode participar do nosso programa trazendo à tona a bronca do seu bairro, o problema da sua rua. Nós somos um programa na linha independente e vamos em cima das autoridades, prefeituras e empresas na busca por solução. Detalhe o problema e entre em contato com a gente. 97401-2957. Áudios com duração de até 1 minuto e 30, mensagens de texto, fotos e vídeos para você participar. Esse é o nosso WhatsApp, na palma da mão, a interatividade, 97401-2957. 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O Região em Foco está começando nesta segunda-feira. Vamos à escalada de notícias. Tem balanço econômico e a previsão do tempo. Já nesta primeira sequência, as informações do esporte, com os resultados do final de semana. A bola não para de rolar para a Copa do Mundo. Brasil conquistou sua primeira vitória sexta-feira na Copa. Tivemos jogos também na Série C do Campeonato Brasileiro, na Série D do Brasileirão, na segundona estadual, a Cabofriense perdeu. E também notícias gerais. Jovens tem até o próximo dia 30 de junho para se vacinar contra o HPV nos postos da Rede de Atenção Básica de Saúde aqui em Cabo Frio. Saquarema está recebendo mais uma etapa do WSL e atividades e apresentações culturais movimentam Itaúna ao longo desta semana. Em São Pedro, abertas inscrições para cursos gratuitos de qualificação. Acontece amanhã uma transmissão ao vivo pelo IBGE para apresentar informações sobre os processos seletivos simplificados, que serão abertos para contratar temporariamente profissionais em atividades censitárias em todo o país. Tem oportunidade também no estado do Rio de Janeiro. William Luz também traz um convidado hoje para conversar conosco, não é isso, William?
8: Isso aí, a gente está tentando contato, aguardando aqui a presença do nosso pré-candidato a deputado federal, meu presidente estadual do partido, meu grande amigo Diego Quaquá, para tá agradecendo hoje nossa entrevista, tá dando um parâmetro do cenário geral, né, do que está hoje a política do estado, e por aí vamos, né, vai ser um bom debate.
7: Logo mais, meio-dia, a gente faz essa ponte por chamada também. Primeiro tema é economia, bom dia. Ah, lembrando, no bloco final, quadro O Povo é Quem Sabe, reivindicações populares. Eu tenho resposta da Prefeitura de São Pedro da Aldeia para o ouvinte Carlos, do Porto da Aldeia. Mas aguardo respostas da Prefeitura de Cabo Frio para os ouvintes Cláudio do Cajueiro, Franklin da Vila do Ar e sobre uma denúncia, um buraco perigoso aqui no Portinho. Primeiro tema é economia. Bom dia.
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7: O dólar opera em queda de 0,17%, cotado a R$ 5,16. Está aberto o período para motoristas de aplicativos e taxistas solicitarem financiamento de veículos zero quilômetro por meio do programa Move Brasil. A iniciativa do governo federal é voltada à renovação da frota de transporte individual no país e prevê linhas de crédito facilitadas para aquisição de veículos novos. Os interessados precisam se cadastrar na plataforma oficial do programa para solicitarem o benefício junto às instituições financeiras, caso tenham atendido aos critérios de participação. Em um prazo de até 5 dias após o cadastro, o trabalhador vai ser informado se poderá participar do programa. O Move Motos é uma linha de crédito para motoristas de aplicativos, aliás, motociclistas, né? Porque é moto, motociclistas de aplicativos que desejam financiar ciclomotores, motonetas, motocicletas e bicicletas elétricas produzidas no Brasil ou com projeto de investimento voltado à produção em nosso país. A taxa a ser cobrada para financiamento dos veículos será de 12,5% ao ano, o que corresponde a 0,99% ao mês para homens e 0,91% ao mês para as mulheres. Os financiamentos serão destinados exclusivamente à compra de veículos novos com valor máximo até R$ 150 mil reais. Os automóveis precisam ser de montadoras habilitadas no programa e atender a critérios de sustentabilidade definidos pelo governo. Para acessar o financiamento, estão previstos alguns requisitos mínimos, como 12 meses de cadastro na plataforma oficial e, no mínimo, 100 corridas realizadas.
8: É isso aí, Leandro. Acho que é uma grande bola dentro do governo, né? A gente viu A precarização do trabalho ultimamente nessas plataformas, né, que vem tentando dominar esse universo, e o governo vem chamando a responsabilidade para ele. Eu já fui motorista de Uber, né, rodei muito por aqui, pela região, foram mais de 3 mil viagens que eu fiz. Hoje eu tenho meu irmão que está lá nesse corre, Vertinho, então um forte abraço. E a gente vê que falta incentivo, suporte, e é o governo, é o Estado chamando essa responsabilidade, né? Até parabenizar o nosso ministro Boulos, que foi uma bandeira dele, ele trouxe essa pauta para dentro do governo, brigou, defendeu, o Lula acampou, né, abraçou, e a gente vê mais essa ação voltada para a população, voltada hoje, acaba que virou uma saída para completar a renda, virou uma saída para fazer sua renda principal, como a gente tem vários exemplos disso. Volto a falar, meu irmão hoje trabalha unicamente de aplicativo hoje na região dos Lagos, então acaba que virando essa renda tão importante. Então você vê o Estado dando suporte, financiando, tendo acesso a veículos mais novos, ou moto, tudo mais, você vê a importância que o governo dá para a vida do povo, né? As pautas da vida do povo chegando de fato no governo federal, e esses incentivos, organizando o mercado para conseguir dar uma ferramenta com mais segurança, uma ferramenta mais moderna, uma ferramenta mais confortável para o nosso trabalhador, né, Leandro?
9: Muita gente nos dá carona nesse momento, aos motoristas por aplicativo. Nosso abraço, nosso respeito, nosso carinho. Obrigado aí pela carona e pela amizade também. Interessante o fomento também à questão da indústria automotiva brasileira, né? Acho que é um plus aí também essa proposta, então, que possa ser realmente bem sucedida.
8: É a famosa economia circular, né, Leandro? Você ajuda o trabalhador, ajuda a indústria. Quando você bota dinheiro na mão do povo, você pega um parâmetro. Há pouco tempo atrás, as isenções de impostos eram para lancha, para moto d'água. Essa era a preocupação que há pouco tempo atrás o governo brasileiro tinha. Hoje você vê já uma guinada muito profunda nisso, trazendo a pauta da vida do povo para dentro dos debates nacionais, como é a questão da mobilidade urbana acontecendo, quando você vem aí e bota a tarifa zero como pauta, tendo como exemplo a Prefeitura de Maricá, que é um grande exemplo, quando você bota a questão da escala de 5x2, quando você vem trazendo essas pautas do dia a dia, da família, das pessoas, e essa aqui é mais uma pauta Move Brasil de uma grande sacada. Também não era de se esperar menos num governo que já fez tanto, né? Luz para Todos, Minha Casa e Minha Vida, Fies, ProUni, Sisu, sempre acompanhando a realidade das pessoas. Isso daqui é mais uma dessas demonstrações de um governo com a sensibilidade de tentar melhorar a vida das pessoas, dos seus cidadãos, e alimentando a economia, né? Que nunca tanto na história desse país se lucrou tanto também no mercado financeiro como normalmente nos governos do Lula, porque ele consegue agregar as duas coisas. Está fomentando a questão da indústria móvel, da indústria de automotores, e ao mesmo tempo está conseguindo fazer a população, o trabalhador, ter acesso a essa ferramenta, né?
9: A Prolagos identificou na última sexta-feira um esquema de furto de água em 6 estabelecimentos comerciais no centro de São Pedro da Aldeia. Essas irregularidades foram encontradas durante uma ação de fiscalização realizada pela equipe da concessionária. Com base numa simulação de consumo referente aos últimos 12 meses, a estimativa é de que aproximadamente 861 mil litros de água tenham sido desviados. Esse é um trabalho permanente da Prolagos. As fraudes prejudicam o abastecimento, reduzem a pressão na rede, afetam diretamente os clientes que utilizam o serviço de forma regular. E as equipes continuam atuando para identificar as irregularidades e preservar um sistema que possa beneficiar a todos. Após a constatação do furto, a Polícia Militar foi acionada para prestar apoio à ocorrência. Vale lembrar que um cronograma permanente de fiscalização é mantido pela empresa em parceria com o INEA e as forças de segurança. No ano passado, mais de 9 mil irregularidades foram flagradas nas 5 cidades de atuação da Prolagos. E a população pode e deve contribuir denunciando de forma anônima através dos canais de atendimento e também pelo WhatsApp 0800-7020-195. 0800-7020-195.
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9: Previsão do tempo, segunda-feira de céu aberto e tempo firme na região. Hoje faz sol e não chove. Os ventos têm direção nordeste, intensidade moderada, com umidade relativa do ar na média de 83%. A temperatura oscila entre 26 e 19 graus hoje. Os dados são do Clima Tempo. Pois é, fez sol, principalmente no sábado, esse final de semana. Deu para dar aquele tibum, William Luiz?
8: Pô, Leandro, a gente que mora aqui na região vai pouco na praia, né? Mas deu pra... No domingo deu pra mim estar lá no morrão, lá acompanhando. Mas foi um dia meio chuvoso o domingo, né? De manhã amanheceu uma chuva e no final do dia foi melhorando.
9: Deu uma esfriada no domingo mesmo.
8: Tava lá com o pessoal da Coca-Cola, do time da Coca-Cola, que empatou com o Paris de Búzios no 0-0. Mas deu pra dar uma rodada. No sábado à noite fui lá pro aniversário do seu Messias, avô do Mosquito, fazendo 89 anos de idade lá no Caiçara. Foi uma bela festa junina também. Deu pra sentir um friozinho.
9: Pois é, o friozinho chegou no domingo e a gente segue acompanhando a previsão do tempo também.
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9: Ao longo desta semana é hora de falarmos de esporte com o Tabelinha. Amanhã é dia de esporte no Região em Foco. Toda terça a gente foca no assunto com o nosso timaço em campo, batendo aquela bola e trazendo detalhes, muita provocação. Informação, a agenda e os resultados do final de semana. Começou o mata-mata da Série D do Campeonato Brasileiro com a segunda fase e os três times do Rio não conseguiram vencer em casa, puxa vida, e levaram o mesmo resultado de empate por 1-1 para as decisões das vagas. Final de semana que vem em São Paulo. O América empatou com 15 de Piracicaba, em Edson Passos. O Sampaio Correia empatou com a Portuguesa de Desportos, em Saquarema. E a Portuguesa da Ilha empatou com o Noroeste, na Ilha do Governador. Então, com os resultados iguais, quem vencer os confrontos da volta no próximo final de semana avança para a terceira fase da Série D do Brasileirão. Vale lembrar que a partir desse ano serão 6 times subindo da quarta para a terceira divisão nacional. Pela Série C, 11ª rodada, o Volta Redonda foi derrotado 2-0 pelo Botafogo da Paraíba fora de casa e com 14 pontos o Voltaço caiu para o 14º lugar na tabela. Na segundona estadual, 9ª rodada, a Cabofriense perdeu 1-0 para o Olaria, fora de casa. E com 11 pontos, está 2 pontos atrás do G4, faltando 2 rodadas para o final da primeira fase. Torcedor do Maricá, William Luz, minha companhia das segundas-feiras, não trouxe aqui no informe resultado do Maricá, tá sabendo aí, William?
8: Pô, Leandro, te falo que não acompanho. Eu sei que o Vasco...
9: torcedor é
8: eu sei que o Vasco tá mais uma semana sem perder, né? Zoando o Diego.
9: Demitiu o Renato Gaúcho,
8: Vasco? Na verdade, foi um acordo ali, né? Ele já tinha esse acordo de poder sair sem ruptura de contrato, acho que foi mais do que uma demissão acordada. Ficou bom pros dois lados, né, Leandro?
9: Pois é, demitindo em plena Copa do Mundo. Coisas que acontecem só ao Vasco da Gama. Amanhã no Tabelinha a gente aprofunda. Agora a Copa do Mundo. O Brasil conquistou sua primeira vitória na Copa. Sexta-feira, quando bateu o Haiti por 3-0 e assumiu a liderança do Grupo C com os mesmos 4 pontos do Marrocos, que havia vencido a Escócia também na sexta-feira, só que por 1-0. Ainda no final de semana, o Paraguai bateu a Turquia por 1-0 no Grupo D e vai brigar pela classificação com a Austrália, enquanto os turcos estão eliminados e os Estados Unidos classificados. No Grupo E, a classificada Alemanha venceu a Costa do Marfim de virada 2-1, enquanto Equador e Curaçao não saíram do zero no placar. No grupo F, 2 goleadas, Holanda 5-1 na Suécia e o Japão fez 4-0 na Tunísia, resultado que mantém invictas as duas seleções que estão muito próximas da classificação. O grupo G tem o Egito na liderança, após superar a Nova Zelândia por 3-1 e com um empate sem gols entre Bélgica e Irã. No grupo H, a liderança da Espanha, que fez 4-0 na Arábia Saudita, soma 4 pontos, seguida por Uruguai e Cabo Verde, 2 pontos cada, após empate por 2-2, inclusive, entre eles ontem. A bola rola hoje pela Copa do Mundo, Grupo I, França e Iraque, 18 horas, e o duelo Noruega e Senegal, 9 da noite. Já pelo Grupo J, tem Argentina e Áustria, daqui a pouquinho, 2 da tarde. Jordânia e Argélia duelam à meia-noite.
8: Foi jogando, né? Sexta-feira eu assisti em casa com minhas filhas. Realmente a gente precisa de muito pouco para se empolgar, né? O primeiro tempo de 3 belos, um gol meio do Cunha ali, que a bola de centroavante, né? A bola bateu e entrou, depois um gol, outro golaço. Já falei, essa Copa para mim é do Vinícius Júnior, não tem jeito, dando assistência, marcando gol. No segundo tempo já foi meio morno, a gente não conseguiu achar o caminho do gol, mas eu tô empolgando com a seleção brasileira, eu tô torcendo que a gente, não sei se vai dar pra gente chegar na final, acho que como o pragmatismo da política a gente traz tipo, pro futebol também, sabe que a gente não tem time pra isso.
9: Tem sempre um pezinho atrás.
8: Vai que surpreende, né?
9: Pois é, a seleção brasileira então volta a campo na quarta-feira contra a Escócia. Pelo menos tirou aí a corda do pescoço, que a pressão era muito grande. Eu percebi, William, não sei onde é que você estava acompanhando a partida também, mas eu vi poucos fogos, pouca gritaria na localidade onde eu moro e quando os gols do Brasil. Só fui saber depois, eu dormi no segundo tempo, não consegui ver.
8: Foi. É que dormi, o segundo tempo foi um jogo mais morno, né? Deu um pouco de sono, mas foi animado, foi animado. Cara, eu vim em casa lá na Praia dos Anjos.
9: Teve foguetório no Arraial?
8: Teve, lá tá com a FanFest, né? Montaram uma estrutura bacana, então tá tendo festa, acho que isso é bacana.
9: Algumas ruas pintadas, eu vi a Figueira esse final de semana pintada também.
8: O Morro da Coca-Cola se organizou, pintou, a prainha tá linda. Eu tava dando uma volta com minhas filhas de carro, mostrando. Hoje eu destaco ali a prainha ali perto do posto de saúde, ficou muito bonito.
9: Mas o lugar pra, gostar, pra turma gostar de festa, né?
8: Morro da
9: Coca. Acho que não tem lugar no mundo onde a turma gosta mais de festa que a prainha.
8: Mês passado eu fiz questão de subir lá no morrão com minhas filhas, a gente ajudou a pintar, botar as bandeirinhas lá. Morro tá organizado, eu ainda não fui na Boa Vista, tem que ver. Mas nos distritos tem alguns. Pô, o centro de Figueira tá muito bonito, também deram uma caprichada lá. A Real do Cabo a gente faz festa pro mergulho da gaivota que não pega o peixe na Praia dos Anjos. Então, meu irmão, é Copa do Mundo, a gente tem que se organizar isso daí, essa tradição. Até mandar um abraço aqui pro Batata, que foi o menino que liderou esse movimento lá no Morro da Coca-Cola, que ele tem um projeto lá dos Samurais do Futuro. Pegou a criançada que faz capoeira, faz taekwondo lá e colocou pra enfeitar o morro. A gente foi arrumando tinta, xadrez e o morro ficou bonito. Acho que isso daí, a gente precisa reviver isso, né, Leandro? Não é só desanimar pelo futebol, mas é animar pelo coletivismo, né?
9: Legal, a gente vê as ruas decoradas e todo mundo mobilizado num só grito.
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9: Depois do intervalo, a lista de alôs, aniversariantes e muita notícia. Quem quer nos ver... Vá lá pro Instagram do William Luz, porque a gente tá numa live hoje, né, William?
8: Tamo aqui, William Luz Arraial, só chega lá, manda teu oi, não tá dando pra enxergar bem, né? Acho que a idade já tá chegando, né, Leandro?
9: Daqui a pouquinho no
8: Mas
9: intervalo
8: daqui a pouco a gente
9: chega.
8: Manda os alô aí pra galera que tá passando por aí, mandar um abraço pra todo mundo que tá online assistindo a gente nesse momento. E daqui a pouco tem os aniversariantes, né?
9: Sim, na nossa lista de alô, depois do intervalo, a frase de hoje é de autoria desconhecida. Às vezes você não precisa de um novo caminho, mas de uma nova forma de caminhar.
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8: Muito bem, estamos de volta ao vivo aqui na Rádio Ondas FM. 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
9: Alô!
8: Chegamos em nossa lista de alô, aquele momento tão especial do nosso dia. Eu e William Luiz, minha companhia das segundas-feiras aqui no Cidadania em Foco, pra gente mandar aquele salve, retribuir carinho que chega através das redes sociais. Mandar um abraço especial aqui pra Nilma Sabino, que tenhamos um dia e uma semaninha mega abençoados. Um abraço pra você, meu amigo Leandro e família. Abraços pro William Luiz também, diz a Nilma Sabino.
10: Forte abraço, Nilma. Obrigado pelo abraço e sinta-se retribuído, minha amiga.
8: Abraço a todos os queridos amigos ouvintes do Região em Foco. Mande um abraço aí pro Everton, que também é uma pessoa nota mil. Obrigado, Nilma. Um beijo pra você e uma feliz semana. Olha, minha querida Marilac de Arraial do Cabo, Marilac Tavares. Um beijo pra você, Marilac, pra toda a sua família que mora no meu coração. Dadal, Poliana, Andrew, amigos ali na Roça Velha, em Arraial do Cabo. Amigos do peito, muito obrigado pelo carinho. Uma linda semana. Vou checar aqui o WhatsApp da Rádio Ondas também, 97401-2957, com as mensagens que nos alegram. William Luiz, vai seguindo daí enquanto eu vou checando os recados, por gentileza, irmão.
10: Deixa eu aproveitar, Leandro, mandar um alô pra todo mundo que tá acompanhando a gente pela live, né? Minha esposa, Leidiane, minha filha Isis, que falou, papai, tô aqui, hein?
8: E beleza.
10: Isabela chegou da escola, já tá conectada aqui com a gente. Leandro tá, falou que tá doido pra vir aqui fazer uma visita, tá com saudade.
8: Seja muito bem-vindo, abraços, queridos.
10: Mandar um grande abraço pro meu amigo Charles Ferreira. É Charles, lá do Morro da Coca, ali da parte da prainha. Forte abraço, Charles. Tem que marcar pra gente conversar, amigo. Tô te devendo. Minha grande amiga Tati, Tatiana, que é meu braço direito, sempre tá junto comigo nos desafios que eu trago pra dentro do meu grupo. Obrigado, minha amiga. Mandar um beijo lá pra todo mundo, pra Luísa, que também tá online, minha filhada, pra Miguel, pra João, pra todo mundo lá, pra Felipe, é claro, não posso deixar de mandar. Galera de Maricá lá, Leandro, tá ligadinho aqui, ó, Nando, meu amigão, o cara dos bois, dos cavalos, é ele mesmo, mas tá me ajudando no peixe. Feliz abraço, Luiz Fernando, tamo junto. Nosso secretário de Economia Solidária, Matheus Gaúcho, entrou online lá pra ver a gente. Forte abraço, irmão. Parabéns pelo trabalho aí, Maricá. É isso aí, Leandro.
8: Mandar um abraço também agora aqui pra Leia, da Célula Mater. Aliás, do Jardim Nautilus. Minha amiga Leia, encontrei hoje ali no laboratório. Fui pegar meu resultado de exame. Aí a Leia falou, te ouço todos os dias. Um beijo pra você, Leia, da Jardim Nautilus. Jaime em Figueira. Ana, Rafael. Meu amigão Robson Marreco em Figueira também.
10: Marrecão, gente boa.
8: Querido Marreco. Gente de primeira qualidade, né, William?
10: Gosto muito. Tô devendo lá tomar uma cervejazinha lá no... Ele tá torcendo pro Fluminense, né? Tá doido pro campeonato voltar, ó.
8: Ele é muito tricolor, Robson Marreco. Eu ainda tentei encontrá-lo esse final de semana, que eu fui a Sampaio Corrêa, passei por lá, não dei a sorte de encontrá-lo pra dar um abraço. Um abraço ao professor Robson também, sempre ligado com a gente, antenado, o guia toda hora. Parceiro aqui da Rádio Ondas FM, já tá rodando. Quarta-feira já vai estar disponível aí pra galera. Agora áudios aqui conosco, fala Rômulo Bruno. Bom dia, Rômulo.
11: Meu amigão. Aí, ó, mais um amigo aqui, ó.
8: Opa!
11: Maior qualidade aí, ó.
12: Tamo junto, Leandro.
8: Abraço.
12: Brunão arrebenta aqui no Super Bom, só dá ele.
8: É mesmo?
11: Levar no seu programa aí, final de semana aí.
12: Show de bola. Aí.
11: Valeu, tamo junto.
8: Aquele abraço, Rômulo. Obrigado. Deu um abraço aí no amigo que não deixou o nome, mas fez uma referência a você. Grande Rômulo, papai do Matheus Josué. Um bom começo de semana. Deu um abraço aí no amigo também. Alô, Marilza. Bom dia. Obrigado por seu carinho e mensagem. Um abraço ao meu amigão Moisés Gomes. Encontrei o Moisés também esses dias. Cabeludo, gente fina. Valeu, Moisés. Deu pra gente se cumprimentar também. Ótima semana. Ótima semana, Jorge Murilo. Bom dia, amigos Leandro França. Grande abraço. Leandro França e equipe. Obrigado. O irmão William do Braga, como vai?
13: Bom dia, meu irmão querido Leandro França.
8: Bom dia.
13: Bom dia a todos os ouvintes do Região em Foco. Uma semana abençoada para todos. Fica com Deus, meu irmão. Tamo junto.
8: Nosso abraço, William.
13: Ô, irmão, eu peço desculpa aí.
9: Eu mandei um abraço pro xará aí, não tô acostumado ainda com a presença dele toda segunda, eu esqueci, agora eu vi a voz dele na rádio. Aí eu, pô, quero desejar aí uma semana abençoada pra William aí. Um abração pra ele, fazendo um favor.
8: Tá dado o recado, obrigado, meu irmão.
10: Obrigado, meu xará. Feliz semana pra você, William, tamo junto.
8: Um abração, William do Braga, grande cidadão, atuante, sempre aqui com a gente. A Eliana de Arraial do Cabo tá dando um bom dia carinhoso aqui pra gente, William Luiz, a Eliana do Sítio. Ela só diz assim... Não gosto muito desse tempo frio, não.
10: É, acho que quem é da região dos lagos ninguém gosta, né? A gente gosta de calor, calor que movimenta a economia, que a praia enche, mas faz parte, né?
8: É, que a gente tenha bastante sol, é o desejo. Deliana, um beijo pra você, muito obrigado. Net, Net Fernandes, um beijo, Net. Feliz semana, muito obrigado por seu carinho. Oi, Vidinho.
14: Bom dia, meu amigo Leandro França.
8: Bom dia.
14: Bom dia, ouvinte. Bom dia, meu ídolo Fábio do Vinhateiro, lá da Rua das Tainhas. Gente da melhor qualidade. Uma boa semana para nós.
8: Valeu.
14: Tudo vai passar. É só crer. Tamo juntão. Saudações, rubro-negra.
8: Um abraço para você, Vidinho Porto. Pessoal das oficinas sempre com a gente. William Luiz, as oficinas mecânicas. Só galera boa, hein? Obrigado, Vidinho. Abraço aí pro Fábio também, que se sentiu abraçado, recebeu o nosso recado, mandou um áudio aqui pra gente também. Abraço pro Fábio e o Flávio no Vinhateiro. Oi, Serjão, mais uma oficina com a gente. Essa galera nota mil aqui no Jardim Caiçara.
15: Bom dia, Leandro França. Tamo junto, meu querido.
8: Tudo bem?
15: Ótima semana aí, a segunda-feira abençoada.
8: Obrigado.
15: Hoje tem um jogão.
8: É mesmo? Argentina, né?
15: A favorita aí, ó, pra ser campeão.
8: É, a Argentina joga daqui a pouquinho. Amigo Sérgio é igual eu, William Luiz, é clubista, não torce muito pra seleção não, não gosto muito da seleção não. Torço pro meu time, pro Brasil não torço não.
10: Ah, torce sim, Leandro, para de bobeira.
8: Até dormi no último jogo. Bom, um abraço aí, Sérgio, obrigado. Rômulo, diga.
16: Meu amigo, o nome dele é Frank da Escolinha.
8: É o Frank da Escolinha? Um abraço ao Frank aí também. Cris, bom dia. Deus abençoe vocês, muito obrigado. O Jaime de Figueira tá mandando um abraço pra você, William. Falou, valeu, alô. Um abraço no William Luz, que faz parte do nosso grupo Só Falta Você.
10: É isso aí, seu Jaime, tamo junto. Esse é um grupo que se reúne todo final do ano pra comemorar Natal. Forte abraço aí pra todo mundo, Só Falta Você, encabeçado, liderado lá pelo nosso amigo Alex Pipa, pelo Niltinho. Forte abraço a todo o grupo Só Falta Você aí de Figueira. Tamo junto, galera. Forte abraço, Jaime.
8: Jaime, gente de primeira também. Muito, muito querido. Tem mais alô aí, William, antes dos aniversários?
10: Tem sim, né? Eu vou terminar aqui pra mandar a galera dos ao vivo, né? Foi bastante gente,
8: live,
10: né?
8: Pessoal na live, ó.
10: É, a Bruna Helena lá de Silva Jardim também mandou aquele abraço. Caian, nosso secretário de organização do partido lá de Arraial, mandou aquele abraço. Castor, vereador de Maricá, que está como secretário de Relações Institucionais lá de Maricá. Forte abraço, Castor. Obrigado aí pela companhia, meu amigo. Barbieri, esse dedo antigo, a melhor carne seca que já foi vendida em Maricá até hoje. Meu grande amigo, seu Rony, o pai da Thaísa, que depois eu vou falar dela aqui, dessa parceria que ela está com a Clínica Popular lá. Seu Rony, forte abraço. Minha amiga Kátia, esposa da Adalto, lá da Bahia, Leandro. Ó, chegando em águas... baianas, a água mais quente do Brasil, minha
8: Viva
10: grande amiga.
8: Viva o nosso Nordeste.
10: É
8: um
10: lindo
8: abraço,
10: demais,
8: pessoal.
10: Aquilo. Luísa, minha filhada, como já falei, é isso aí, meu amigo. Essa foi só o primeiro bloco, hein?
8: É, a nossa lista de alô. Completa aí, Vidinho. O que você
14: Frank da Escolinha, lá do Porto da Aldeia. Ah. Esse cara jogava bola pra caramba,
8: é
14: Leandro.
8: É mesmo, Franklin da Escolinha? Ah, então vem com conteúdo. Qualquer hora vai nos visitar aqui também. Que bacana. Muito obrigado, amigos, pelo carinho e sintonia. Aniversariantes agora, 22 de junho.
17: Aniversariante.
8: Ah, um abraço especial, meu amigão Coroa, do Manuel Correia. Eu tenho um time de amigos no Manuel Correia. Muita gente boa, de amigos que mora ali no Manuel Correia, e o Coroa é um deles que completa mais uma primavera hoje, 61 anos, 6.1, tá um pouquinho só mais Coroa, tá mais experiente. Coroa, nosso abraço, um abraço pra minha amiga Nazaré Sena também, a família em festa, e a gente com alegria celebra aí o seu aniversário. Saúde, vitórias e realizações, parabéns, tudo de bom, meu amigão Coroa. Oi, Terezinha.
18: Oi, Leandro, bom dia, de paz do Senhor pra ti, pra tua esposa, pra teu filho, que tá bastante
8: lindo,
18: tudo de bom pra vocês aí nesse dia lindo que fez o Senhor. Leandro, manda um abraço, por favor, pra Raquel de Oliveira, Vinhateiro, que está completando mais uma primavera no dia de hoje.
8: Como é o
18: nome? E pro Antônio, daqui da Vila Nova, Nova Iguaçu. citar.
17: Tá bom.
18: Que eles têm muitos e muitos anos de vida, pelo aniversário deles hoje.
17: Recebo o nosso abraço, parabéns, tudo de bom. Primeiro nome eu não consegui identificar, o cachorro latiu justamente na hora. Terezinha, muito amada, um beijo, Terezinha, maravilhosa semana pra você, conta sempre conosco. Tem mais aniversário antes aí na sua lista especial de bolinho, William Luiz?
10: Eu tenho um abraço bem especial que eu quero deixar pro seu Messias, o Wagner do Wagner, o avô do Wagner, como eu falei, tava lá com o neto, tataraneto, todo mundo reunido nesse sábado lá no Caiçara. Feliz aniversário, seu Messias. Minha grande amiga, uma liderança que a gente tem lá na Coca-Cola, uma irmã de vida, Angelina. Meus parabéns, amiga, soprou velhinha ontem. Meu amigo Cristiano, irmão do Reginaldo, que também fez aniversário esse final de semana, forte abraço. E são esses os aniversariantes, meu grande amigo Leandro.
17: Recebam o nosso abraço, feliz aniversário, parabéns. E para falar com a gente, WhatsApp da Rádio Ondas, 974012957. Tem informação, meio-dia e um, olha, jovens de 15 a 19 anos, tem até o próximo dia 30 de junho para se vacinar contra o HPV, que é o papilomavírus humano, nos postos da Rede de Atenção Básica de Saúde aqui em Cabo Frio. O objetivo da saúde cabofriense é aumentar a cobertura vacinal na cidade, onde foram aplicadas 1.165 doses entre janeiro e maio desse ano. Para se vacinar, o jovem deve apresentar o documento de identidade e a caderneta de vacinação. Segunda-feira, a gente sempre gosta de destacar aqui, inscrições abertas, oportunidades, né, para você planejar a sua semana. E em São Pedro da Aldeia estão abertas as inscrições para cursos gratuitos de qualificação. São oferecidas vagas para assistente administrativo, assistente de operação e logística, almoxarife e operador de sistemas computacionais em rede. Para se inscrever, os interessados devem ir até o CAT, que fica na sede do Horto Escola Artesanal, horário de 8h30 da manhã até meio-dia e de 1h30 da tarde às 16h30, de segunda a sexta, ou então ir até o Firjan Senai, que fica ali em São Pedro da Aldeia, no bairro Nova São Pedro, de 8 da manhã às 7 da noite, também de segunda a sexta. Podem participar pessoas a partir de 16 anos, com ensino fundamental incompleto a partir do quinto ano. Os cursos oferecem 20 vagas em cada modalidade, aulas de segunda a sexta e duração de 45 dias úteis. Na volta do intervalo, a gente tem um bate-papo com o Diego Zeidano, é isso, William Luiz?
10: Isso aí, na verdade, Diego Quaquá, né?
17: Diego Quaquá.
10: Diego Quaquá, é filho da Zeidano, nossa também deputado estadual, indo pro quarto mandato, nosso pré-candidato a deputado federal. Ele vai trazer um pouco do panorama, né, do que ele tem rodado muito. Semana passada ele tava aqui por Itaperum, na Conceição de Macacu, tava rodando, visitando nossos assentamentos, e isso aí, trazendo, né, acho que bom político esse, tem que estar do lado do povo e estar convivendo o dia a dia da vida do povo, né, Leandro?
17: Vamos ao intervalo comercial, tá na onda, está com tudo. 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Feliz semana.
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0: Tudo uma excelente segunda-feira e começo de semana. 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
0: Segunda-feira, toda segunda-feira, meu irmão William Luz está aqui comigo apresentando o programa Região em Foco, é o Cidadania em Foco. E você pode assistir o programa Região em Foco às segundas-feiras a partir dessa semana. A gente está numa live aqui no Instagram do William Luz. Estamos engatinhando, é bem verdade, né, William Luz? Mas o pessoal pode nos acompanhar através da sua rede social, Instagram, William.
2: William Luz, Arraial. .com, é isso daí, arroba, né? Arroba é
0: arroba. Arroba é o, William Luz, jogo da velha. Arraial.
2: É isso aí, acabou os dois primeiros blocos, a gente voltou agora de novo para mais dois blocos de programa, né, Leandro?
0: Pessoal que participa, que pode mandar sua mensagem é através do Instagram, arroba William Luz Arraial, para poder nos ver também nas segundas-feiras. Acontece amanhã às 10 da manhã uma transmissão ao vivo pelo IBGE Digital para apresentar informações sobre os processos seletivos simplificados que serão abertos para contratação temporária de profissionais em atividades censitárias por todo o país. Durante a coletiva serão detalhados os editais para os cargos de analista censitário, agente censitário de qualidade, agente censitário administrativo, agente operacional regional, agente censitário regional, agente censitário de informação e agente censitário supervisor. As vagas estão distribuídas por municípios em todo o Brasil. São 133 oportunidades no estado do Rio. Transmissão amanhã, 10 da manhã, pelo site ibge.gov.br. ibge.gov.br. Não tem ninguém, William Luz, que não procure um emprego com estabilidade.
2: É, mais do que... E a gente tem esses sistemas nas prefeituras e tudo mais, o balcão do empregado, do trabalhador, tá, precisa ser aberto para isso, né, Leandro?
0: Pois é, é verdade, tá aí a oportunidade, vamos ver, censitário, agentes censitários do IBGE serão selecionados pelo Instituto. Nós combinamos para hoje um bate-papo com o Diego de Maricá, Quacuá. Diego Quacuá, se eu chamar de Diego Zeidan de novo, não vou cometer esse erro de novo. O amigo Diego, torcedor também do Maricá, né, gente, fino, torcedor do Vasco também.
2: Ele é vascaíno, depois maricaense.
0: Muito bem, a gente não conseguiu contato com ele, William?
2: Não, a gente tava, só que ele tá em translado lá, tá passando um momento lá que tá com estabilidade, eu não consigo parar pra fazer entrevista por causa do sinal. Então, ou a gente, ele ficou de mandar um áudio, tá pedindo desculpa, mas provavelmente a gente deve jogar pra segunda-feira que vem, que a gente faz ele e a mãe dele numa cartada só pra gente botar essa pauta aqui no programa, né, Leandro? E pra região também, né?
0: Tranquilo, tranquilo. Então a gente remarca então pra semana que vem. Inclusive a deputada Zeidan tava pra vir aqui, inclusive, é deputada estadual, né, William?
2: Isso, a nossa deputada estadual tá indo pro quarto mandato, ela tem uma atuação muito forte na defesa de violência contra as mulheres, né? Ela presidiu a CPI, de defesa do consumidor, tá? A gente tava brincando aqui no intervalo, né? A gente já teve uma CPI lá contra, levantando as informações sobre a Enel, e a gente sabe que, infelizmente, as operadoras de serviço público da nossa região ainda deixam muito a desejar. Tem avançado, mas deixa muito a desejar para a necessidade da nossa população final, né, Leandro?
0: Sim, a gente como consumidor deve estar atento, né? A vida é difícil para todo mundo. É taxinha daqui, é taxa de lá, taxa de cá. A gente tem que exigir uma boa prestação de serviço. Como é o nosso direito como consumidor, William.
2: É, mais do que claro, tá vendo? Semana passada a gente teve lá um exemplo muito claro de São Pedro, uma cidade que paga CIP, TIP, contribuição de iluminação pública e tudo mais, e o povo no breu.
0: É verdade, muita reclamação sobre falta de iluminação pública. Infelizmente nós tivemos alguns crimes também, né? Isso aí suscita o crime, né? Quando a gente vê a rua no escuro, né? Alguns relatos também de alguns muros que apareceram pichados, com nomes de fichação, em facção, na verdade, em São Pedro da Aldeia. Então essa sensação de insegurança vem a cavalo junto com a falta de iluminação pública. Aqui a gente cobra e tem o quadro O Povo é Quem Sabe pra isso, William.
2: Poxa, Leandro, e São Pedro, né? Eu acabei até descobrindo, a gente vai andando, vai rodando o estado, vai conversando com as pessoas do Minha Casa Minha Vida. É uma unidade de 292 habitações em São Pedro, ali, né, para a Rua do Fogo, e praticamente abandonada pelo poder público. A quadra está acabada, não dão suporte, não fazem uma manutenção, tudo no escuro, então você acaba perdendo território, né? Acho que a maior briga que tem que ter das prefeituras, Maricá é um exemplo disso, municipalizando, equipando, fomentando a guarda, para ocupar esses territórios que hoje em dia estão perdidos para o poder paralelo, e quem fica à mercê disso são nossas crianças, são as próximas gerações. Então o Estado precisa, mais do que nunca, chegar com educação, chegar com cultura, chegar entregando, né? Entregando o que o Estado recebe para entregar. E lamentavelmente a gente vê na região dos lagos, nunca se arrecadou tanto como ultimamente, e lamentavelmente sendo feito tão pouco

0: Lamentavelmente a gente pega. São a categoria. São várias linhas de Minha Casa e Minha Vida, né? A gente tá falando ali da D, C, D e E, que é o povo mais humilde e tudo mais. E quando o Estado não vai para lá e ocupa com creche, com educação, com
1: Iluminação, né?
0: iluminação,
1: Estrutura.
0: oficinas, a gente tá vendo aí, acabei de falar agora do Batata, que tem um projeto lá, pô, que é referência no Morro da Coca-Cola, com o Samurai do Futuro. É ensinando a molecada, envolvendo, ocupando o tempo livre da juventude. Não basta só o cara, esse jovem estar tá na escola 5 horas por dia, enquanto a gente ainda não tem educação em tempo integral, como que era, na verdade, a nossa maior bandeira e que deu certo. Pega a história de Darcy Ribeiro, dos CIEPs e tudo mais, e o que está voltando, a gente está vendo hoje o governo federal já quase 30% da rede nacional em tempo integral. Hoje Maricá quase 40% da sua rede com os centros de política pública transformadora, né, os CPT em tempo integral. E a gente ainda não viu isso ramificando aqui na região. Eu volto a falar, Leandro, a Real do Cabo esse ano é 1 bilhão de arrecadação. Eu vou trazer para o próximo programa toda a arrecadação das cidades da região. Aí a
1: São
0: galera vai
1: números
0: começar a
1: importantes e que pouca gente tem acesso
0: ter
1: hoje.
0: noção do que é isso. Está lá, está no site do Banco do Brasil, que entra de royalties e tudo mais, para o povo começar a ter noção de quanto dinheiro hoje de arrecadação a cidade tem, a região dos lagos tem, até para a gente poder cobrar mais, que não dá para se sustentar ou aceitar somente o básico. Acho que a gente está num ponto de que o básico já ficou para trás, a gente precisa muito mais. Até o básico não está sendo feito quando a gente pega São Pedro, que não tem iluminação pública. Então a gente sabe, quando a gente pega as ruas de Cabo Frio todas emburacadas, quando a gente pega escolas ainda faltando reforma, quando a gente pega desperdício de dinheiro público sem explicação direta do para onde vai. Então a gente está deixando muito a desejar o poder público na região enquanto Estado, né? Que hoje não dá para dizer que não tem arrecadação. Até Cabo Frio, que perdeu um pouco ainda, se eu não me engano, Cabo Frio está batendo quase 3 bi de arrecadação ainda.
1: Pois é, esse já é um outro gancho, mais uma pauta importante, porque se discute muito a questão dos royalties no estado do Rio de Janeiro e a ameaça da gente perder um pouco desse aporte. Como é que você está lendo isso tudo aí, William?
0: Se a lei de partilha passar, isso daí é que está em pauta há quase 14 anos já no Supremo Tribunal Federal. Esse julgamento que é uma provocação, na verdade, na época que o Zé Serra era senador. E se a lei de partilha passar, vai dificultar muito a vida do Estado do Rio de Janeiro como um todo, né? Royalty é uma indenização, então a gente tem que ter clareza sobre isso, a gente precisa defender isso, mas às vezes fica até, pega meio mal pra gente no Rio de Janeiro. Campos, a cidade que mais arrecadou royalty na história do universo, Leandro. Era muito royalty. A gente vê hoje grandes bolsões de pobreza em Campos. Rio das Ostras, Macaé, que vivia ali em limítrofe, que teve o potencial de fazer muita coisa, hoje está reclamando da arrecadação, que ele era tudo na bacia de Campos, né? Hoje a gente tem o um movimento da bacia de Campos começar a produzir menos e a bacia de Santos produzir mais. Então, por isso que você vê esses royalties estourando aqui para Araruama, São Pedro, Saquarema, Maricá, que são dentro da bacia de Santos e dentro do pré-sal. Então, a gente está vendo que ainda tem muito dinheiro saindo dessa plataforma, dessa indenização. Se a lei da partilha passar, o Estado do Rio de Janeiro, ela vai passar muita dificuldade como um todo, tanto estados, municípios.
1: Há uma dependência direto desse
0: direto, e você
1: recurso.
0: não tem uma política a médio prazo ou a longo prazo de autonomia e de autossuficiência disso, como por exemplo Maricá está buscando. Quando você pega o prefeito Coacoa falando sobre economia circular, economia das pessoas, das famílias, preparando a cidade. O problema é que normalmente quando você tem um governante, ele governa para 4 anos. Ele ganha 4 já pensando na sua reeleição. Começa a encher tudo de OS, tudo mais, e depois que o dinheiro acabar. Hoje a gente tem a educação de arraial direcionado para OS. Saúde não entra no mérito, que acho que realmente é um jeito de acelerar. Mas aí depois, acabou os royalties. Como que mantém o transporte público, a educação? A galera não está se preparando para isso. Está em eminência disso acontecer, que se o Supremo hoje decidir a partilha em âmbito nacional para todos os. Mas aí a gente tem que entrar para as outras discussões, tá? Os royalties da produção do carvão vai ser distribuído para o estado do Rio de Janeiro
1: Que é lá de
0: também.
1: Criciúma, em Santa
0: É,
1: Catarina.
0: da produção de pedras preciosas que tem em
1: Minas
0: Minas
1: Gerais.
0: Gerais, da Zona Franca de Manaus. Então, existem suas riquezas geográficas dentro do país, de cada local. Então, por que só visando nos royalties que é do Rio de Janeiro, ou só Rio? Quando a gente fala Rio de Janeiro, tem São Paulo, Espírito Santo também, que tem produção, São Paulo. Mas o 80% desse bolo hoje se concentra no Rio de Janeiro. Então a gente tem que colocar isso numa pauta como um todo. Se a gente não colocar o Brasil, né, nesse pacto federativo que a gente tem, o Rio de Janeiro vai estar saindo muito, muito prejudicado de forma geral. Mas ao mesmo tempo, a gente já tem isso há tantos anos. A gente já está aí falando, Campos, a gente já está falando de 3 décadas de arrecadação. E que de fato esse dinheiro só serviu.

0: para fazer bolsões de curral eleitoral para uma galera que está lá, que a gente sabe como funciona, bolsões de pobreza, e o que que está fazendo para responder? A gente precisa pegar essa experiência realmente do que não deu certo, equilibrar com o que deu certo e fazer ter um modelo para gestão da região. Ficou tudo muito solto. Eu acho que precisa ter mais participação do judiciário, mais participação do legislativo. A gente tem visto uma tomada do orçamento pelo legislativo, não só em âmbito federal, mas nas casas legislativas também, mas direcionar isso de uma forma muito, muito clara. Quem é o objetivo maior disso? É quem vive na ponta da lança. Quem vive na ponta? É o povo que mora nos distritos, é o povo que mora no morro. Eu não estou falando do povo que mora numa cobertura na frente da Praia do Forte, não. Esse cara não precisa. Ele já está bem encaminhado a vida dele. É de quem precisa de verdade. Quem depende de uma saúde pública de qualidade, quem depende de ir todo dia para o seu trabalho e voltar e precisa ter segurança para isso. Que às vezes o cara trabalha pra caramba para comprar um celularzinho, no meio do caminho perde esse celular, é roubado. Então a gente precisa mesmo pensar o estado como um todo, e na região dos lagos ela tem um potencial muito a mais, porque antigamente os royalties era de Cabo Frio, Arraial não recebia, São Pedro não recebia, Araruama não recebia, hoje não. Hoje a região dos lagos como um todo está recebendo muitos royalties, e a gente precisa que o povo comece a se antecipar e direcionar essa receita para a vida do povo, né, Leandro?
1: Eu sei que já tem gestor muito preocupado, até sem dormir por conta dessa situação. Imagina perder um aporte substancial aí, que é o recurso dos royalties. Você é profundo conhecedor de Arraial do Cabo, assim como eu. A gente enaltece pontos positivos, também chama atenção para as mazelas da cidade. Tem um transporte agora circulando em Arraial do Cabo a R$ 2. É um benefício, podemos dizer, social, mas, pelo que a gente entende, só é possível graças a esse recurso, né? Imagina, se esse recurso cortar, será que o transporte vai continuar?
0: Não, e tenho minhas críticas ao programa, porque eu acho que poderia faltou um pouquinho mais de coragem de fazer como Maricá fez, botar o ônibus de graça, não sei. 10 milhões e 900 mil por ano que está sendo pago, 7 quilômetros, R$ 7 por quilômetro rodado. Poderia ter já botado tarifa zero, né? Que é uma política que eu acredito e defendo que dá certo.
1: A gente recebe muitos questionamentos em relação ao itinerário também.
0: É, mas você já tem um itinerário melhorado. Quando você tinha só a prestadora de serviço que tinha a concessão, os horários eram muito ruins. 11h30 já acabava tudo, só eram duas linhas, se não me engano, três linhas municipais. Hoje você vê realmente funcionando até mais tarde os ônibus. Hoje, por exemplo, como tem evento em Arraial, dá para direcionar. A prefeitura municipalizou. Então, hoje, quem
1: Sim.
0: direciona os horários, os itinerários,
1: É
0: se eu
1: poder
0: não me engano, é a
1: público.
0: Secretaria de Transporte Público que montaram. Até o Maicon, que está à frente, estudou comigo, é um cara que eu gosto, que eu acredito. Mas faltou um pouco de audácia de fazer o tarifa zero, que acho que a Arraial do Cabo está arrecadando 1 bilhão esse ano. A gente está falando de um programa que vai custar 10 milhões e 900 mil. Vai andar o quê? 500 mil passageiros durante o ano? É mais 1 milhão? Será que valeria a pena? Não era melhor ter colocado logo a tarifa zero de verdade atendendo tudo mais? Mas isso daí é um outro debate. Fato é, agora mesmo, voltando do Caiçara, dá para ver que tem bastante ônibus circulando. Os horários podem ser adequados, mas teve um ordenamento da cidade de proibir lugares de estacionamento para ter manobra de ônibus.
1: No início deu um quiprocó essa
0: É,
1: história, né?
0: mas isso é natural. Se você quer organizar as linhas de ônibus, os ônibus não entram. Eu sou motorista rodoviário. Tem manobra que carro faz que ônibus não faz.
1: Isso é
0: Então você
1: claro.
0: tem que ordenar o trânsito, organizar, liberar as vias. Uma das coisas que são absurdas em Arraial do Cabo, na minha época, que eu até era vereador e ficava muito brabo, era a guarda abrindo espaço e abrindo trânsito para carreta furacão passar e os ônibus da cidade, que era transporte público, tendo que parar no Trevo da Canoa. Não ia
1: Fofão tá
0: mais.
1: prestigiado, hein?
0: Não, não, não andava. É, poxa, calma aí, como que para. E o ônibus público, que é transporte público, tinha que descer todo mundo no Trevo da Canoa, que a cidade não dava para andar. Se a cidade não dava para andar, a prefeitura estava pecando, a guarda municipal, os seus reboques e tal, de ordenar o trânsito, inclusive em alta temporada, que o trabalhador não pode sofrer por causa disso. O trabalhador
1: Com
0: trabalha,
1: certeza.
0: infelizmente, ainda na escala 6x1, né? Todo santo dia, com dia de folga e o ano todo. E aí? Tá, então acho que isso daí, eu acho que a tendência agora é melhorar. Eu fico contente, tô parabenizando o programa, não tem, mas eu sempre quero cobrar um pouco mais. Então acho que faltou um pouco de audácia de colocar a tarifa zero errado cabe e ser a primeira cidade da região com isso. Imagina que seria. Os ônibus são muito maneiros, a sacada de ter botado os ônibus do Peixe, Pitangola, Xarel.
1: mesmo?
0: É, pô, é muito maneiro. Você vê os ônibusinhos lá. Focou muito, né? A Rael pegou muito a questão da baleia, o ônibus com o desenho das baleias e tudo mais. Eu acho que foi uma ótima sacada.
1: E é fácil ver baleia no Arraial. Já mudei totalmente o assunto.
0: A gente vai indo, né, Leandro? Se deixar, a gente não para, né?
1: Não, a prosa é livre.
0: Pô, Leandro, eu vou te falar. Esse dia eu parei na Praia Grande ali, né? Na Flávio Alessandro, outra coisa que eles mandaram bem, botaram aqueles binóculos.
1: Ah, pra, isso é legal, isso é bacana.
0: Olhar lá em cima, na Praia Grande. Esse dia eu parei, eu olhei e tinha uma baleia.
1: É mesmo, do nada, William. Que sorte,
0: lá,
1: hein?
0: Mergulhando lá. Essa época dá muita,
1: tem,
0: né?
1: Muita,
0: É a rota delas de imigração e tudo mais, né? Arraial do Cabo, elas dão um espetáculo à parte.
1: Vi imagens lindas esse final de semana que publicaram na rede social aí.
0: Eu já tive o prazer de fazer passeio de barco, organizando lá, até com o Diego aí dando junto, tem orca passeando. Dá medo, eu não entro na água não, vai que me confunde com uma foca dessa daí, né? A barriguinha já tem.
1: William Luz, esse é o William Luz, Cidadania em Foco nesta segunda-feira. William Luz, que já pegou muita onda na Praia Brava, vai gostar dessa notícia aqui. Sim ou não, William?
0: Minha irmã que era surfista, eu era mais do skate,
1: Priscila, né? Nessa semana, Saquarema conta com uma programação especial de apresentações culturais durante a etapa do WSL em Itaúna. De hoje até sexta-feira, as atividades vão contar com apresentações culturais e a programação hoje tem início com o Circo dos Artistas, Diego Dias e Júlia Raboni. Ao longo da semana, o público vai poder prestigiar apresentações de jazz, dance, balé municipal, o coral Encanta Saquarema e o coral popular, além de participar de um animado aulão de dança mix. A gente volta já.
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5: Estamos de volta aqui na Rádio Ondas. Está na onda, está com tudo. Ô, minha amiga Jacira, uma ótima tarde pra você. Muito obrigado aqui de São Cristóvão também nos prestigiando com seu carinho e sintonia. Toda segunda-feira, William Luz tá aqui comigo, a companhia agradável do William, pra gente poder colocar em debate várias pautas, principalmente pautas sociais. É o Cidadania em Foco. William, você provocou a conversa de royalties, meu amigo. Então tem gente participando também com a sua opinião. Podemos compartilhar?
6: Vamos lá, tá aqui.
5: Olá, professor Mestre Robson. Como é que você vai? Boa tarde.
7: Fala, Leandro. Então, pergunta ao nosso amigo aí. A gente sempre recebeu muito royalty, né? E o que está sendo feito para o momento que isso acabar, que vai acabar? E aí? Estamos preparando os nossos alunos, estamos preparando os nossos empresários, estamos preparando nossa cidade? Vai acabar esse royalty. O que está sendo feito?
5: Preocupação, professor Robson, grande amigo aqui do Instituto Federal Fluminense, também preocupado, né, junto com todos os gestores sobre essa situação. O suporte financeiro realmente será reduzido se isso acontecer, William.
6: Fala, professor Robson, obrigado.
5: Abraço, aí, professor.
6: Pela participação, tamo junto. É, existe o curto, médio e longo prazo. Se a gente for pensar em longo prazo, acho que a plataforma energética do país vai mudar, isso está acontecendo. A gente já está vendo os carros elétricos tomando conta das pistas, coisas que a gente nunca nem pensava tão cedo ver, né, Leandro? Esses BD, essas coisas.
5: Carros elétricos, né?
6: Já está tomando conta, as motinhas elétricas. Logo, quando você começa a mudar a margem, é um grande desperdício gastar um negócio que é uma riqueza que vai acabar um dia, que é os derivados de carbono, né, o petróleo e tudo mais, só para combustível, né? Você tem isso daí direcionado muito mais para as grandes indústrias. Mas agora, olhando de fato pela parte do poder público que vem disso, que é a questão dos royalties e tudo mais, realmente a nossa região, hein, doutor professor Robson, dentro do que você falou, ela não se prepara, né? Ela parece, como eu falei, os governos governam para 4 anos. Eles não governam para um projeto de cidade, de sociedade. Qual o projeto da região dos lagos? Vamos lá, de Guaba a médio e longo prazo. Qual o projeto de Araruama para médio e longo prazo?
5: Talvez seria gerir um fundo, seria interessante, William?
6: Existe, a Maricá tem um fundo
5: aportar
6: soberano.
5: Aportar esse valor, né? Pelo menos para dar uma garantia, uma segurança, né?
6: Acho que mais do que isso, Leandro, que o fundo soberano é uma saída a curto prazo, médio prazo, de ter uma emergência, ter uma reserva guardada para manter e fazer uma transição dessa política que pode ter perdido o custeamento. Mas você tem que procurar outras alternativas. Eu volto a falar, eu acabo pegando muito Maricá, não só pela realidade que a gente está lá perto, mas pelos exemplos e os modelos que o Maricá tem. Maricá, em 2008, a arrecadação da cidade era 140 milhões de reais. Hoje a gente está falando de uma cidade que está batendo quase 10 bi de arrecadação, mas já é 6 bi de recurso próprio. Hoje, se Maricá pede o royalties, vai sofrer como todo mundo. Mas os mínimos das políticas públicas que garantiram ônibus de graça, moeda social, vai ter condições mínimas de se manter, porque ela conseguiu usar essa grana que vem do petróleo para aquecer seu mercado interno, fazer a cidade crescer. Tem outras projeções acontecendo em Maringá em torno disso. Claro que ainda é muito dependente que boa parte desse recurso que vem dos royalties ela é injetado diretamente na sua economia, seja através do programa social, o Mumbuca, né, a moeda social, ou até de outros programas, igual o auxílio alimentação. Hoje todos os funcionários de Maringá recebem através da moeda social, auxílio alimentação, isso é injetado diretamente, aquece. Claro que você tirar aí hoje quase 40 milhões de mês do mercado local, se o Reut sair, qual é o risco de perder? Mas você elege prioridades. Hoje, com uma arrecadação mais alta, talvez Maringá já consiga manter esses benefícios sem depender dos royalties, que os royalties hoje estão sendo direcionados para políticas de grande investimento para sua autossuficiência futura. É por isso que falta falar, a região ainda não está pensando nisso. Eu não vejo Cabo Frio, que é uma das cidades da região que mais teve acesso.
5: Você falou moeda social, já veio na minha cabeça Cabo Frio, a moeda social Itajuru, que infelizmente era significativo para a vida de muitas famílias.
6: Lamentavelmente, a política da direita não é a política da vida das pessoas, dos indivíduos. E, lamentavelmente, Cabo Frio, a gente tem um governo de extrema direita que está preocupado muito mais de fazer vídeo para a rede social do que, de fato, de governar para a população, né, Leandro?
5: Tem participação aqui do meu amigão Anderson. Fala, Anderson Barcelos, cidadão atuante também de São Pedro da Aldeia. Dá um pitaco sobre essa questão dos royalties também, sua preocupação.
2: Boa tarde, Rádio Ondas, programa Região em Foco. Anderson Barcelos aí, São Pedro da Aldeia. Amigo Leandro, o que o rapaz está falando agora na entrevista agora? Só querem ver os royalties de petróleo. E os royalties de Carajás, Pará, minério de ferro, que também é de Minas Gerais também, né? Minério de Ferro de Minas Gerais, que agora no Pará. Cadê os royalties? Cadê os royalties das pedras, granitos, que o Espírito Santo é mundial, né? Capital mundial do granito. Cadê os royalties? Cadê os royalties lá da Amazônia, do Norte lá, das nossas águas? Lá que tem royalties que ganham lá, que não se falam, talvez não é muito, né? Mas tem royalties lá, das pedras preciosas de Minas Gerais. Desse aí que você acabou de falar de Criciúma aí, que eu não sabia.
5: Carvão.
2: O carvão, né? O tanto royalties aí, é só o nosso. Agora, vamos também aqui falar, né?
5: Manda.
2: Usa o dinheiro dos royalties para coisas que não deveriam. Royalties é para danos ambientais.
5: Isso.
2: Não é para ficar gastando salários e outras coisas. Mas tudo bem.
5: Muito bem, Anderson. Concordo com tudo que você falou, amigo. Inclusive, eu tenho esse discernimento de que o royalty é uma compensação ambiental. Como é que o recurso hoje reforma a praça? Tem uma praça aqui em Cabo Frio que todo ano tem uma reforma.
6: Será que
5: é a Praça das Águas ali, na Praia do Forte. Já anunciaram mais uma reforma. Todo governo que entra tem a reforma ali naquela praça.
6: É marca registrada, né? Assumir o governo novo, tem que mudar a Praça das Águas, né? Leandro, os royalties, mais do que uma compensação
5: obrigado,
6: mental...
5: Obrigado, Anderson, um abraço, hein?
6: Abraço, Anderson, obrigado aí pela participação, meu amigo. A gente tem leis, né? Por exemplo, a lei do pré-sal direcionou esse recurso dos royalties 75% para a educação e 25% para a saúde. Então você tem o pré-sal, por exemplo, que todo esse recurso tem que ser direcionado para isso. Mas é ao mesmo tempo que entra dinheiro para um lado, tanto que eu costumo falar, quem é rico lá em Arraial do Cabo hoje e nas prefeituras daqui... É a Secretaria de Educação, porque a Secretaria de Educação já tem muito mais receita. Então você vê muita obra na área de educação acontecendo. E muitas das vezes, não sei ainda qual é o erro de planta que teve e tudo mais, mas na entrada de Arraial do Cabo, um prédio de 26 milhões em drywall. Tem coisas assim que ainda precisa ter mais explicação. Então você vê Saquarema, por exemplo, passaporte universitário, 5 mil alunos na faculdade, ônibus levando a galera, isso tudo é recurso dos royalties que vem desse fichamento que tem da obrigação dos royalties do pré-sal, 75% você gasta em educação e 25% em saúde.
5: O Saquarema tem o Conexão Universitária.
6: O Conexão Universitária, passaporte universitário, eles se basearam no passaporte de Maringá. Só que Maringá, ao invés de fazer bolsa só, hoje Maringá construiu polos universitários. Hoje Maringá é uma cidade universitária. Hoje você tem um polo gigantesco lá com a Faculdade de Vassouras no Flamengo. São três campos de faculdade gigantesca que surgiu de um ano para o outro nessa pressão de que não era só botar o dinheiro na instituição, era trazer esse conhecimento para dentro da cidade. Então, hoje Maringá é um polo universitário. Maringá não só faz o garoto ir lá estudar em Vassouras. Hoje ele traz parte desse curso para dentro da cidade.
5: Muito bem. Olha, o William está participando também, o William do Braga. Oi, William.
8: Leandro, esse meu xará tem competência. Ele tem uma noção geral de tudo. É impressionante. Aqui em Cabo Frio, nosso prefeito só quer saber de mídia, entendeu? Essa moeda tá jurou, tá prejudicando muito a população mais carente. Verdade. E ele não tá nem aí. É o PL. PL é isso aí, meu irmão. Ele só pensa em fantasia, em sonhos, entendeu? É isso aí. Dá meus parabéns ao William aí pelo conhecimento geral que ele tem.
9: Aquele abraço, meu irmão William. Obrigado aí por sua participação. Fugindo um pouquinho dessa questão de polarização política, a gente segue comentando por aqui também. Mas muito obrigado por sua valiosa opinião e carinho, meu irmão William do Braga. Falando aí a respeito da forma de governar.
6: E era maneiro, Itajurô, que em Cabo Frio funcionava.
9: Muita gente precisa, nossa senhora.
6: E eles aqui se anteciparam um problema mais ou menos que o Maricá estava tendo. Maricá geral, todo mundo tem acesso, só que as grandes empresas acabavam concentrando a maior parte do movimento na plataforma, os grandes mercados e tudo mais. Aqui como Macaé também lá com Saraiva também deu uma mudada, fez por bairro. Então aquela moeda... Por exemplo, ali no Manuel Corrêa,
9: ficava centralizado ali,
6: então fomentava e ajudava também o pequeno negócio.
9: A se manter.
6: Então, como você não tinha uma... claro que o Maricá entra num patamar diferente, quando você tem 90 mil beneficiários, você tem diversas outras políticas em torno da moeda social, né? Você tem um banco local, você tem empréstimos a juros zero para ciranda de crédito. Lá hoje, o Maricá conseguiu municipalizar...
9: Era um sistema, não é só isso, uma moeda.
6: Conseguiu municipalizar a economia, se a gente para e fala. É uma ferramenta para várias coisas. Aqui, como ainda estava começando a caminhar, como o Maricá começou a andar em 2014...
9: Eu soube que foi suspenso para revisão aí dos contratos, mas essa revisão está morosa.
6: Já,
9: né?
6: Passou quantos anos?
9: Passou bastante tempo já.
6: Uma revisão de 2 meses é tolerável, 4 meses, um semestre.
9: Se for para rever a questão dos beneficiários, a gente até compreende, mas esse tempo todo está fazendo muita falta, porque aquele recurso paga contas, e as contas são mês a mês, William.
6: E não é só isso, a gente faz revisão lá em Maricá, agora mesmo está com a busca ativa, a equipe que acabei de falar.
9: É importante fazer essa revisão também.
6: Sempre,
9: né?
6: É importante para ver quem não está precisando mais, quem saiu da plataforma, nosso gaúcho, Matheus Gaúcho, que passou agora na live aqui com a gente. Tá com a equipe dele na rua fazendo a busca ativa, indo em casa, vendo que tem necessidade de receber ou não. Maricá cortou de quase 90 mil beneficiários para quase 70 e pouco de gente que não precisava e que estava na plataforma ainda. Foi um dos cuidados que a Coa teve quando assumiu e está conseguindo trazer de volta para dentro da plataforma, às vezes, pessoas que não têm acesso a telefone, que não têm acesso à internet, têm a busca ativa atrás dessas pessoas que precisam de verdade. Mas como aqui era algo que estava ainda começando, tal, dava para você fazer recadastramento sem precisar suspender de todo mundo.
9: Pois é.
6: Suspendo tudo e vou fazer um recadastramento e, na verdade...
9: E não voltou até agora.
6: Aí, né? Cada um tira suas conclusões, né, Leandro?
9: William Luiz aqui com a gente. A Cidadania em Foco. William, a gente vai para o intervalo e volta depois com as broncas, última sequência do nosso programa. Tem algum registro de bolso, algo que você acha importante a gente citar no programa de hoje? Minha companhia das segundas, William Luiz aqui com comigo.
6: Meu amigo, eu quero dar um abraço especial para minha grande amiga Thaís, minha doutora Thaísa Seixas. Ela é biomédica esteta, tá aí, se formou tem uns 3 anos, fez especialização, tá pós-graduada, tá focando nesse mercado, e ela abriu ali em parceria com a Clínica Popular de Cabo Frio, em São Cristóvão, ao lado do Colégio Domingos Salves. 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
9: Opa!
6: Clínica pediatra, tem bastante coisa lá junto com o pessoal da Clínica Popular.
9: Parte estética também?
6: Toda parte estética. Ela é especializada em esteticista, né? Esteta, né? Que fala aqui. Ela já tá... 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
9: Intervalo, depois tem a bronca do ouvinte. O povo é quem sabe, cobre solução e conte com a gente.
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7: 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De volta aqui na Rádio Ondas. Rádio Ondas FM. Tá na Ondas. Tá com tudo e você tá com a gente. Eu tô feliz. Excelente início de semana. Tem mais uma lista de alô agora nesse bloco final, o último do programa Região em Foco. E meu querido William Luz, minha companhia das segundas-feiras. Acho que deu bom essa transmissão aí, hein, William?
8: Tá dando, tô surpreendendo. Graças a Deus, bastante. Bastante movimento, muita gente deixando abraço lá pra gente, bastante gente assistindo.
7: Obrigado,
8: pessoal. Aprendi pra usar o vídeo e o áudio, agora ficou mais fácil, né, Leandro?
7: Então, olha só, por isso que eu falei que deu bom, William, que agora a gente já tá se familiarizando com as transmissões e que você também possa se familiarizar com as nossas transmissões sempre às segundas-feiras em live, através do Instagram do William.
8: É isso aí, William Luz Arraial, é isso aí, @William Luz Arraial. Ainda tem, até para divulgar, eu tenho que aprender a fazer melhor, Leandro.
9: Mas estamos chegando lá, William. Arroba William Luiz Arraial ali no Instagram. Você nos vê também toda segunda-feira com o quadro Cidadania em Foco e a companhia sempre agradável, trazendo aí as mazelas sociais, repercutindo o que acontece na nossa vida como sociedade. William Luiz, Cidadania em Foco, nas segundas-feiras aqui comigo. William, tem mais recado? Tem mais alô aí para nossa turminha, aniversariante? Mete bronca antes da gente mandar bronca aqui para cima dos poderes públicos.
8: Então, mandar um abraço pro meu companheiro Zelda, que tá aqui na luta, no dia a dia, na cultura aqui de Cabo Frio. Forte abraço, Zelda.
9: Tá pra vir aqui qualquer dia desse,
8: hein? Vou, a gente tá marcando uma... Tamo, como você gosta de falar, estamos tramando uma reuniãozinha pra gente botar algumas pautas em voco aqui, né, Leandro?
9: Legal. E o pessoal da Ação Lagos também. Abraço ao Flávio Melo, que é um querido, hein?
8: Nosso presidente Flávio Melo lá, que tá na correria, na luta, defendendo... Defendendo não, né? Mas brigando por melhores condições pro nossos músicos da região dos lagos e tudo mais. Forte abraço, Flávio. Amanhã eu tenho reunião com ele. Esqueci não, hein, Flávio? Tamo junto.
9: A iniciativa é muito boa. Aglomerar aí as classes artísticas, né? Fortalecer o movimento.
8: William. É, e toda sexta-feira tem espaço aqui na rádio, né, no teu programa. Então tramitar melhor essa parceria para sexta-feira sempre ter um músico da região aqui na rádio divulgando seu trabalho, né, Leandro? Que
9: muita gente
8: muito
9: boa.
8: Muito importante, tem
9: muita
8: sim.
9: Muita gente boa.
8: Mandar um abraço pro amigo do Morro da Coca-Cola, de Fino, técnico lá, o presidente do time da Coca-Cola, que tá, Leandro, 5 vitórias e 1 empate, tá indo bem a Coca-Cola no campeonato aqui da região.
9: É, hein? O Coca-Cola ou é o meu Criciúma, hein?
8: Não, é o Coca-Cola, de Fino lá, é o William, a molecada que tá jogando lá, domingo acompanhou o jogo lá na Vila, foi muito maneiro, foi muito bom.
9: Que legal. Eu tive esse final de semana em Sampaio Correia para ver a Série D do Campeonato Brasileiro. Quero aproveitar e fazer uma menção honrosa aqui a toda a diretoria do Sampaio Correia, do Galinho da Serra. Tive lá com o presidente do clube, tive lá com o Gomes e foi muito bem recepcionado, né, pela equipe. Meu moleque entrou em campo junto com os jogadores lá do Sampaio Correia. Abraço Marquinho Massagista, que é sempre uma referência aí no esporte. Faz um trabalho belíssimo ali no Galinho da Serra, que ganhou um espaço para sempre no meu coração, hein? Abraço, pessoal. Boa sorte.
8: Já tá batendo de frente com o Criciúma? Sampaio Correia tá ali?
9: Não, mas é o time da cidade, né? É o time que recebe o nosso carinho especial. Um abraço aí pro Galinho da Serra.
8: Gosta muito, né, Leandro? Tem saudade? Você ainda tá narrando futebol, Leandro? Tem saudade?
9: Tô com saudade. A gente tá tramando algumas histórias aí também. Tramando.
8: Eu me atrevo a virar comentarista de futebol, hein? Se for pra te acompanhar, eu vou, hein?
9: Tá certo, William. Gostei. É nome de peso aí pra nossas transmissões. Vamos pras broncas agora.
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9: Eu citei agora há pouco no bloco anterior, se não me engano, uma questão sobre a insegurança em São Pedro da Aldeia, falta de iluminação pública, e a gente recebeu aqui um agradecimento, mas um agradecimento anônimo. A Polícia Militar do Estado do Rio de Janeiro, pela rápida resposta à solicitação da comunidade quanto a pichações nos muros em São Pedro da Aldeia, deixando os moradores reféns da bandidagem com terror nas pichações. Então, obrigado ao 25º Batalhão, parabéns à 2ª Companhia, Tenente Sandro, e também aos subordinados, aos militares aí dessa equipe. Nosso abraço. Tem uma situação envolvendo aqui uma ligação clandestina de água. Não vou citar aqui o endereço completo para não servir de alarme, né? Seria na Rua Budapeste, aqui no Parque Burle, se não me engano, em Cabo Frio, uma denúncia com vídeos que chegaram aqui pra gente. Como é uma participação anônima, a gente poupa a identidade do ouvinte, também não levarei ao ar ainda essa informação. A gente vai acionar aí a Prolagos com todos os detalhes e o endereço completo para buscar essa resposta, essa solução. Professor Robson, o que você manda, meu amigo? Pode mandar sua bronca, sua vez.
11: Fala, Leandro, meu camarada. Bom dia, mais uma vez. Boa tarde, né?
9: Boa tarde.
11: Queria deixar aqui uma reclamação / indignação. Um buraco que tem logo aqui após o condomínio Bosque do Peró já foi consertado e volta, vira e mexe, volta a fazer buraco e está uma cratera de novo. Eu acho que o pessoal que faz essa reforma não faz um estudo. Por que que está aparecendo esse buraco? Cara, todo mundo que passa aqui percebe que é uma água que escorre de uma rua que está em frente. Toda chuva essa água escorre e vai ficar minando esse buraco. Então, cara, pelo amor de Deus, não dá para colocar uma vala antes direcionando essa água para um esgoto com uma grade para as pessoas que subirem no, na estrada não passe por essa vala, coisa simples, tá? Um abraço, Leandro. Um
9: abraço, amigo.
11: Leandro, uma outra indignação aqui. Rapaz, será que existe engenheiro de trânsito colocando esses semáforos na nossa região dos lagos? Aquele semáforo em frente à Universidade de Estácio de Sá. Pensa comigo, você acha que no verão esse engarrafamento não vai chegar até a Real do Cabo?
9: É, esse é um questionamento muito válido, né? Ali já existe, na verdade, um quebra-molas, né? Em frente à Estácio, eu conheço esse ponto, passo por ali todo dia. Existia também uma faixa de pedestres, mas os motoristas não estavam respeitando. A preocupação dele é com a questão do engarrafamento. Alta temporada é outra história, William Luiz.
8: É, complicado. Eu já confundi aqui o William, meu xará, o William, pra cá. E a gente viu o que tá, aconteceu, né? Pô, né, aqui na RJ, se não me engano, são 178 radares de arraial. Muitos até Niterói.
9: Um negócio e a gente assim. Não sabe se alguns estão operando, se outros não estão operando. Às vezes acende, às vezes não tá aceso.
8: É, hoje vindo pra cá, por exemplo, aquele do foguete tava. Esse dali, da perto ali da Amendoeira, que a galera chama ali antes das dunas, não estava funcionando, pelo que eu vi. Pelo menos não estava acendendo nada.
9: Pelo sim, pelo não, a gente reduz, né?
8: É, e parece que a gente tem que pegar informação, que foi até uma indicação provocada pela deputada Zeidan, do horário de funcionamento deles. Eles não vão ficar funcionando 24 horas. Eu acho que eles param de funcionar a partir de 8 horas da noite. Porque tem essa questão também. Pô, nessa RJ tem muita área de criminalidade.
9: Imagina separar num semáforo desse.
8: E ser assaltado. É. Então tem algumas coisas que a gente tem que levantar. Se isso está valendo somente para os semáforos que estão em área de risco ou se vai ser para o estado todo. Tem muita coisa. Isso daí é uma herança ainda do governador que saiu, né? Que renunciou e foi cassado. E acabou o contrato, suspendeu tudo e agora está voltando com o dobro do que tinha. Eu acho que é alguma coisa até provocar o atual governador, né, o desembargador que está lá, para ter uma resposta sobre isso, que realmente está muito estranho e está tendo alguns movimentos, tanto a Zê como o Renato Machado, outro deputado lá de Maricá, tem pressionado para ter respostas, né? E esses semáforos realmente estão tomando conta, principalmente aqui da região dos lagos, de forma absurda. E não tem padrão, né? Cada hora, cada lugar um é de um jeito, né?
9: É, inclusive, como você falou, um deputado estadual, acho que é Vitor Júnior, né? Teve uma vitória em decisão unânime. O TSE acolheu denúncia apresentada pelo parlamentar, também determinou a suspensão dos pagamentos referentes ao contrato para implantação de 390 novos radares eletrônicos nas rodovias estaduais. Então a situação ainda está assim caminhando, né? Nada de exatamente tão concreto. Enfim, você que é motorista. Dá pra a gente realmente não se... É, não dá pra dar mole, né?
8: É o caça-níquel do Estado, né? É
9: exatamente.
8: É o caça-níquel do Estado, né?
9: Tem participação aqui agora, bronca do Fábio, de São Pedro da Aldeia, o posto de saúde, né, Fábio? Que continua naquele estado.
12: Eu tô te mandando aí como é que é o bairro, né? O bairro estão assim, ó. Ele limpa um lugar e o outro lugar não limpa, entendeu? É muito lixo, muito rápido, entendeu?
9: São Pedro,
12: tudo abandonado, olha. O posto PSA da Fono Ambrósio é uma vergonha. Só vê um funcionário doente. Por quê? Não tem uma reforma, tudo ferrujado, parede cheia de bolor. Esse aí é o posto da PSA da Fono Ambrósio. Olha o estado do posto, Leandro.
9: É, o do Fábio já compartilhou, inclusive, a... piedade, né? A dó, né? Com os funcionários lá desse espaço que trabalham em condições complicadas. Obrigado pelas imagens, Fábio. A gente mais uma vez vai acionar aí a Prefeitura de São Pedro da Aldeia. Eu vou tentar falar com o seu xará, o prefeito daí, para ver se a gente consegue resolver o problema. O Carlos do Porto da Aldeia reclamou de mato e lixo acumulado na rua Hermano Soares da Costa. Segundo o Carlos, a rua está abandonada e também sofre com a falta de iluminação pública. Tem resposta. A Secretaria de Serviços Públicos informou que incluiu a demanda no cronograma de ações da pasta e uma equipe prometeu ir até o local em breve. Aguardo respostas é da Prefeitura de Cabo Frio para três situações. Olha só. O Cláudio do Cajueiro em Cabo Frio atualizou as necessidades da localidade. Ele reitera a reclamação. Segundo Cláudio, a equipe da Prefeitura de Cabo Frio esteve lá, realizou recentemente uma pequena intervenção no Beco Salinas com a recomposição de alguns paralelepípedos, mas não solucionou de fato um problema na esquina das ruas Salinas do Corais. Ali tem uma tampa de bueiro quebrada, mais de 2 meses. Ele mandou foto pra gente e a prefeitura de Cabo Frio ainda não respondeu. Recebemos uma nova reclamação, também foto sobre um buraco perigoso em frente ao número 25, Rua Diamante, no Novo Portinho, aqui em Cabo Frio. E o Franklin, da Vila do Ar, também em Cabo Frio, volta a protestar sobre o problema do esgoto a céu aberto, um transtorno danado pros moradores. As crianças têm que pular a sujeira para poder chegar até a escola. Isso é na Rua Ernesto de Melo, na Vila do Ar, em Cabo Frio. As participações do Franklin sobre esse buraco na Rua Diamante, do Cláudio do Cajueiro, ignoradas até então pela Prefeitura de Cabo Frio. Estamos chegando ao finalzinho do Região em Foco. Deixa eu ver aqui se dá tempo da gente botar um áudio da Eliana. Oi, Eliana.
13: Meu amigão, eu não sei por que o povo se cala. Volto a falar sobre a clínica de Iguaba, onde eu fui às 10h20 e chegamos aqui, no caso, né, o que vieram junto na van, às 10h30 da noite, em caso, 22 horas e 30 minutos. E lá na clínica, todos reclamaram, todos, não teve um que não reclamasse. Tanto que várias pessoas não esperaram, foram atendidos e pegaram o ônibus, vieram embora. Mas, infelizmente, muitos não puderam fazer isso, né? E automaticamente, pelo horário em que eu já fui atendida, né, quase 8 horas da noite, então seria desnecessário eu pegar um ônibus e vir. Mas eu não entendo o porquê o povo não se cala, porque todos lá falaram da desumanidade do nosso governo e o porquê não temos uma clínica aqui.
9: Beijo, minha amiga Eliana, obrigado aí por seu desabafo. William Luiz aqui do Cidadania em Foco conosco. Pra gente pontuar um pouco essa situação, teve um atendimento, se não me engano, pro setor oncológico, onde pacientes saíram de Arraial do Cabo pra Iguaba Grande, pra ser atendido numa clínica. E muita demora, muita morosidade, às vezes pessoas idosas, às vezes pessoas que não têm recursos pra poder pagar um lanche, de repente ficaram um dia inteiro na função. E ela pergunta, será que a prefeitura tá sem verba pra construir uma clínica pra poder centralizar o atendimento na cidade, evitar esse deslocamento? Daí a participação da Eliana. Obrigado, amiga.
8: É, Leandro, é claro que a gente queria que todo o sistema fosse local, mas tem coisas que infelizmente não dá. Existe o SUS e vem para isso, o Sistema Único de Saúde. Mas precisa ser feita coisas para minimizar, né? A gente falou, acho que, sobre isso semana passada.
9: Falamos,
8: né?
9: Eliana. Ah,
8: tem que ter prioridade a pessoa mais idosa, botar um carro só para levar eles, não botar numa van, por
9: exemplo. Combina com a clínica lá hoje, é só o pessoal de Arraial que vai
8: isso,
9: ser atendido.
8: Direciona, você tenta fazer o direcionamento combinado, não sai caro para ninguém. Tá faltando alguém fazer uma articulação para combinar e ter um atendimento melhor, que não dá para... Que a pessoa vai já tá doente, ela já tá ali, debilitada, vai ficar mais debilitada ainda, né, Leandro? Falta questão de humanidade, né, amigo?
9: É, fala-se muito e pratica-se pouco. Eliana, muito obrigado, ó. Só pra te pontuar, a gente já passou o questionamento, inclusive a Prefeitura de Arraial, mas a Prefeitura de Arraial não respondeu a essa demanda.
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9: Oi, Nete.
15: Aí, Henrique, é assim que se começa, meu garotão.
9: Ah, tá. Tá cumprimentando aí o meu moleque que foi lá ver o jogo do Sampaio Corrêa. Nete, uma beijoca pra você, minha queridíssima amiga. Tô com saudades. Um beijo. Feliz semana. Esse é o William Luz, toda segunda-feira aqui com a gente, Cidadania em Foco. William! Boa semana, irmãozinho. Segunda estaremos de volta aí contigo.
8: Boa semana, meu amigo. Tamo junto. Segunda-feira que vem, novamente, nesse mesmo horário, bate-canal. A partir de 11h30 a gente tá aqui, né, amigo?
9: Com certeza. Registros e considerações finais, irmão. Obrigado pela presença sempre.
8: Agradeço todo mundo aí que acompanhou pelas nossas redes sociais, pelo programa. Mandar um abraço aqui que faltou para o Eduardo, subsecretário de Saquarema, que estava acompanhando.
9: Obrigado.
8: Pessoal que trabalha comigo, graças a Deus, mandei para o Nando, se não mandasse um beijo para elas, essa semana todo mundo ia estar de cara feia lá comigo. Juliana Assis, Júlia Catarina, Amanda, forte abraço aí, galera. Tamo junto. Daqui a pouco eu tô chegando aí.
9: Feliz semana, meu amigo William. Aquele abraço, irmão.
8: Abraço, Leandrão.
9: Tchau, tô indo, já fui, fomos. Tchau, tô indo, estamos indo juntos. E a gente retorna amanhã às 11h20 com Região em Foco. Toda terça tem tabelinha. Amanhã é o nosso dia do esporte. Que a sua semana seja incrível, maravilhosa. Beijos e abraços. Obrigado, até amanhã.

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1: Fala, meus amigos, segunda-feira chegando, e se tem segunda-feira, tem de olho na Copa voltando, trazendo todas as informações sobre a seleção brasileira, sobre a Copa do Mundo. A seleção brasileira, na última sexta-feira, comandada pelo técnico Carlo Ancelotti, bateu o Haiti, meus amigos, por 3-0. Um ótimo primeiro tempo da seleção brasileira, 2 gols do Matheus Cunha, mais um gol aí na conta do Vini Júnior, depois de um belíssimo passe do Paquetá, que de certa forma comandou o meio-campo do Brasil ali, acertando ótimos passes, voltando para marcar. O meio-campo da seleção brasileira é bem diferente do que foi ali naquele primeiro jogo, onde os jogadores não estavam conseguindo se encontrar, não conseguiam se conectar ali com o ataque. Claro, óbvio, o time do Haiti tem uma limitação técnica maior que o time marroquino, mas foi um bom jogo para a gente conseguir, de certa forma, ajustar ali algumas peças. E se formos pensar, meus amigos, no futuro da seleção brasileira na Copa do Mundo, o que uma vitória sobre o Haiti poderia nos oferecer além desses 3 pontos? Na situação vivida pelo time de Ancelotti, que chegou ao Mundial com uma equipe em formação, tão importante quanto ganhar o jogo era encontrar o norte, uma base sobre a qual poderia se estruturar. Neste ponto, é bem possível que o primeiro tempo tenha oferecido à comissão técnica algo ali para se apegar. Claro que toda avaliação precisa levar em conta que o Haiti, além de frágil, propôs um jogo que expôs ainda mais. A linha defensiva adiantada, mesmo sem pressão sobre o jogador brasileiro, que tinha a bola, era um convite aos passes em profundidade buscando espaço nas costas dos defensores. Foi esse passe aí que o Paquetá acabou encontrando o Vinícius Júnior. E ainda mesmo que diante de certa facilidade, a atuação do time brasileiro tenha sido distante do ideal. Ao menos se viu um sistema coerente com jogadores escalados. Não havia aquela sensação, como em outras partidas, de que havia jogadores desconfortáveis com as funções que deveriam executar. E também, meus amigos, falando de uma notícia ruim, o Rafinha se lesionou, meus amigos. Sentiu uma dor na coxa, a CBF emitiu uma nota aí, mas não esclareceu muito. Falou apenas que o atacante sofreu uma lesão na coxa esquerda, mas não deu mais nenhum detalhe. Algumas apurações que tem acompanhado de jornalistas falam que ele poderia voltar numa possível quarta de final. Não podemos garantir, não podemos afirmar nada disso. Só o tempo dirá e vamos esperar, né? Temos Rayan aí que não jogou bem quando teve a oportunidade de entrar no lugar da Rafinha, mas eu acho que o Luiz Henrique está mais preparado nesse momento para assumir a titularidade, caso não tenhamos o Rafinha. Gideão Souza para o De Olho na Copa, aqui na Rádio Onda.
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2: Vamos relembrar um sucesso da novela Serras Azuis, que foi ao ar em 1998 pela Band, de autoria de Ana Maria Moredson, com 120 capítulos.

0: Que Ver, de Lô Borges, foi tema geral e romântico na novela Serras Azuis. 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
4: Fala, rapaziada, segundo tempo do De Olho na Copa, voltando aqui com todas as informações sobre a Copa do Mundo, sobre a seleção brasileira, e vamos falar aqui sobre os anfitriões classificados. México e Estados Unidos, dois dos três anfitriões, já estão classificados aí para a fase de mata-mata. O México lidera o grupo A com 6 pontos após vencer a África do Sul na estreia por 2-0 e a Coreia na segunda rodada por 1-0. Os Estados Unidos também lideram o grupo D e estão classificados após vencer o Paraguai por 4-1 e a Austrália por 2-0. Meus amigos, e a Espanha ontem aplicou uma goleada na Arábia Saudita? Os gols foram marcados por Yamal e Oyarzabal com 2 gols e Ferran Torres. E o Lamine Yamal se tornou aí o goleador mais jovem numa Copa do Mundo, superando aí o Lionel Messi. Temos também, meus amigos, a Alemanha classificada para a próxima fase. A Alemanha lidera o grupo E com 6 pontos e já está classificado após vencer Curaçao aí por 7-1, o famoso 7-1 que o brasileiro não esquece, e também de virada a Costa do Marfim por 2-1. Um bom jogo por parte da Costa do Marfim, acompanhei muito o jogo, esperava até mesmo aí uma vitória dos Costa Marfinenses, mas a Alemanha mostrou porque é tetracampeã nesse jogo, meus amigos. Essas foram todas as informações aqui no De Olho da Copa. Voltamos amanhã com muito mais. Gileão Souza para o De Olho na Copa, aqui na Rádio Ondas.
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até às 18h, uma ótima tarde de segunda-feira pra você que tá aqui na programação da sua Rádio Ondas FM também, pela sua Jovem TV. Está entrando no ar o Panorama, trazendo pra você sempre o resumo das notícias do seu dia.

0: até às 6, isso mesmo, comunicando com você, que é sempre muito mais importante pra gente. Uma ótima tarde, uma ótima tarde, uma ótima tarde de segunda-feira pra você que tá aí em todo e qualquer lugar dessa região. Este é o Panorama, chegando na sua caixinha e trazendo pra você o resumo das notícias do seu dia. Tudo o que aconteceu na sua rua, no seu bairro, na sua cidade, a gente vai te contar. Vamos contar, que é pra manter você sempre muito bem informado, sempre por dentro de tudo. Mandar um grande abraço para a minha rapaziada que tá me ouvindo aqui no bairro do Tangará. Galera que tá ali na oficina do Grilo, alô, Willen, o nome dele é Willen. Agora pra gente, né, para os amigos, é o nosso querido Will, o mineirinho que sabe tudo, que bacana, hein? Grande abraço pra rapaziada e pra você que tá aí no seu carro, pra você que tá na sua loja, pra você que tá em todo e qualquer lugar dessa região, receba aí o nosso abraço. Galera que dá moral pra gente, aqui em Cabo Frio, Arraial do Cabo, em Búzios, Iguaba, Araruama, São Pedro da Aldeia, em Saquarema, Rio das Ostras, em Macaé, pra você que tá na sua casa, no carro, trabalho, internet, com seu smartphone, com seu iPhone, aonde quer que você esteja, receba aí, receba aí, receba aí o nosso muito, muito obrigado.
1: Muito obrigado.
0: Obrigado pelo seu carinho, audiência, paciência, obrigado por permitir que o Panorama entre na sua casa, pegue essa carona com você, trabalhe com você, distraia você, traga informação pra você e ouça você, porque afinal de contas você é o nosso maior objetivo.
1: É verdade.
0: Você é o comandante dessa nave maluca que se chama Panorama. Somos apenas os passageiros. Somos apenas os passageiros e fazendo apenas companhia pra você. Até às 6, são 2 horas de programa interagindo com você. E a única coisa que eu peço pra você que tá aí do outro lado, prepara aí todo mundo, é que você aumente o som aí, meu povo! Coisa boa de ouvir, hein? Pois é, essa aqui é a programação da sua Rádio Ondas FM, também da sua Jovem TV. Galera do YouTube também tá curtindo a gente e esse é o Panorama, trazendo para você o resumo das notícias do seu dia.
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0: 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Prefeito de Iguaba Grande vai abrir um processo contra a Enel. É, queda de postes em Iguaba Grande. Vai ver que tá maduro, né? O poste tá caindo, vai ver que tá maduro, tá na época, né? Olha, após identificar irregularidades, Prefeitura de Araruama interrompe construção de ponte no mutirão. Olha, neste momento temos ali um acidente. Acidente aconteceu, mas a moto ainda está no local, na estrada de Guriri, bem pertinho do condomínio dos Pássaros aqui em Cabo Frio. Isso mesmo, tivemos um acidente ali, um motociclista acabou ali caindo, teve queda ali. Temos a moto que ainda está no local, temos a equipe do CPRV, temos inclusive alguns veículos que estão ali dando apoio também às pessoas envolvidas nesse acidente. Para você que segue agora em direção ao município de Cabo Frio ou em direção ao município de Búzios, preste bem atenção, bem pertinho do condomínio dos Pássaros. E por falar em estrada de Guriri, meu amigo, alguém tem que falar lá com o Putin, tem que falar com o Zelensky, que a guerra não é aqui, porque eu acredito que os caras mandaram um drone com míssil, ou até tiraram o míssil direto. Eu nunca vi tanto buraco na estrada de Guriri. Olha, ontem à noite, ali próximo à entrada de Novo Horizonte, tinha uns 3 ou 4 carros trocando pneu, isso porque desvia de um buraco, cai em outro. Eu acho que é de propósito. Eu acho até que o buraco que tá no meio é buraco fake. A turma toma um susto, joga pra direita e acaba caindo no buraco na esquerda ali. Rapaz, eu vou te contar, hein? Teve umzinho lá que tá com as lágrimas nos olhos. Eu não sei se a chave de roda bateu na mão ou se ele tava vendo o pneu rasgado, né? Olha, agora de manhã, outro também ali trocando o pneu. Sabe aonde? Naquela curva após o Bosque do Peró, seguindo em direção a Cabo Frio. Quem passa ali do Bosque do Peró tem aquela curva mais acentuada. Gostou, Luciano? Acentuada. A curva acentuada à direita. E aí ele desce. Ali tem uma série de buracos. Eu acho até que ali os buracos deram filhote. Tem buraco à beça. É um bando de buraco. Um cardume de buraco. Uma manada de buraco. Tá cheio. Uma buracada só. E aí o cara colocou o carro ali bem na entrada de uma garagem que tem ali logo depois do Bosque do Peró. Tem uma garagemzinha ali. O cara tá ali trocando pneu, rapaz. O carro novo. Carro novo, Luciano. Pneu novinho, Luciano. Rasgou. Não dá mais. O pneu rasgou. Esquece. Vai ter que comprar outro. E aí, querido, quando você dá uma pancada dessa, é o pneu, é o alinhamento, é o balanceamento. Vê se a roda não empenou. E olhe lá também se não tivemos outros problemas ali de suspensão, hein? a Prefeitura Municipal de Cabo Frio. Atenção, atenção, Secretaria de Serviços Públicos do município de Cabo Frio, vocês responsáveis por fazer essa manutenção. Nós estamos pedindo, pelo amor de Deus, alguém ajuda a gente. Tá difícil. E olha que ainda tá de dia. De noite a situação vira um caos. Um caos. Perto do Santurini tem um vazamento de esgoto. Bem na esquina daquele supermercado novo que abriu ali também, um pouco antes do ali do trevo do Cajueiro. Do lado do Santurini. Perto do posto também que dá a entrada da estrada de Guriri. Olha, ali tem um vazamento de esgoto, a água de esgoto, ela vem correndo por toda a extensão da estrada de Guriri, chega ali, ela acumula, e ali onde ela acumulou ali, eu acho que ela deu, sabe, tipo assim, deu bicho de pele no asfalto, acho que deu bicho de pele no asfalto, com o asfalto tá tudo enrugado, tá cheio de buraco também. Olha, atenção, Prefeitura Municipal de Cabo Frio, abandona a gente não, pô, vem aqui na estrada de Guriri, dá aquele apoio bacana pra gente, não tá nem chovendo. E olha que a previsão essa semana, atenção, você prepara o coração, pra você que enfrentou o frio do final de semana, sábado fez frio a beça. A única coisa, na sexta-feira fez frio a beça, né? Sexta-feira fez frio a beça. A única coisa que esquentou nosso coração foram os 3 gols do Brasil contra o Haiti. Não é isso? Foi a única coisa que esquentou. Fez frio a beça. Mas prepara o coração, meu amigo, que tem uma previsão do tempo chegando de frente fria, vindo agora pra região dos lagos também. Já tá aqui em São Paulo. Logo aqui em São Paulo. Eu falo aqui em São Paulo porque o mapa pequenininho, né? Aqui tá São Paulo, Espírito Santo. Ó, pega o dedo na Bahia, ó. Bahia, Espírito Santo. Tudo certinho. Então,

0: Boas-vindas, né? Boas-vindas ao inverno. É, nós a partir de agora, querido, entramos definitivamente no inverno. Tava naquele friozinho, né? Aquela friaca toda aí, mas era outono. É só uma. Como é que a turma fala? É só um biscoitinho para abrir os trabalhos. Esse agora é que vai vir frio. Então eu tenho pena de quem é careca. Olha só, Orla da Praia de Tamoios começa agora em julho. Atenção aí, sabedoria, tá feliz da vida? Olha aí, vai vir. Olha, deu xabu, hein? Deu xabu nos radares. É isso mesmo. Mal começaram a funcionar e o TCE, o Tribunal de Contas do Estado, já tá de olho. Já mandou, inclusive, aí um recadinho para a empresa. Parece que a licitação... Atenção aí, meu governador, hein? Não vai deixar manchar um negócio desse. Governador interino tá indo tão bem. De repente tem um negócio desse, dá até a manchadinha, né? Olha só, parece que todas as licitações que... Parece que nessa licitação todos os concorrentes deram uma facilitada para que ele ganhasse. Aí aquele negócio, né? Eu ajudo você a ganhar, Luciano. Aí você me dá um pedacinho. Me dá aí, pelo menos mais duas bolachinhas de cima aí. Não esquece de mim. Não, logo as de cima, logo, porque quando chegar embaixo, todo mundo esquece da gente. Dá logo as de cima. As duas primeiras. Dá um pedacinho pra mim aí. Já. Vamos falar disso também aqui no Panorama. E tem mais, hein? Tem notícia, hein? Nesse final de semana foi gostoso demais. Brasil ganhou do Haiti. Agora, presta atenção. Búzios, Cabo Frio e Arraial do Cabo mantém os telões para assistir ao jogo da seleção brasileira, certo? Quarta-feira, o jogo é às 7 horas. Isso quer dizer o quê? Vai ter Panorama. DJ tá aqui já, você vai trabalhar, Edu? Eu vou trabalhar sim. Vai ter Panorama sim. Senão o Fabinho fica enchendo meu WhatsApp perguntando por que não tem Panorama. Vai ter Panorama na quarta-feira. E olha, Arraial do Cabo vai ter pique novo no Barcelão para abrir os trabalhos para a torcida contra a Escócia. Isso mesmo, tem notícia para você aqui no Panorama.
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0: Búzios era fila para diversas especialidades médicas e também de exames. Secretaria de Serviços Públicos leva melhorias a bairros aldeenses em São Pedro da Aldeia, incluindo Vinhateiro. Ó, tá aqui, hein? Raimundo mandou pra mim, Fabinho. Secretaria de Serviços Públicos leva melhoria para o Vinhateiro. Atleta da Bravelion, academia do município de Cabo Frio, conquista ouro duplo em etapa da Federação de Jiu-Jitsu do Rio de Janeiro. E a competição foi aqui em Araruama. Tem mais informação, hein? Olha, a galera da mobilidade urbana do município de Cabo Frio reforça orientação sobre ciclovias. Atenção, você que tá com seu bibi. Não pode estacionar na ciclovia. Vai dar ruim também esse negócio. Era um estacionar, vai. Olha, vídeo de Pedro Paulo com Barcelá volta a circular nas redes sociais em ataque aos parlamentares. Começa a se ofender um com o outro e a campanha nem começou, hein? São Pedro da Aldeia realiza terceira ação de saúde pet para serviços gratuitos para cães e gatinhos. Vitinho vai levar o gatinho dele lá. Olha, tem mais, hein? Prefeitura de Cabo Frio recupera a área verde de 930 metros do bairro do Foguete. Tem notícia. Claro que tem notícia pra você no Panorama.
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0: Após duas décadas de processo, justiça determina fechamento de empreendimentos na Praia Brava, ali em Búzios. Olha só, papai. Olha, eu já fiz até festa lá naquele local, hein? Travessia do Mico Leão Dourado revela paisagem pouco conhecida na região dos lagos. E nas ocorrências policiais.
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0: Ó, 25º Batalhão de Polícia Militar, a equipe do Patamo prendeu três pessoas aqui em Unamar, que estavam com simulacro de arma de fogo, carregamento de cocaína e também de maconha. Tudo isso eu conto pra você, a partir de agora aqui no Panorama.
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0: Até às 18h, ó, mais uma notícia aqui, ó, vai acontecer o quarto Arraiá da Amocabe. É, a galera aqui da associação também do bairro Caminho de Búzios. Vai ter também aqui de divulgação, seleção de barraqueiros. Atenção, meu povo. É, eu preciso mandar um grande abraço. Rapaziada que completa mais uma primavera. Olha só, eu tô feliz porque tem um grande número de amigos que completam mais uma primavera nesse dia 22 de junho de 2026. Desanima não, filhote. Tá acabando o mês de junho, hein? É, 6 meses do ano de 2026 já foram embora.

0: Daqui a pouco vem 2027. Já vem aí, você nem acabou de pagar ainda, né, o cartão de crédito da última compra do Black Friday. Já vem outro Black Friday. É isso! Vai preparando logo aí o salpicão logo de final de ano, que o ano tá acabando. Olha só, deixa eu mandar um abraço aqui para Marluce Alves, quem também está completando mais uma primavera nessa segunda-feira, recebendo o abraço do Panorama. É a Ana Lúcia Nascimento. Olha a galera da Gartrix, o nome dele é Gartrix. Olha o Daniel Felipe Lourenço, também vai receber os amigos hoje em sua casa. Vai ter festa, vai ter surpresa na casa do Janci. Janci de Melo tá recebendo também nosso abraço. Quem também está ficando melhor nessa segunda-feira é o Leandro de Moura, o Lennon Silva faz aniversário, esse é o nosso Lennon, que é brasileiro. Olha a galera também aqui, o Adriano Vieira também está recebendo um abraço do Panorama, vai ter torta salgada, vai ter abraço carinhoso na casa do Radamés Lopes. A Iane Garcia também está ficando melhor nessa segunda-feira, o Marcos Marceneiro, o Eric Wellington Santos, a Jéssica Mendes. Quem também recebe o nosso abraço? O Júlio César Neves, a Eliane Teixeira Mussi, o Maxwell Gama. Olha a Marta Maria Santos, o César Neves. Todos ficando melhores nesta segunda-feira, recebendo o abraço do Panorama, recebendo o abraço da Jovem TV, recebendo o abraço da sua Rádio Ondas, amigo. São 35 anos com você. Acerte o seu relógio. São 4 horas e 23 minutos, senhoras e senhores. Desde já desejo a você um belíssimo início de semana. Que Papai do Céu lhe abençoe muito. Que abençoe a sua casa, que proteja a sua família. Que lhe dê saúde, que abençoe suas mãos. Que o seu trabalho seja próspero, que a sua rua seja limpa. Que nada de mal venha lhe roubar a alegria. Esta é a mensagem do Panorama para você e para você que está agora no leito de hospital. Não desanime, não fique triste. Papai do Céu tem sempre um propósito para tudo nessa vida. Então ele vai dar a última palavra, e quando ele der a última palavra, você vai ficar sabendo. E por enquanto não deu, então por favor, não fique triste, tenha esperança, continue, persevere, trabalhe, porque quem trabalha sempre alcança. Para você que está no leito de hospital, eu desejo a você que as respostas positivas cheguem em seu favor. É segunda-feira, que a sua semana, que ainda não conhecemos, seja muito abençoada. Essa é a mensagem do Panorama, de toda a equipe da sua Rádio Ondas e toda a equipe da sua Jovem TV, para você da família Panorama. Tem notícia? Não. Eu quero compartilhar com vocês uma notícia aqui, que eu vou te contar uma coisa. Esse nosso mundo tá ficando doido, hein? Simbora, meu povo, que já tem pesquisa do dia. Ouça esta matéria aqui no Panorama. Meu povo, a gente tá ficando doente, não tá? Olha, o ser humano, cada dia que passa, a gente fica surpreso com algumas coisas que acontecem nesse mundo, né? O ser humano, querido, o ser humano, ele está ficando doente. Este caso que eu vou apresentar a vocês, e vou inclusive fazer a pesquisa do dia, atenção aí, meu povo, quero a participação de todos vocês aqui pelo 992348786, quero a sua opinião. Eu trato como uma pessoa doente, isso só pode ser doença. Só pode ser doença. Lá no Nordeste, pessoal, todo mundo sabe, todo mundo está acompanhando, notícias do Brasil inteiro, pesquisas comprovam que grande parte dos beneficiários do Bolsa Família ou de qualquer outro benefício do governo, seja ele até do INSS, né? toda essa ajuda toda que recebem por aí, grande parte desses beneficiários são do Nordeste. Nós temos realmente muitas dificuldades no Nordeste. A região Centro-Oeste, a região do Sudeste, a região Sul, concentra realmente um grande número de empresas. O maior faturamento do PIB brasileiro está concentrado aqui da região Sudeste, região Sul e parte do Centro-Oeste. Mas o Nordeste, por mais que seja uma região muito rica na questão do turismo, ainda temos muitas famílias que passam dificuldade. Temos também aquela questão do Brasil ser um país continental. E então, muitas áreas ainda falta chuva, isso provoca seca, provoca uma série de problemas. E isso vai trazendo realmente uma série de problemas para os estados. Mas nada disso justifica o que eu vou apresentar a vocês aqui agora. Uma matéria saiu, inclusive, no jornalismo da Globo, No primeiro jornal do dia, antes ainda do Bom Dia Rio, tem um jornal que apresenta na madrugada. Na madrugada. Quem fazia esse jornal antigamente era o Kovalik, que agora está no Jornal Hoje. Agora é uma outra jornalista que eu não me lembro o nome dela. Mas ouça só o que eu vou dizer para você, porque que a gente vai tratar de uma situação que eu acho que a pessoa é doente. O acusado, a acusada do crime que eu vou mostrar aqui para vocês, eu considero uma pessoa doente. Boa de cabeça não é. Tem alguma coisazinha, tem alguma coisa, uma coisinha, tem um negócio muito grande ali que está dando um problema realmente na cabeça dessa pessoa. Uma mulher em Sergipe cegou os três filhos. Está presa, está sendo investigada. Ela cegou os três filhos. Um deles tem 6 meses. O motivo? Receber benefícios. Ela já tinha uma criança de 13 anos e a criança simplesmente ficou cega. E ninguém descobriu o motivo pelo qual a criança ficou cega. Depois veio uma criança de 6, veio outras duas crianças, uma de 6 meses também está cega. E ninguém sabe o motivo pelo qual a criança ficou cega. Ninguém descobre como a criança ficou cega. Vem a terceira criança! Terceira criança também ficou cega. No laudo há um asterisco, há uma interrogação, porque os peritos não conseguem descobrir como que essa criança ficou cega. E aí a mãe está detida, suspeita de ter provocado a cegueira nos três filhos, visando receber benefício do governo federal. A gente vive hoje num país onde temos um grande número de pessoas que não querem trabalhar de carteira assinada ou em qualquer outra empresa, qualquer empresa que possa, de repente, derrubar o Bolsa Família, que é uma benção. O Bolsa Família, pessoal, eu já falei isso uma vez, já fiz pesquisa, inclusive, aqui no Panorama. Ele deveria ser destinado a uma pessoa por um prazo de 1 ano. Em 1 ano, a pessoa precisa se reerguer com a ajuda do Bolsa Família. Acontece que pessoas acostumaram a receber o Bolsa Família. Algumas pessoas utilizam para poder gastar no salão. Outras pessoas utilizam para jogar no tigrinho. Lembra disso? E até saiu agora uma ordem, uma lei que é proibido utilizar os benefícios, inclusive em bolsas de aposta. Mas isso não impede da pessoa jogar no jogo de bicho. Não impede da pessoa, de repente, jogar nas moedinhas aí do caça-níquel. Não impede. Brasileiro dá jeito para tudo. Brasileiro dá jeito para tudo. Tudo que é que dá para burlar, o brasileiro vai dar um jeito de resolver. E aí nós temos hoje um grande número de pessoas. Eu tenho empresa aqui em Cabo Frio que contratou motoboys para trabalhar. Quer assinar a carteira dos motoboys. Os motoboys não querem assinar a carteira, porque recebe o Bolsa Família. E aí querem trabalhar recebendo da empresa e também o Bolsa Família. Se assinar a carteira, perde o Bolsa Família. Lá no Sul... em Santa Catarina, em Curitiba, lá também no Rio Grande do Sul, naquela área, naquela região de lá, tem prefeituras que estão contratando pessoas que são beneficiários do Bolsa Família. Eles querem tirar o Bolsa Família da vida da pessoa, porque o Bolsa Família é uma coisa limitada, você não consegue avançar. Você se acostuma com aquele dinheiro ali, se acostuma com aquele dinheiro, vive limitado naquele dinheiro, não avança. E você, ao mesmo tempo que você compromete o seu crescimento junto à sociedade, você compromete também o crescimento da própria cidade. A cidade também não cresce, porque você não cresce. Isso é uma lógica normal. A gente nem vai se aprofundar muito nisso. Não vou nem me explicar muito nessa situação, mas é verdade. Se você não avança, a cidade não avança, pô. Tem gente que se acostuma com esse tipo de benefício. Nós já falamos a respeito disso milhares e milhares e milhares de vezes. E hoje nós temos pessoas que estão acostumadas a receber benefício e querem viver recebendo benefício. Vídeos do Instagram já flagraram pessoas chegando no caixa eletrônico e quando souberam que o Bolsa Família tinha sido suspenso, entraram realmente em crise, tiveram surtos, porque como é que eles iriam pagar o salão do final de semana? Aquela coisa tudo que você já conhece, né? Coisa que não é bom a gente nem se aprofundar muito nisso, daqui a pouco isso vira campanha política. E não é campanha política, eu quero dizer, não, mas eu sou a favor, já falei isso mais de uma vez. Bolsa Família tem que ser dado durante um certo período, para que a pessoa possa se levantar e depois viver tranquilamente, trabalhando, produzindo. O país precisa produzir. Mas nós temos uma grande parte da população uma parte da população que prefere simplesmente viver de benefícios. De benefícios. Este é um caso. Aconteceu em Alagoas. Se eu não estiver equivocado. Vamos até corrigir aqui se de repente a matéria vai dizer para nós. A mulher, ela foi presa suspeita de ter cegado os três filhos para receber benefícios do governo federal. Ouça aqui agora no Panorama essa matéria. E eu quero saber se você concorda comigo. Porque eu, a minha pergunta é... Essa pessoa, ela tem um problema na cabeça? Eu não posso nem dizer que ela é uma criminosa, mas é uma pessoa que não tem noção daquilo que fez. Ela condenou, a delegada vai dizer, que está investigando o caso, que é irreversível a cegueira das três crianças. Três crianças foram cegas e a doença é irreversível. E o motivo seria para receber benefício. A minha opinião é... Você acha que essa mulher é louca? Essa mulher, eu não chamo de mãe, chamo de mulher. Essa mulher, ela é louca? Quero que você ouça aqui agora, no Panorama, esta matéria. Acompanha comigo.
1: Ela foi presa na cidade de Itabaiana, no agreste de Sergipe, suspeita de provocar a cegueira dos três filhos para conseguir receber o benefício do INSS.
2: Tudo começou a ser descoberto quando uma criança de 2 anos de idade foi atendida no mês de junho no Hospital Regional de Itabaiana com perda da visão. O prontuário médico diz que a causa da cegueira não foi identificada. Há uma interrogação no nome de possíveis causas. A menina foi transferida para o Hospital de Urgência em Aracaju e depois ficou internada no Hospital Universitário. Os médicos do HU também não conseguiram chegar a uma conclusão da causa e comunicaram ao Conselho Tutelar. Foi a partir daí que a Delegacia Regional de Itabaiana iniciou a investigação e descobriu que mais 2 filhos dela também são cegos, um de 13 anos e uma menina de 9 meses. Segundo a delegada de grupos vulneráveis, a mulher recebia benefício do INSS pela situação do adolescente e estava tentando o segundo auxílio para a filha mais nova.
3: Ela vai ser indiciada pelo crime de lesão corporal gravíssima por causar a enfermidade incurável. Né, em relação aos filhos, com o objetivo de receber benefício social. A suspeita é que ela esteja causando ou agravando a situação de saúde dos filhos.
2: A mulher de 29 anos, moradora da zona rural de Itabaiana, foi presa após descumprir ordem judicial.
1: Foi presa.
0: Tá aí, pessoal, a mulher foi presa, né, com suspeita de ter cegado os três filhos, para receber benefício do governo federal. Pesquisa do dia hoje aqui no Panorama.
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0: Essa mulher tem um problema sério de cabeça, né, gente? Essa mulher, normal não é. A pessoa que tem uma decisão como essa não pode ser uma pessoa normal. Eu quero saber se você compartilha da mesma opinião que a minha. Mande um áudio para mim, 99234-8786. 99234-8786. Essa matéria saiu no Hora 1, pessoal. Tá aqui o nosso Sidney, que acabou de me lembrar aqui o nome do jornal. No Hora 1. Foi no Hora 1 da Globo. O primeiro jornal matinal, né? Primeiro jornal, o Hora 1. Saiu essa matéria, então, de Sergipe. Uma mulher de 29 anos, gente. 29 anos, cegar 3 filhos. Um de 2 anos e meio, uma de 6 meses e o outro de 13 anos, suspeito de terem sido cegos pela própria mãe para que ela pudesse receber benefícios. Que loucura. Pergunta você, essa pessoa tem problema de cabeça, não tem? Boazinha ela não é. Ela tem que ter um distúrbio. Normal não é. Mande um áudio para mim, 99234-8786, 99234-8786, isso mesmo, tá aqui, ó. Agora é o Thiago Schaeffer. Não, mas agora, esse aqui foi uma mulher ainda que fez na época ainda, né? Não sei se de repente foi o final de semana, mas a galera tá ligada aqui, ó, a galera tá aqui, todo mundo ligado e acompanhando aqui também. Mande um áudio para mim, 99234-8786, 99234-8786, esse é o telefone do Panorama, e tá aguardando a sua participação.
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0: Sim, olha só, deixa eu falar pra você, quando eu falo que o nosso povo tá ficando doente, eu trago essa matéria pra gente ver que o povo tá ficando doente mesmo. A outra situação que o nosso povo tá ficando doente, meu povo, presta bem atenção. Vocês lembram da Suzane von Richthofen? Vocês lembram dela? Essa mulher é famosa. Essa mulher matou os pais junto com o namorado e mais um amigo, lembra? E aí ficou apenas o caçula, que é herdeiro de uma fortuna. Isso aconteceu em São Paulo. Ela fez cara de inocente, seduziu o namorado, fez lá o namorado e o colega lá matar lá os pais para que ela pudesse ficar com a herança. Vocês lembram desse caso? Pois é, amiguinha, essa mulher até filme virou. Rapaz, país nosso, tem um país para ser estudado. Criminosa, confessa, com quadro de psicopata, vira filme e a galera vai assistir um negócio desse. E o pior, até assistir, eu até considero, não, vai lá assistir pra gente ver qual é o quadro dessa mulher, como é que essa mulher ficou desse jeito, como é que essa mulher faz um negócio desse, manda matar os pais por conta de dinheiro, uma mulher que seria herdeira de tudo, um dia ou outro seria herdeira de tudo, pô. Aí vai matar os pais por causa de dinheiro agora, que loucura é essa, né? Você vai lá assistir o filme e de repente entender. Pior não é isso, querido. O pior é que essa mulher já cumpriu pena, tá na rua, parece que escreveu um livro, e deu fila para receber autógrafo dessa mulher no livro. Você acredita nisso? Você acredita nisso? Essa mulher foi autografar, fez uma noite de autógrafos e deu fila para assistir, para poder pegar um autógrafo, uma assinaturazinha da Suzane von Richthofen? Rapaz, essa mulher não tinha nem que sair na época que tava presa, ela saía no dia das mães, ia visitar quem? A mãe de quem? A minha não ia. Ia visitar o dia dos pais. Dia dos pais, saidinha no dia dos pais. Vai ela visitar quem? Nem o irmão dela tá em completo isolamento em uma cidade. Não tem rede social. O irmão dela não tem contato com a população em geral. É uma pessoa que quer passar por anonimato em todos os locais. Herdou tudo. Ele herdou tudo. Mas ele não quer contato com a mídia. Ele não tem qualquer tipo de acesso à comunicação externa, no sentido de ser entrevistado. Nada disso. Ele vive completamente isolado, não quer contato com a irmã. E essa mulher tá faturando. Essa mulher tá faturando dinheiro. Tá ficando rica agora por ser uma assassina. E aí vem um monte de brasileiro. Rapaz, essa turma não tinha que levar uma coça de gato morto até o bicho miar? Fala a verdade! Hã? Tinha que levar uma coça de gato morto até o bicho miar. Vai entrar na fila pra pegar o autógrafo dessa mulher? Que pessoa é essa que vai entrar numa fila pra pegar o autógrafo de Suzane von Richthofen? Cara, é um país pra ser estudado, cara. Isso tudo deve ser, sabe? Parece brincadeira esse país nosso. Mas é isso aí. É o que nós estamos vivendo. Você tá achando que é brincadeira? Ouça aqui a matéria de uma advogada criminalista. Ouça aqui no Panorama pra você ver como é que tá, o negócio tá enganado, ó.
5: Suzane von Richthofen dando autógrafos. E o que mais chama atenção é a fila de pessoas querendo o autógrafo dela. Ela foi julgada e condenada pelo assassinato dos próprios pais e assim recebe tratamento que seria dado normalmente para um ídolo ou artista. Juridicamente, ela cumpriu a pena que a justiça impôs. Mas uma coisa é cumprir a pena. Outra é transformar alguém conhecido por um crime brutal em objeto de admiração. Talvez a pergunta não seja sobre ela. Talvez a pergunta seja o que a nossa sociedade passou a admirar.
0: Suzane von Richthofen. Pessoal, o que a nossa sociedade passou a admirar? Fala a verdade. Nossa sociedade tá muito doente, não tá? Hein? Papai do céu tem que voltar logo, apertar logo contra o Alt Del e iniciar tudo de novo, né? Porque o negócio tá deu uma desgringolada, né? Tem participação de ouvinte aqui no Panorama.
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0: Primeiro, deixa eu dar aqui meus parabéns aqui para o nosso querido Chiquinho, que mais uma vez acertou aqui o placar do jogo. Ô, homenzinho bom de placar, hein? Olha aqui o placar do Chiquinho.
7: Oi, meu amigo Eduardo. Brasil 3-0.
0: Miserável, vamos te contar, Chiquinho deve ter. Fala aí, Fabinho.
8: Doando, eu acertei, você não me deu nada. Não deu nada, só me enrolou.
0: Eu vou levar o seu, rapaz. Você vai vir buscar? Eu vou levar o seu e de Sérgio, rapaz. O seu e de Sérgio. Eu vou aí pra dar um abraço e falar pra entregar o seu, tá certo? Vou botar até na minha bolsa pra entregar amanhã, que amanhã tá mais folga, tem mais folga, porque amanhã tem entrevista aqui no Panorama. Amanhã, Vantuil Martins será o entrevistado aqui no Panorama. Enquanto isso, eu tenho notícia pra você aqui no Panorama. Simbora!
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0: A atleta da Bravellion conquistou outro duplo, ouro duplo, na etapa da Federação de Jiu-Jitsu do Rio de Janeiro, em Araruama. No último dia 20 de junho, a cidade de Araruama recebeu mais uma etapa da competição da Federação de Jiu-Jitsu, considerada uma das federações mais tradicionais e antigas do Jiu-Jitsu Mundial. O evento reuniu atletas de diversas cidades da região dos Lagos e de todo o estado do Rio de Janeiro, proporcionando grandes disputas e elevando o nível técnico da competição. Entre os destaques do campeonato esteve a jovem atleta Cauane Cordeiro, representante da escola de Jiu-Jitsu Bravellion. Disputando excelente desempenho, Cauane sagrou-se campeã tanto na modalidade Gi, com o kimono, né? Também quanto na Noji, que é sem kimono, conquistando dois importantes títulos da mesma competição. Com os resultados obtidos em Araruama, a atleta soma pontos valiosos para o ranking estadual da temporada, fortalecendo a sua caminhada rumo às principais competições do calendário e à disputa pelas melhores colocações no final do ano. Olha, a conquista também evidencia a importância de um apoio e também o apoio ao esporte de atletas da região dos Lagos. Muitos competidores enfrentam desafios financeiros para custear inscrições, transporte, alimentação, hospedagem necessários para participar de principais campeonatos do estado e também do país. Cauane é um exemplo desse cenário. A atleta vem construindo uma trajetória do destaque do jiu-jitsu, representando a sua equipe e também a sua cidade em competições estaduais, nacionais e internacionais. A Cauane já esteve aqui em nosso programa, ela já foi nossa entrevistada. Tem participação de ouvinte aqui no Panorama.
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0: Fala aí, Andinho.
9: Edu, eu acho que tá difícil, hein?
0: Tá, não tá?
9: Como é que pode? Os valores foram invertidos.
0: Completamente.
9: Jesus tem que voltar logo.
0: Rapaz.
9: E eu pensando que aqueles cachorros lá de sua casa era difícil de lidar. Agora eu descobri que são outras pessoas.
0: As minhas duas cadelinhas são dois amores, né? Você pode brigar com elas a hora que for, na hora que chegar em casa ela faz festa pra receber você, rapaz. É diferente de você, Andinho. Que fica bicudo. Olha só, mande o seu áudio pra cá, 992348786, 992348786, e participe da pesquisa do dia aqui no Panorama.
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0: Lá em Sergipe, uma mãe cegou três filhos. É suspeita de ter cegado três filhos. Uma de 6 meses, outra de 2 anos e meio e outra de 13 anos. Ninguém sabe qual é a causa da cegueira das crianças. Ela foi presa pela acusação de lesão corporal grave. O motivo dela ter praticado isso? Receber benefícios do governo federal. Existe um benefício que é pago para as pessoas que são deficientes. Então ela já recebia por um, estava tentando receber pelo segundo. E aí, você acha que essa mulher, ela tem um problema? Boa, boa, boa, boa, 100%, ela não é. Ela tem um probleminha? Mande um áudio pra mim, 992348786, 992348786, fala aí, Agenor.
10: Boa tarde, meu bom amigo Du.
0: Boa tarde, Lidão.
10: É o seguinte, sobre essa pesquisa aí...
0: Basta sem técnico.
10: Essa mulher devia estar no manicômio, internada. Né?
0: É verdade.
10: Ela não é certa, ela não é boa de cabeça.
0: Não é não.
10: Como que pode
0: chegar
10: os três filhos, cara? Coisa mais importante da nossa vida,
0: verdade.
10: É nossos filhos. Cegar os três filhos para receber benefício do governo.
0: Que doideira, né?
10: Era melhor ela ir pra vender o corpo dela por aí, não?
0: É, era outra solução. Né?
10: Era mais fácil, desculpa a expressão.
0: Não, tá certo.
10: Mas minha opinião.
0: Concordo, né? Concordo.
10: Tem que internar essa doida, essa maluca.
0: Exato.
10: Valeu, Lu. Vascão, seu Vascão.
0: Tá fora. Tem jeito pra tudo, né? Tem uma pedacinha.
10: O Brasil é a mamãe, Lu. É a mamãe, o Brasil. Não tem lei. Isso é verdade aí, ó. Esse filme aí, você falou aí, ó. Valeu.
0: Que beleza. Olha aqui o Sérgio, ó. Sérgio botou assim. Dudu, boa tarde. Olha meu copo. Eu vou aí pegar meu copo daqui a pouco. Eu tenho mais um copo pra mim. Vou tomar essa cozinha de laranja. Quer vir buscar, Sérgio? Tá aqui também comigo aqui na rádio aqui, ó. Vou deixar aqui na portaria aqui do prédio pra você. Tá certo? Aqui, ó, mandaram outro pra mim aqui, outra mensagem. O governo poderia exigir dos beneficiários do Bolsa Família pelo menos um dia de trabalho em algum órgão do município, nem que seja para varrer a própria rua. É, tá aí, ó. Poderia, né? Só que ainda rapaz, a questão toda, quando a gente fala um negócio desse, eu sei que as soluções parecem práticas, né? Parecem fáceis de resolver. Mas a gente esbarra na questão da legislação. Vai surgir algum enviado, o advogado, sabe, de algum anjo, que não é o do anjo bom, que vai dizer assim, não, é vínculo trabalhístico. Aí vai pronto. É vínculo trabalhista, vai querer cobrar do cara, vai querer fazer isso, fazer aquilo, vai ter que assinar carteira, vai ter que botar ele como efetivo porque ele fez isso. Rapaz, esse país nosso é um país para ser estudado. Tem notícia para ser aqui, para a gente ler aqui no Panorama, simbora.
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0: Lá em Guaba Grande, o prefeito de Guaba Grande, Fabinho Costa, ele abriu um processo contra a Enel por conta de postes que desabaram lá em Guaba Grande. Atenção aí, meu povo, olha só que coisa, hein? A dona Enel tá deixando realmente muito a desejar em muitos cantos por aí. É por isso que em algumas cidades do nosso país, a Enel já foi, inclusive, já tiraram a Enel, inclusive, de ser a concessionária responsável pela energia elétrica. A queda de dois postes na mesma rua levou a prefeitura de Guaba Grande a tomar medida contra a Enel. Nesta segunda-feira, o prefeito Fábio Costa se reuniu com equipes do PROCON e também a Defesa Civil e anunciou a abertura de um processo administrativo contra a concessionária de energia. Segundo o prefeito, o problema ocorrido foi no sábado, no bairro Cidade Nova. Gerou risco à segurança de moradores, transtorno à população e reforçou a necessidade de uma cobrança mais firme por melhorias no serviço prestado pela empresa. Tomamos uma decisão firme, estamos abrindo um processo administrativo contra a Enel. A queda de dois postes na mesma rua colocou a segurança de nossos moradores em risco e causou um transtorno enorme que não vamos mais tolerar, disse o prefeito. O prefeito também destacou a importância de que os moradores formalizem reclamação junto ao PROCON municipal. De acordo com ele, registros oficiais ajudam a fortalecer a cobrança da prefeitura por soluções. Em São Pedro da Aldeia, ali os moradores próximos ali do condomínio Cisne Branco também tiveram problemas também com a dona Enel. Faltou energia no sábado durante o dia inteiro. Algumas casas ficaram apenas com uma das fases, apenas atendendo a população ali. E eles ligaram, registraram protocolos, chamaram. Aí apareceu um caminhão da Enel no local. Eles abordaram, inclusive, o motorista e o ajudante, né, que estavam ali. Perguntaram se era para o pedido deles. Eles disseram que não, estavam sendo encaminhados para outro pedido. Mostraram ao dono do caminhão, não, ao motorista do caminhão, que já tinham feito várias solicitações, estavam desde cedo ligando. Isso já era 4 horas da tarde, as solicitações começaram ainda na parte da manhã, antes do meio-dia. E aí o motorista tentou resolver o problema. Não resolveu, só foi resolvido por volta de sábado, depois da meia-noite. Ou seja, já na madrugada de domingo. A galera tá realmente sem paciência com a dona Enel. A dona Enel mandou embora um montão de funcionários. E agora, para atender a população e a demanda é grande, meu amigo, se agora no inverno o negócio tá pegando, imagine no verão. Tem que começar a fortalecer agora a rede, a fazer a manutenção necessária, a limpeza, a manutenção para trocar aquilo que está velho, trocar ali as bananas, né, que parece um fusível gigantesco, pois é, trocar aquilo ali a partir de agora, já com 6 meses de antecedência, porque quando chegar a época do verão, que aí a carga vai ser maior, a corrente vai ser maior, o desgaste vai ser maior, o consumo vai ser maior, para atender depois e fazer a manutenção daquilo que já foi destruído fica muito complicado. É melhor fazer a manutenção, substituir aquilo já devagarinho para não ter problemas no período do verão. Tem notícia para você aqui no Panorama.
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0: Atenção, Secretaria de Serviços Públicos do município de Cabo Frio. Atenção, Secretaria dos Serviços Públicos da cidade de Cabo Frio. Atenção, secretário. Estrada de Guriri está intransitável. Temos um vazamento de esgoto, um cheiro de titica gigantesco ali na cidade de Guriri, depois do posto de gasolina. Entrou ali no posto de gasolina do Gamboré, que fica na esquina da Gamboa com o Jacaré. Você vai em direção para a cidade de Guriri. Pessoal, um pouco mais à frente, em frente ao condomínio Santorini. Eu não sei como que o povo dali daquele condomínio Santorini vive dessa forma. Porque aquele ali, aquele trecho ali, aquilo é algum cu. Os caras chegam ali, não, viemos resolver. Aí mete a máquina ali, fica ali um dia ou dois. Aí depois de duas semanas, vazamento de novo. Transbordando titica. Transbordando água de esgoto. O negócio tá fedorento demais. Pior, Luciano. Pior é pra gente que passa de moto. Rapaz! Eu toda vez que eu passo de moto, só vem a minha oração. Senhor, não faz vir nenhum carro agora, não faz vir nenhum carro agora. Os carros passam no buraco, rapaz, a água vem toda em cima de quem tá passando do outro lado. Adivinha quem pega? Ah, é, pois é. Na semana passada foram 4 calça jeans pra chegar em casa. É, era 2 na parte da manhã e 2 na parte da tarde. O que foi? Sente o cheiro. Olha aí como é que tá esse negócio aí. Atenção, Prefeitura Municipal de Cabo Frio, Secretaria de Serviços Públicos, ajuda a gente aí. O negócio tá complicado demais. Ali na altura do Santorini, na porta do mercado. Vai lá comprar um mercado, comprar um negocinho no mercado ali pra você ver como é que tá o negócio ali. Para ali. Ali já é ruim de entrar. Os caras passam ali devagarinho. Quando chega em frente ao mercado, os caras param, Luciano. Aí o trânsito para. Aí você tem que botar o pé aonde? De moto, você vai botar o pé onde? No asfalto cheio de água de esgoto. Jesus, Maria e José, atenção, Prefeitura Municipal, ajuda a gente aí, tá? Não dá mais pra sentar um negócio desse, não. Aí você segue um pouco mais à frente, lá perto do condomínio lá do Bosque do Peró, tem um buraco que eu acho que se de repente vai ser um metrô, pelo tamanho que tá aquele buraco ali. Rapaz, os caras botaram um mutufo de mato desse tamanho que dava medo. Eu passava, a impressão que eu tinha que alguém ia sair dali. Qualquer momento alguém ia sair do tamanho daquele mato ali. Mas uma montanha de mato ali naquela esquina ali. Agora, acho que alguém bateu naquele negócio ali que arrancou com tudo. Arrancou com tudo. Agora tá tudo descoberto, mas chove. Tá cheio de água aquele negócio. Mas chove. O buraco fica coberto de água e engana. Aquilo ali é uma armadilha danada. Aí você passa aquele pedaço ali. Você segue um pouco mais à frente. Lá em frente, lá o novo posto de gasolina BR que está construindo, na entrada ali do Novo Horizonte, tem dois buracos numa esquina. Pessoal, ali é muito mais complicado. Vou explicar a vocês por quê. Porque o mato está invadindo a pista. O mato invade a pista, bem na curva. O motorista que vai fazer aquela curva ali, ele tira um pouquinho mais do acostamento, por conta dos galhos que podem vir na porta, joga para o meio da pista. O buraco tá no meio da pista. E não é um buraquinho à toa. É um buraco que eu vou dizer para você assim, se você fizer a medição direitinho, dá mais ou menos ali 1,5 metros. Só de buraco no meio da pista. Aí você joga de novo pro lado do acostamento, tem outro menorzinho que é o vingativo, né? Eu chamo que é o vingativo. Esse é que tá atacando a gente. Aquele ali que é o criminoso. Você tira do buraco do centro e pega um na esquerda, da direita. Rapaz, ontem tinha ali um garotão ali com um carro novo, rapaz, um carro novo. A roda, o pneu novinho, sabe? Ainda tinha a marca ainda da amarelinha de ter comprado agora há pouco tempo, com um rasgo, que parecia uma operação cirúrgica. Tinha um risco bonito assim, ó. Deve ter saído um alien de dentro do pneu. E tava lá trocando pneu, mas revoltado e filmando. E olha, mas falava muito. E com toda a razão. Atenção, Prefeitura Municipal. Sabe qual é a minha maior bronca? É que ali no Bosque do Peró, ali no Condomínio dos Pássaros, nós temos dezenas de pessoas. Dezenas de pessoas que trabalham na Prefeitura Municipal de Cabo Frio. Algumas dessas pessoas, inclusive, trabalham em altos postos da Prefeitura Municipal de Cabo Frio, inclusive na Secretaria de Serviços Públicos e na Consecaf, que poderia enviar uma equipe para o local para resolver essa questão e acabar com a dor de cabeça. Pessoal, cai alguém naquele buraco ali? Vou dizer a você a dinâmica do negócio. Cai alguém naquele buraco ali de moto, a pessoa sofre um acidente, vai parar onde? Vai parar no hospital de Cabo Frio. Chega lá, não tem equipamento, não tem médico, tem que mandar transferência, a pessoa tá lá com a perna quebrada, tem que mandar pra não sei pra... Tudo isso por conta de um miserável de um buraco na estrada de Guriri. Isso tô falando, pessoal, porque eu passo ali diariamente, mas quantas outras vias estão precisando da atenção da Secretaria de Serviços Públicos do município de Cabo Frio? Atenção, Secretaria de Serviços Públicos, tem que começar a trabalhar. Eu sei, o prefeito tá lá em Tamoios, tem que atender Tamoios, mas não é possível que não tenha uma outra equipe aqui, porque a equipe que tá trabalhando lá é a equipe contratada para trabalhar lá. A equipe que tem que trabalhar aqui tem que continuar trabalhando aqui. E a gente não tem visto mais a equipe dos serviços públicos do município de Cabo Frio trabalhando da maneira como trabalhava até o início do ano, até no final do ano passado. Agora a gente não vê mais. Atenção, Secretaria de Serviços Públicos do município de Cabo Frio, a situação na cidade de Guriri tá gritante e é uma vergonha. É uma vergonha o que tem hoje na cidade de Guriri. Prejuízos e mais prejuízos. Não apenas para moradores, para os motoristas de aplicativo, para os motociclistas, para todos aqueles que transitam por ali. Hoje, a opção para as pessoas hoje de passar para a cidade de Guriri é pela economia, a economia do tempo, pô. Mas muitas pessoas vão voltar a passar pela Estrada Velha de Búzios, por dentro do Jardim Esperança, encarar ali o trânsito que é um caos no Jardim Esperança. É um monte de gente de motocicleta empinando motocicleta e você não vê autoridade nenhuma da Prefeitura de Cabo Frio ali naquela região. Você não vê. Você vê a Guarda Municipal multando alguém ali? Eu não vejo. Eu não vejo a Guarda Municipal multando ninguém ali. Nunca vi. É moto com 3-4 pessoas ali no Jardim Esperança. Garotão menor de idade dirigindo moto pra cima e pra baixo. É um tapetinho sensacional, tá show de bola. É a melhor opção hoje, mas vai encarar um trânsito maluco. Vai encarar um trânsito maluco. Atenção, Prefeitura Municipal de Cabo Frio, nesses trechos aqui que tá realmente muito complicado. Urgência na estrada de Guriri. Semana passada nós ouvimos aqui membros da Prefeitura Municipal de Cabo Frio pedindo obras para a estrada de Guriri. Ou seja, os caras sabem do problema e precisam resolver. Não dá é para se omitir. Vai ficar nessa vida até quando? Fazendo gracinha? Hã? Fazendo... Ah, não! Tem que trabalhar. Tem que trabalhar. Pagamos imposto pra isso, pô. É um secretário? Beleza, secretário. Tá contratado pra fazer isso aí. É nosso dinheiro, pô. Não é nosso chefe, não, pô. Não faz o que quer, não. Tem que fazer aquilo que o povo quer. Acerte o seu relógio. São 4 horas e 58 minutos aqui no Panorama. Eu vou pro intervalo comercial e volto já. 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Daqui a pouco a gente volta com mais informações.
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0: Agora são 5 horas e 5 minutos e direto dos Estados Unidos tem informações da cobertura da Copa do Mundo com ele, o rei do Ibope.
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0: Sidney Marinho. Fala aí, explosão!
2: Oi, Eduardo, boa tarde para você, boa tarde para os amigos da Ondas, ligados aqui no Panorama, Ondas FM, Litoral News, juntas aqui na cobertura da Copa do Mundo. Falamos do hotel da seleção em Basking Ridge, uma segunda-feira chuvosa aqui em Nova Jersey, né? Acabou agora a coletiva do Gabriel Martinelli, atacante que pode ocupar o lugar do Rafinha no jogo de quarta-feira contra a Escócia em Miami. O Ancelotti tem outras opções, Luiz Henrique, Rayan, o próprio Endrick, mas o Martinelli é um dos cotados para fazer a dupla, o trio de ataque, né? Do melhor colocando ao lado do Vinícius Júnior e do Matheus Cunha na seleção brasileira. A tendência é a repetição do time, embora haja um cuidado com os jogadores que estão pendurados. São três com um cartão amarelo: o Casimiro, o Ibanhas e o Douglas Santos. O Ibanhas tem ficado no banco, o Casimiro e o Douglas têm sido titulares e os cartões zeram no final do jogo contra a Escócia. Portanto, é prudente não colocá-los, né, nessa partida para que eles entrem zerados na fase de número 2 da Copa do Mundo. Depois, os cartões só vão zerar depois das quartas de final. Então, é bom, né, que Casimiro, Ibanhas e Douglas Santos sejam preservados, embora isso ainda não esteja definido, Edu. Hoje o time trabalhou de manhã em Morristown, Neymar treinou normalmente com o grupo, quem ficou fora foi o goleiro Alisson, numa questão de controle de carga. Essa é uma outra questão, né? O Alisson, o Bruno, o Magalhães estão todos bastante extenuados pela temporada europeia e pode ser que ganhem, né, alguns minutos a menos, ganhem um pouco de descanso nessa partida, embora não seja um amistoso, muito pelo contrário, Edu. O Brasil precisa e precisa muito vencer, né? Verdade. Porque no mesmo horário em que Brasil e Escócia jogam, na quarta, 19h, horário de Brasília, estarão jogando Marrocos e Haiti. Nesse momento, o Brasil tem saldo 2 gols superior ao saldo de Marrocos. E vai levar o primeiro lugar, caso as duas equipes vençam, quem fizer o melhor saldo. O Brasil pega a Escócia, o Marrocos pega o Haiti. Teoricamente, o jogo para eles é mais fácil. E ficar em segundo lugar não seria nada bom por uma questão logística. A seleção teria que deixar o conforto e a boa estrutura aqui de Nova Jersey, em Basking Ridge, em Morristown, para colocar, como se diz no jargão do futebol, a casa nas costas e andar pelo México e pelos Estados Unidos a cada jogo em que fosse classificando. Vamos torcer para que tudo corra bem, o Brasil passe em primeiro e possa arrancar para o hexacampeonato aqui nos Estados Unidos. Valeu, Eduardo. Um abraço para você, um abraço para a galera do Panorama, direto de Basking Ridge, em Nova Jersey, nessa segunda chuvosa. Sidney Marinho com a Ondas FM e a Litoral News, juntas no futebol, juntas com a seleção em busca da sexta estrela. Valeu, Eduardo.
0: Valeu, Sidney. Tá sim, pessoal. Olha, tá lá ao vivo também dos Estados Unidos, trazendo informações pra gente aqui também do Brasil, através aí da Litoral News e também da sua, aqui da sua Rádio Ondas FM. Um grande abraço para o nosso querido Sidney Marinho, companheiro de muitas décadas, que tá aí cobrindo mais uma Copa do Mundo, mais uma história bonita na história de Sidney Marinho. Tem jornalismo aqui no Panorama.
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0: Ouça aqui no nosso programa, aqui a Praça da Gamboa, pessoal, tá em obras. Vamos ouvir aqui no nosso programa.
3: Tem lugar que faz parte da paisagem da cidade. E tem lugar que faz parte da vida das pessoas. E a Praça da Gamboa é um desses lugares. E agora ela vai ganhar uma nova fase. E sabe por que isso está acontecendo? Porque Cabo Frio está avançando. A Praça da Gamboa vai passar por uma revitalização. Um espaço mais bonito, mais agradável e melhor para quem vive e passa por aqui todos os dias. Porque cidade boa é a aquela que cuida dos seus espaços. Cabo Frio tá diferente e dá para perceber. Prefeitura de Cabo Frio.
0: Tá aí, pessoal. Então a Praça da Gamboa agora também tá em obras. E quem passa, olha, a impressão que eu tenho, quem passa ali na Praia do Forte em Cabo Frio, que já viu ali também a Praça das Águas toda cercada, tá toda protegida, né? Por conta das obras de revitalização e de renovação ali do aquele espaço que vai acontecer. Quem passa ali em direção ali ao Forte São Mateus, parece que a impressão que eu tenho é que a pista tá menor, né? Mas não, são só os espaços ali que estão protegidos por conta das obras para que não aconteça nenhum tipo de acidente. Tem participação de ouvinte aqui no Panorama.
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0: Olha só, que jogada de mestre da Prefeitura de Iguaba Grande está dando. Parabéns, Iguaba Grande, pela visão de visionário. Mandou aqui para mim aqui o Robson. Daqui a pouquinho vou ver aqui, ó. Edu, liguei o rádio aqui agora, tá? Edu, a RJ-102 cabe ao Estado, a responsabilidade do caso do DER. Não deu para escutar toda a sua fala, irmão, a respeito da estrada de Guriri. Estava entrando no carro. Liguei o rádio no momento de sua fala. Pessoal, olha só. Não vem para mim dizer aqui agora... Eu sei que o DR é responsável pela RJ ali da estrada de Guriri. Sei disso. Me diz quantas vezes a prefeitura fez intervenções ali. Aí vem com essa fala aqui de defesa da Prefeitura Municipal de Cabo Frio. Vamos parar com isso, pô. Então ninguém vai fazer nada não? Vamos esperar então o governo do estado resolver? Aí vai aqui pro Hospital de Cabo Frio aqui. Não tem médico, não tem exame. Não tem atendimento. É uma fila quilométrica. Aí vem aqui agora dizer que a estrada... Eu vou ler esse negócio aqui agora. Não vou nem falar o seu nome não, porque você é meu amigo. Mas não vem pra cá com essa historinha pra boi dormir não. Ah, não, é responsabilidade da prefeitura. Que se dane! Ah, não é. É responsabilidade, sim, da prefeitura, sim. Sabe por que é? Porque foi a prefeitura que botou iluminação lá, pô. Os buracos... Tem câmera de segurança na estrada que é do governo do estado. E aí, meu povo? Fala pra mim agora, justifica. Ah, porque é pra segurança? Pra segurança, pode. Para justificar a licitação da Secretaria de Segurança, para poder fazer as câmeras de segurança, aí pode. Mas para levar o asfalto, para justificar não levar o asfalto, para dizer que é do governo do estado, ah, vai procurar um passarinho para trocar água, né? Vem com uma história dessa para a gente. Quantas intervenções... Eu vou dizer o que acontece na estrada de Guriri. Na estrada de Guriri, existem as equipes que fazem o trabalho... Do posto de gasolina até ali o trevo ali do Cajueiro. Aí tem outra empresa que faz do Cajueiro até o Bosque do Peró. Aí tem outra empresa que faz do Bosque do Peró até lá o condomínio dos pássaros. Aí vem com essa história para justificar a prefeitura. Não vem aqui justificar a prefeitura. Numa estrada que está totalmente esburacada, fazendo vítima. Acabou de acontecer um acidente de trânsito na estrada de Guriri. Aí você vai contar. Conta isso aqui para a família da pessoa que sofreu um acidente. Legal você mandar essa mensagem que você mandou aqui para mim aqui agora. Manda lá para a família da pessoa que sofreu um acidente. É para eles que você tem que mandar. E aí você fala para eles que a prefeitura não tem responsabilidade do buraco porque é do DR. Ah, porque é do DR. A estrada de Jardim Esperança também é, amiguinho. Só pra justificar que é a sua. E fala pra mim aqui agora. Diz pra mim aqui. Manda mensagem pra mim aqui agora. Você tá me ouvindo aí no carro, não tá? Não me mande mensagem querendo diminuir a responsabilidade da prefeitura, não. Porque é de responsável da prefeitura e ela tem que fazer. Tem que fazer. Porque já fez, sabe do problema. Quantas vezes eu vi o pessoal da prefeitura fazendo aquele reparo exatamente naquela curva ali, pouco depois do Bosque do Peró. Tá crítico a situação. Então não vai fazer? Vai fazer, tem que fazer, querido. Tem que fazer, é responsabilidade da prefeitura, sim. Quem é que vai ligar pro DR? Sou eu que vou ligar pro DR, pô. Eu é que tenho contato com o DR. Eu é que represento a Prefeitura Municipal de Cabo Frio pra fazer isso. Sou eu que represento as secretarias que deveriam fazer essa manutenção aqui. Sabe o que é isso aqui? Você vai me desculpar com todo o carinho que eu tenho. Não há portaria de prefeitura que exista que possa querer justificar uma situação dessa. Tem participação de ouvinte aqui no Panorama. Simbora.
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4: Boa tarde, Edu, Luciano, DJ, ouvinte da Rádio Ondas. Aqui Sidney Vascaíno de Nilópolis. Edu, pesquisa do dia. Lamentável, né, irmão?
0: Essa mulher, né?
4: É o fim do mundo, é o fim do amor, o fim de temor a Deus.
0: Pois é,
4: pode
0: rapaz.
4: Pode ser chamado-se de mãe, né, Edu?
0: Que loucura.
4: Aí a gente fala assim, vai cortar agora o Bolsa Família. E as crianças?
0: É, rapaz.
4: Como é que fica?
0: É verdade,
4: se
0: corta.
4: Que fica? De que jeito fica, né, irmão? Imagina uma vida toda pela frente. Podendo contemplar essa beleza que Deus botou no mundo, né? Um negócio desse que Deus deu o direito ainda de gerar, né? Mas...
5: Tá com mania feia.
4: É o fim do mundo. Então, tem nem palavra. Desculpa, mas... Falar o quê? Vê essa matéria no Hora 1. Cara, acaba com o dia de qualquer um.
0: Pois é, rapaz.
4: Um abraço, amigo. Bom início de semana aí. Fica com Deus.
0: Valeu, Sidney. Pesquisa do dia no Panorama.
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0: Uma mulher lá de Alagoas foi detida suspeita de ter cegado os 3 filhos. Ela recebia ajuda do governo federal por conta de um filho que se apresentou cego, um menino de 13 anos. Só que apareceu agora um filho de 2 anos e pouco que tem agora, também está cego. E o pessoal do hospital acionou o Conselho Tutelar, que descobriu que a criança de 6 meses, que também é filha dela, também está cega. A polícia está investigando, a mulher está detida por lesão corporal grave, porque a cegueira é irreversível. E ao que tudo indica, a cegueira foi provocada pela mulher para que ela pudesse receber benefícios do governo federal. Ela já recebe de um, está tentando o segundo, e agora descobriu que os 3 filhos dela estão cegos e é irreversível. Esta mulher, pergunta do dia aqui na nossa pesquisa do dia. Essa mulher não é boa, não. Não, digo assim, de juízo, ela tem um probleminha. Digo até que é um problemão, né? Ela, assim, não é uma pessoa normal. A pergunta é, você acha que essa pessoa é uma pessoa normal? Mande um áudio para mim, 9...

0: Isso tem, é uma coisa muito bacana, é, ver esses funcionários que têm contato com pessoas doentes, pessoas familiares que estão sofrendo porque não conseguem doadores, e eles mesmos se sentem sensíveis a essa causa e vêm doar no Hemolagos. É, nós precisamos realmente que as pessoas não esperem situações desesperadas para virem doar, mas que venham regularmente doar no Hemolagos e tenham a sua ficha já registrada, já tenham doado outras vezes. Esse é o nosso doador de primeira linha mesmo, aquele que a gente mais deseja. Doadores voluntários, doadores de repetição. Então eu peço a vocês que não esperem situações emergenciais, que venham doar com a gente em situações rotineiras. Fico muito grato pela atenção de vocês.
1: Tá aí, pessoal, o doutor Antônio de Pádua, ele é diretor do Hemolagos, agradecendo a equipe da Secretaria de Saúde do município de Arraial do Cabo e também toda a equipe do Hospital Geral do município cabista, que veio participar de doação de sangue aqui no Hemolagos. Tem notícia pra você aqui no Panorama.
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1: Frente fria, meu povo, vem chegando uma frente fria, o inverno começou ontem, domingão, dia 21, vem fazendo já, vem deixando também as suas marcas, né? Então preste bem atenção. E olha, pra você aí, inclusive, que já recebeu o pedido de apoio aí de algumas instituições para ajudar pessoas em situação de rua, faça isso. Imagine você que está na sua casa passando esse frio todo, imagine as pessoas que estão nesse momento agora em situação de rua. Olha, o El Niño muda a cara do inverno, a estação vai ser mais quente, segundo informações, mas tá chegando a frente fria já, hein? Olha, o inverno começou nesse domingo fazendo os moradores da região dos lagos tirarem os casacos e cobertores do armário. Mas segundo o Centro de Previsão de Tempo e Estudos Climáticos do Instituto Nacional de Pesquisas Espaciais, o período não deve ser marcado pelo frio. Em entrevista ao portal, o meteorologista Diogo Acergo afirmou que neste ano a estação deve registrar temperaturas um pouco mais quentes, acima da média. Há tempo seco na região dos lagos e também todo o sudeste. Essa é a esperança, né? A previsão tem relação com o El Niño, fenômeno que costuma favorecer temperaturas mais elevadas e deve afetar o tempo a partir do segundo semestre desse ano. Na entrevista, o pesquisador explicou que o fenômeno deve influenciar o tempo mais próximo dos meses, né? O fenômeno que se estabeleceu recentemente no dia 11 de junho, uma intensidade fraca, e a previsão é de que ao longo do inverno ele vá ganhando forças. Dessa forma, esperamos uma estação um pouco mais quente na maior parte do sudeste, incluindo a região dos lagos. Essa deve ser a maior diferença em relação à tendência da estação, que costuma ser mais fria, seca e com chuva menos frequentes. Ora, em termos de precipitação para o sudeste, prevemos volumes próximos à norma climatológica. Podemos ter episódios de chuva mais fortes, apesar da previsão indicar um aumento de temperatura que deve ficar entre 2 graus acima da média. O estudioso explica que a característica não deve ser observada de imediato. A mudança deve ser observada ao longo do próximo mês, enquanto as primeiras semanas seguem com influência de frentes frias. Ou seja, vai sentindo frio aí, quando ele diminuir um cadinho, você já vê que está mudando a estação, está um pouquinho mais quente, 2 graus. Que beleza, hein, rapaz? Acerte o seu relógio, família Panorama. São 5 horas e 21 minutos. Eu vou para o intervalo comercial e volto já. 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Intervalo aqui na programação aqui do Panorama. E eu volto já já. Não saia daqui.
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1: 5 horas e 27 minutos, tem jornalismo no Panorama. Vamos ouvir.
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3: Dólares que ficaram isentas de impostos federais neste ano e as compras internacionais com valores abaixo de 50 dólares que ficaram isentas de impostos federais neste ano devem voltar a ser tributadas no ano em 2027, no ano que vem. O movimento tem a ver com as cobranças da chamada CBS, a Contribuição sobre Bens e Serviços, prevista pela reforma tributária, que deve começar a ser implementada a partir do ano que...
1: É isso, meu povo. Tá aí, então, a taxa de R$50 ou de 50, acima de 50 dólares de importação, aquela que é chamada taxa das blusinhas, elas devem voltar a ser, então, praticadas aqui em nosso país. Tem mais jornalismo no Panorama. Deu ruim pro radar, hein? Vamos ouvir aqui.

0: O Tribunal de Contas do Estado mandou suspender os pagamentos a duas empresas contratadas pelo Departamento de Estradas de Rodagem para instalar radares em rodovias do Rio. É que além de sobrepreço, a suspeita é de que elas tiveram ajuda de concorrentes para vencer a licitação.
1: A licitação foi feita para instalar 390 redutores de velocidade no interior do estado, com um custo de 231 milhões de reais aos cofres públicos. As suspeitas foram publicadas pelo RJ2 em maio, quando o deputado Vitor Júnior, do PDT, fez uma denúncia ao TCE.
2: Empresas que montaram o cartel, que forjaram o processo licitatório.
1: Um dos pontos que chamaram a atenção foi a diferença de apenas um centavo entre as propostas apresentadas pela vencedora de um dos lotes e a segunda colocada. A decisão afirma que o Departamento de Estradas de Rodagens sabia que os preços praticados no mercado eram menores do que os apresentados pelas empresas. Isso porque em contratações recentes o órgão chegou a pagar um quinto do valor pelos radares. No voto, o conselheiro disse que o DER tinha, no momento da elaboração do pregão, amplo e inequívoco conhecimento dos valores praticados para objetos da mesma natureza. Ainda assim, segundo o conselheiro, ao adotar preços substancialmente superiores, a administração incorreu em irregularidade grave na formação do orçamento estimado, comprometendo o preço correto, a economia da licitação e a constatação do sobrepreço na nova contratação. O TCE deu 15 dias para o departamento se explicar.
3: Tá aí, meu povo, então, deu chabu pro DER, né? Tem mais entrevista aqui no Panorama.
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5: Prefeito da cidade de Cabo Frio.
6: Na orla da Praia do Forte, começando a obra da Praça das Águas, recebo uma pergunta. Prefeito, quando você vai começar a reforma da orla de Tamoios? Olha, eu não vou fazer a reforma da Orla de Tamoios, eu vou fazer uma nova Orla de Tamoios. E aí, quando você começa, prefeito Dr. Serginho? Eu começo no mês de julho. Quero começar no dia 1º do mês de julho a nova Orla de Tamoios, novos quiosques, um centro de lazer para a população, com as praças delimitadas, enfim. Uma nova orla com nova iluminação. A gente está trabalhando pra caramba, Cabo Frio vai avançando. Tamoios, eu não saio mais daí, não.
3: Tá aí, meu povo, tem participação de ouvinte no Panorama.
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3: E direto de Tamoios tem a participação dele, vem chegando aí a sabedoria de Unamar.
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3: Fala comigo, sabedoria!
8: Boa tarde, Eduander Silva, Wagner Vascaíno Unamar, boa tarde, ouvindo o Panorama, Eduander. Eu morei perto do Nordeste. Na minha adolescência, eu vi muita história, muita coisa.
3: Coisa doida, né?
8: Os pais, pobre, de não ter nada, nem roupa pra vestir. E tinha aqueles caras que tinham um pedacinho de terra. E tinha lá uma criaçãozinha de cabrito, de às vezes até alguma cabecinha de boi, de gado, de vaca. Eram os coronéis. Os pais vendiam as filhas.
3: Eita, não é?
8: Com 10 anos, com 12 anos, para aqueles caras.
3: Pois é.
8: Pra eles fazerem maldade com as meninas. Esse é o Nordeste, que esse canalha aí, 9
3: dias. Ai, fala dele não.
8: E outra coisa, amigo, eu não duvido nada dessa mulher. Essa mulher não é doente não, rapaz. Isso é sangue de cangaceiro.
3: Eita, nóis, rapaz.
8: Você viu falar sobre o cangaço?
3: Já ouvi falar.
8: Pois então, eu com 80 anos, já vou para 81. Eu convivi com um filho de gente que foi cangaceiro.
3: Sim,
8: do Lampião.
3: A turma fica
8: as
3: romantizando
8: que
3: isso.
8: Escutava.
3: Um bando de criminoso.
8: Isso aí é falta de pau. Meteu o cacete nessa vagabunda.
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8: Mas
3: céu.
8: Mas não é de vara, não é de cacetete, não. É de arame farpado.
3: E pimenta
8: em cima.
3: Sem violência,
8: isso,
3: rapaz.
8: Isso é pra ter dinheiro, você não sabe o que aquele povo lá, nem todos.
3: Sim.
8: Não generaliza. Você não sabe o que aquele povo faz por dinheiro.
3: Entendi.
5: Entendi.
8: Tá louco, rapaz. É, ela tem normal. O juiz normal, ela quer ficar em casa pintando unha, pintando cabelo.
5: Ah, não acredito não, sabedoria.
8: Andando toda
5: não.
8: Bonitinha no churró, que é churró brabo de lá.
5: Deve ter um problema ali.
8: Nas custas dos filhos. Essa mulher tem que ir pro pau de arara.
5: Faz isso não, faz isso não, sabedoria.
8: Contra a ditadura.
5: Não, sabedoria, fala um negócio
8: essa
5: desse não.
8: Essa mulher ia funcionar bonitinho.
5: Não, não, que isso, de modo
8: vagabunda,
5: algum.
8: Vagabunda, rapaz, e assim tem muitos lá, tá?
5: Pessoa ruim, muito. Ela é pessoa ruim, mas não, pode, não merece isso não.
8: Não vou aprofundar muito nisso não, porque daqui a
5: não,
8: pouco
5: sim,
8: é vivo,
5: sim,
8: né?
5: Sim, sim,
8: a crítica come em cima.
5: Com certeza.
8: E vamos lá, viu lá o doutor Serginho na Cachoeira, um free desgraçado,
5: você viu?
8: E ele lá em Lumiar. Tirando onda.
5: É isso aí, vamos
8: ter quantos quilômetros. E bate o dedrão, né?
5: É, rapaz.
8: E é isso aí, cara. Sou o Nordeste, é isso que eu penso, entendeu? Que eu morei lá perto.
5: Eu sei. Sei, não, eu sei, sabedoria.
8: Abrigava muito nordestino lá em casa, que nós tínhamos umas terrinhas.
5: Mas ninguém
8: lá
5: merece
8: pra
5: isso, não. Porque foi uma parte
8: e
5: triste.
8: Não trabalhar, trabalhar não, são tudo preguiçosos. Mas muita preguiça mesmo. Eles
5: alguns, alguns.
8: Sem trabalhar.
5: Alguns, meu avô era pernambucano.
8: Tô falando que eu conheço, tá?
5: Não, sei, sei.
8: Isso aí, amigo.
5: É, se meu pai tivesse... Meu pai não, se meu avô tivesse vindo, falasse, ele é filho de Paraíba. Meu pai era pernambucano. Pessoal, é claro que sabedoria é uma pessoa diferenciada, né? Mas ninguém merece, né? Qualquer tipo de tratamento semelhante a isso que foi citado aqui. E nós pedimos desculpa se você, de repente, realmente ficou muito ofendido. Mas foi pelo calor da emoção. De coração, sabedoria não pensa dessa forma. De modo algum, pensa. Ele falou para tentar expressar, quem sabe, a revolta por ouvir uma notícia como essa, de uma mãe que cega 3 filhos, né, para poder receber benefício de governo federal. Nada justifica a violência, né? Nem o que ela praticou, nem o que foi citado aqui no áudio de sabedoria. Vai falar aí, sabedoria!
8: Outra coisa, meu.
5: Diga!
8: 3-0, michuruco, né, cara?
5: Você viu, rapaz?
8: Eduardo, não jogaram nada.
5: É.
8: O Haiti, porque é ruim, mas ruim de nascença,
5: eu
8: tá?
5: Eu tô preocupado.
8: Acho que nunca viram uma bola na vida deles. Aqui o Brasil melhorou, futebol, pra fazer 3 gols, não. Continua daí pra pior, tá?
5: É.
8: Vamos ver agora.
5: Difícil, né? Nossa,
8: o que vai arrumar?
5: Pois é.
8: Um abraço, amigo.
5: Valeu, sabedoria. Tem participação de ouvinte no Panorama.
9: Edu, é realmente complicado, Edu, saber o que essa mulher é. Fazer isso com 3 filhos.
5: É, rapaz.
9: Pra mim, essa mulher é psicopata e gananciosa, né? Porque isso. Fazer o que ela fez é meio
5: complicado. Boa não é. Boa não é.
9: Eu percebi uma coisa, essa mulher não tem marido, não? Não tinha marido?
5: Acho que não, né?
9: É complicado. Um abraço pra você e boa semana pra você.
5: Obrigado, Eduardo. Fica com Deus, querido. Tem participação de ouvinte no Panorama.
10: Eduardo, boa tarde. Gostaria de dar minha opinião. Aqui é o Luiz.
5: Fala, Luiz.
10: Sobre essa mãe das 3 crianças aí.
5: Diga.
10: Eu vejo muita gente... Às vezes condenando, criticando.
5: Sim, sim.
10: Será que isso não pode ser uma genética?
5: É, não, pois é, eu tô falando. Boa não é.
10: Sei lá.
5: Eu acredito que é uma de cabeça, gente.
10: É acreditar.
5: É.
10: Essa é a minha opinião, meu irmão.
5: Perfeito.
10: Boa tarde aí.
5: Tem mais um pedacinho aqui, vambora.
10: Porque hoje o médico não conseguia achar a causa.
5: É, vai descobrir, né?
10: Do que houve, né? É meio esquisito, né, Dona?
5: É, mas aí vem a perícia.
10: Se fosse um veneno, alguma coisa, ia constar, né?
5: É verdade.
10: Sei lá.
5: Algum produto químico,
10: né? É um caso,
5: né?
10: Ser bem estudado sobre isso aí.
5: Sim.
10: Bem examinado antes de condenar.
5: Aí vem a perícia, por isso que está em investigação. Porque os médicos não descobriram, ou seja, no organismo da pessoa, por enquanto, não foi descoberto nada. E aí quando os médicos examinam, eles examinam da seguinte forma, é alguma coisa que tem a parte externa. Para averiguar com precisão, aí teria que sair fazer um exame de sangue, né? Quem sabe ali partes ali da pupila, né? Fazer ali uma biópsiazinha para saber o que está acontecendo ali perto dos olhos da pessoa. Alguma coisa nesse sentido. Eu não sou médico, eu não posso falar a respeito de medicina, mas aí vem a questão da investigação. E é por isso que aí vem a polícia para poder, poder sugerir um negócio desse, né? Quem foi o ganhador da caneca? Ah, foi o Chiquinho. Chiquinho ganhou. Robson, parabéns, Edu, é isso mesmo, tem que falar, beleza, tem que falar mesmo. Não pode ficar passando a mão aqui, ah, porque é prefeitura, ah, porque não. Tem que fazer o serviço, pô. Quantas vezes viu a Secretaria de Serviços Públicos fazendo trabalho aqui de recapeamento de asfalto na cidade de Cabo Frio, agora não pode? O que tá vendo? Agora não pode mais não? Pode mais não? A gente vai ficar olhando tudo isso acontecer. Tivemos um acidente grave, pessoal, aqui na cidade de Guriri, hoje. Pelo menos 3 pessoas feridas num acidente ali colidiram, inclusive eu acho que com um carro acho que com o carro da prefeitura. Se não for o carro da prefeitura, foi o carro da Consercaf. Uma colisão com o carro da Consercaf hoje na cidade de Guriri. O carro da Consercaf passa ali todo santo dia. Quer dizer também que não conhece a situação da estrada, ninguém viu, ninguém sabia como é que estava daquele jeito. Bom, acidentes é um acidente, a gente torce para a recuperação de todos. Mas não dá, é para passar pano. Para passar pano para cima da gente, depois desse tempo todo, querer contar historinha para a gente. Essa historinha, sabe, essa historinha é para boi dormir, pô. Entendeu? Não dá mais não, pô. Atenção, Secretaria de Serviços Públicos, Prefeitura Municipal de Cabo Frio, Consercaf, NASA, Al Jazeera, Enem, todo mundo que apareça lá e tem que consertar. Vai ficar lá até quando? Vão ficar todo mundo olhando lá com a situação até quando? Sabendo que era daquele jeito. Fala sério, pô. Eu, hein? Tem participação de ouvinte aqui no Panorama.
11: Tá, é o Roberto aqui da Ogiva.
5: Ô, Roberto.
11: A força aí, esse buraco aqui da estrada do Guriri.
5: Aí, ó.
11: Pô, tá ruim, a noite tá ruim pra andar nessa estrada aqui, ó.
5: É isso aí, pô.
11: Eu já pago taxa de lixo, pago imposto predial, pago taxa rodoviária, pago auxílio funeral.
5: É verdade.
11: Pago minha taxa de incêndio. Dá uma focinha aí, eu agradeço. Vamos ver se a gente bota um tapetinho pra tampar, comprar na van.
5: Com certeza, é verdade.
11: Obrigado, hein.
5: É verdade. Já teve um aqui que me ligou aqui. Não, poxa, Edu. Não, poxa, Edu, nada. Tem que fazer, meu povo. Eu, hein, vamos lá.
12: Parabéns, Eduander, pela sua reportagem. A estrada do Guriri realmente está largada. Olha, e aí, já tem várias semanas. E as crateras só abrindo.
5: É isso aí, pô.
12: E a prefeitura ainda não tomou providências. Socorro.
5: É isso.
12: E se é perigoso para nós que somos moradores e a gente já conhece a estrada, imagina para o turista que passa por ali.
5: Tem participação de ouvinte no Panorama.
13: Edu, falou tudo. Esse negócio de ficar tapetinho, postando vídeo de tapetinho. Eu votei no doutor Serginho também, mas tapetinho. E os buraquinhos dos bairros? Vai ficar com um buraquinho, não, cratera, né? Se um cara bater de moto aqui, nos buracos de Caiçara, Palmeiras, outros lugares, aí cada panela, deixa eu te falar a verdade, cara. Aí o mesmo coloca umas fotos do Serginho lá nos buracos, vai baixar ruim, né? Vamos tapar os buracos em geral, gente. Pelo amor de Deus.
5: Tá aí, pessoal. Olha, eu tenho aqui mais uma participação de ouvinte. Tem participação de ouvinte no Panorama. Olha aqui a reclamação de São Pedro da Aldeia. Aqui na rua Alice Mota Martins. Atenção, Prefeitura Municipal de São Pedro da Aldeia, hein? Aqui na rua Alice Mota Martins, bairro São João. Tá no escuro há mais de 3 meses. Escuro, hein? 3 meses. Alô, Raimundo. E a taxa de iluminação vem descontada todo mês. Aí você liga, ninguém atende. Prefeitura de São Pedro da Aldeia é uma vergonha em todas as áreas. É o que disse aqui o morador do bairro São João em São Pedro da Aldeia. Tá aí, ó.
14: Que manda de GG, pá. Mentiroso.
5: Manda pra GG isso aqui? Eu, hein? Fala sério, Dudu. Fala sério, Fabinho. Acerte o seu relógio, família Panorama. São 5 horas e 41 minutos. Tem participação de ouvinte no nosso programa.
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5: Sabe o que eu acho interessante, ô Luciano? A gente convidava algumas pessoas para ver aqui no programa. E essas pessoas se recusavam, contavam história, aquela coisa toda. Ligaram para mim aqui agora, lembraram da gente. Porque a gente abriu o verbo aqui quando a estrada de Guriri. Lembraram de nós, rapaz. Rapaz, precisava disso? Precisava? Ó, não quero nem que ligue. Não ligue. Não queremos mais entrevistá-los. Não precisa ligar. Nós não queremos mais entrevistá-los. Se for dessa forma, não queremos. Nós queremos trazer as pessoas aqui para que elas possam trazer aquilo que tem realizado de bom para a população ficar sabendo. Convidamos, não vem. Aí liga quando a gente reclama. Vou continuar reclamando. Se tem errado, se tá errado, não adianta, eu vou reclamar. Tá errado, tem que consertar, querido. Temos reclamado aqui da estrada de Guriri em Cabo Frio. Temos reclamado da falta de iluminação em São Pedro da Aldeia. Temos reclamado da saúde do município de Cabo Frio. Temos trazido também notícias boas. Tem aqui a reforma aqui da Praça das Águas, reforma da Gamboa, reforma lá de Maria Joaquina. Temos trazido aqui informações boas da estrada também de Jardim Esperança. E temos trazido algumas informações boas também a respeito lá da saúde dos pets lá em São Pedro da Aldeia, também de Búzios, que ampliou também, bateu recorde. O Hospital Municipal de Búzios, Rodolfo Perissé, este mês atendeu 115%. Isso quer dizer o quê? Que acima da população de Búzios, Búzios tem um número da população. Esse número que foi de atendimento superou o número de habitantes em Búzios. É de quem esse atendimento todo? Eu vou trazer, é porque eu li a matéria muito superficialmente, mas falava o seguinte: vamos imaginar que Búzios tenha hoje 100 mil habitantes. Fizeram atendimento em Búzios 115 mil habitantes. Quer dizer, toda a população de Búzios, por esse número, foi atendida. Só que você sabe muito bem que nem todo mundo em Búzios foi atendido. 115% de Búzios, 115% da população de Búzios foi atendida. Então quer dizer que acima da população, mais 15 mil foram atendidos. É lógico que nem todo mundo está doente em Búzios. Essas pessoas vieram de outros municípios para serem atendidas no município de Armação dos Búzios. E aí fica a gente batendo palma, pô. Até quando a gente vai viver nessa situação? Até quando a gente vai ficar ouvindo história? Então, não me venham para cá depois reclamar. E vou voltar a reclamar aqui. Estrada de Guriri está abandonada. Atenção, Secretaria de Serviços Públicos do município de Cabo Frio. Precisamos de vocês. Precisamos ver vocês trabalhando. Não tem iluminação e está tudo esburacada. Tivemos um acidente grave hoje de dia aqui na Estrada de Guriri. Vai cair uma noite aí, uma noite dessa aí chuvosa. A gente vai ter história ruim. Deus me livre e guarde que seja a sua vida. Deus me livre e guarde. Eu não peço, não quero, não desejo isso a você. Mas vai acontecer. Sabe por quê? Por conta do abandono. Aí depois que acontece um acidente, vai lá. Fazendo graça. Não, estamos aqui fazendo. Que não sei o que lá. Precisou acontecer uma desgraça para os caras começarem a trabalhar nesse negócio, pô? Vamos levantar a cadeira, amiguinho. E vamos parar de birra? Porque tem birra. Sabe muito bem que tem birra na Prefeitura Municipal de Cabo Frio. Tem birra. Tem departamento que não fala com o departamento. Não vou fazer porque é de um, é de outro. Teve um empresário aqui em Cabo Frio que colocou uns ferros em frente ao seu comércio. Não foi na calçada. Foi na rua. Ligaram para uma secretaria. Não é da secretaria, é de outra secretaria que tem que resolver. E ninguém resolveu. Aí fica nisso. Eu fico impressionado com esses caras que sentam na cadeira para resolver os fatos. Se comportam de uma certa maneira durante um certo período, mas depois esquecem daquilo que é real que tem que ser resolvido. Atenção, Secretaria de Serviços Públicos do município de Cabo Frio. Durante muito tempo vocês fizeram o recapeamento de asfalto na cidade cabofriense. Agora a gente nunca mais viu vocês. Nunca mais nós vimos vocês. Precisamos ali na estrada de Guriri. Tá sem iluminação e o asfalto é uma buraqueira só. Se não for uma quadra nova que estão construindo para jogar búlica, aí tudo bem, tem que resolver, né? Vamos aparecer e vamos dar solução no caso. Tem participação de ouvinte no panorama.
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15: Edu,
5: oi.
15: Boa tarde.
5: Boa tarde.
15: Sobre a pesquisa, Edu.
5: Diga.
15: É, sobre essa mãe, na minha concepção, não era nem pra ela ter filho.
5: Eita,
15: né?
5: Não é.
15: Filho não se trata dessa maneira.
5: Pois tá, é, Edu? Triste, né?
15: E não cuida dessa maneira, né?
5: Verdade.
15: Edu. Boa tarde.
5: Boa tarde.
15: Aqui é o irmão Nivaldo da Ramiro Mota.
5: Diga!
15: E sobre a pesquisa, Edu, sobre essa mãe.
5: Sim.
15: Isso não é jeito de tratar filho, né, Edu?
5: Tá certo. Fala, Dinho.
16: Edu. Oi. Todo mundo do Jardim Esperança está indo para o hospital de Búzios.
5: Olha aí.
16: Não está indo para aquele hospital de emergência, porque ali não tem nada. Ali tem, Voltarém e Dipirona. E olhe lá, hein.
5: Fala aí, Marlon.
17: Oi, Edu.
5: Oi.
17: Essa história de tapetinho. Ah, é. Piscina pra baleia na Praia do Forte. Isso aí não atende paciente. Não sara o doente, não cura o doente, não tira a dor de uma pessoa de perder um ente querido por não ser atendido. Primeiro são as prioridades. Primeiro são as prioridades. Um buraco desse aí que vocês estão falando aí. A gente paga o IPVA milionário. E ninguém conserta? Tá errado.
13: tá errado. Vou fazer uma campanha contra o doutor Serginho. Vamos Eita. Botar em cada buraco a foto dele. Vamos fazer buraco. Vamos anotar, marcar pra ele consertar. Ele vai tirando os bonequinhos e consertando os buracos.
5: Tá aí. A Marlon agora tá levantando a campanha. Acerte o seu relógio, família Panorama. 12 minutos, faltando para as 6, tem notícia para você aqui no nosso programa.
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5: Após denúncia de um estabelecimento mantinha carcaças de automóveis ar-condicionados aqui na calçada, a agente da Operação Desmonte, força-tarefa coordenada pelo Detran, interditaram nesta segunda-feira um ferro velho no bairro da Reserva do Peró, em Cabo Frio. No comércio, agentes encontraram uma Paraty, isso mesmo, clonada, que possui placa ostentada de um veículo original, mas o chassi era de um carro furtado na área de Duque de Caxias. O automóvel estava praticamente desmontado e empilhado junto com outras carcaças à margem da rodovia RJ-140, ou melhor, 102, que fica na estrada de Búzios. O proprietário foi conduzido em flagrante para a delegacia da região sob suspeita de receptação. Tem mais participação de ouvinte no Panorama.
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18: Boa tarde, meu amigo. Tudo bem? Parabéns, Oi. Edu, pela reportagem que você fez. Eu vi aqui no grupo, né? Eu sei que eu sempre falo para as pessoas que você é a voz do povo.
5: Eita, nós.
18: Né? Agora vamos pedir a Deus para que o prefeito faça o mais rápido possível.
5: Puxar a orelha de alguém para fazer, né?
18: A gente, essa pracinha que está muito feia.
5: Sim.
18: E as crianças, o pessoal, hoje eu estava conversando com um professor, né, de capoeira. Não tem como dar aula de capoeira ali para as crianças, não tem um lugar adequado. Que a pracinha está toda danificada, está horrível, né, meu amigo?
5: É verdade.
18: Então vamos pedir para ver se ele dá uma olhadinha também para o caminho de Búzio.
5: Perfeito,
18: né?
5: É isso aí. Fala comigo, Joaquim.
19: Fala, Edu. Boa noite, querido. Meu irmão.
5: Boa noite, lindão.
19: Estou falando aqui.
5: Diga.
19: Edu, a respeito da estrada do Guriri, cara,
5: Diga.
19: Desculpa aí, mas vou ter que entrar aqui para falar.
5: Fala.
19: Essa estrada fica onde? Fica em Marte? Não é responsabilidade da prefeitura?
5: É, rapaz.
19: Pode não ser e não é responsabilidade da prefeitura fazer o reparo, né? Porque é uma rodovia estadual. Agora, quem vai cobrar do Estado?
5: Exatamente.
19: Quem está mais próximo da gente não é o prefeito, cara?
5: Exato, pô.
19: Eu vou cobrar do governador como, rapaz? Eu vou ter que cobrar do prefeito, sim. Aí o prefeito, incomodado que a população está cobrando dele, cobra do governador. Cobra dos deputados para apertar lá o governador.
5: E a prefeitura
19: faz,
5: vou
19: cobrar do governador, rapaz?
5: A prefeitura faz, pô. Tem condições de fazer,
19: aí, mas...
5: pô.
19: Tá dentro do município de Cabo Frio, é responsabilidade do município.
5: Isso.
19: Pode não ser responsabilidade para fazer a obra, mas para cobrar, tem que cobrar. Porque como você fala, quando alguém se acidentar aí, vai parar lá no nosso hospital, precário do jeito que tá, que não tem estrutura, a prefeitura não tá honrando com esse papel ainda, a população tá sendo paciente, tá aguardando, tá esperando. Mas até quando? Então... Se está dentro do município, o prefeito tem que cobrar do governador. Não é ficar falando que mandou tapetinho, que não sei o quê, que tal. Será que a estrada lá está ruim para o pessoal usar de cá, para mostrar a obra que ele está fazendo?
5: Pessoal,
19: desculpa aí o desabafo, Edu.
5: Não, perfeito. Olha só, o prefeito tem trabalhado direitinho. Mas acontece que o prefeito ele não faz a estrada sozinho. Ele tem que direcionar isso. E às vezes as pessoas que estão ao seu lado fazem corpinho mole. Ficam de briga, entendeu? Ficam aquela indiferença porque é uma secretaria, porque é outra secretaria, porque a secretaria tem um orçamento maior que o meu, que não sei o quê. Aí não faz. Quantas vezes nós vimos aqui na cidade de Cabo Frio a Secretaria de Serviços Públicos realizar o trabalho? Onde é que você tem visto a Secretaria de Serviços Públicos em Cabo Frio agora? Desapareceu. Ninguém vê. Ninguém vê. Mas enquanto isso, está lá, está tudo esburacada. E pessoas perdendo suas vidas. Atenção, volta a cobrar. Atenção, Secretaria de Serviços Públicos do município de Cabo Frio. Precisamos de vocês. Precisamos de agilidade. Precisamos resolver. Acerte o seu relógio, família Panorama. Agora faltando 8 minutos para 6. Tô indo embora, meu povo. Amanhã tem de volta o Panorama a partir das 4 da tarde. Quem vê o nosso programa? Vantuil Martins. Ele é pré-candidato a deputado estadual e virá para uma entrevista em nosso programa. Amanhã, pessoal, tô de volta. Um belíssimo início de semana a todos. Beijo no coração e até amanhã, se Deus quiser.
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Boa noite, galera! Quero dar um beijãozaço, uma ótima noite pra essa equipe maravilhosa que eu tenho. Primeiro pra ele, meu moreno alto, bonito e sensual.

0: Boa noite, Davizinho! E agora o boa noite vai pra ela. Ela que é casada, recatada e quase do lar.
1: Moça bonita, a mais bonita é ela. Ela é a mais bonita.
0: Fala, Carol! Carolzinha, sempre com a gente aqui no Viva Bem. E agora, meu boa noite vai pra ele, que é gato, malhado, gostoso e não tá solteiro.

George, o meu sócio, o homem mais gostoso da região dos lagos. E assim a gente começa o Viva Bem. Fique sintonizado, porque aqui sempre tem o melhor pra você.

0: Davizinho, agora eu estou na linha com a fisioterapeuta integrativa e terapeuta Carol Marangon. Carol, qual a dica de hoje? Conta pra gente. Boa noite, minha querida.
1: Boa noite, Catherine. Boa noite, Davizinho. Boa noite aos ouvintes. Viva bem. Então, eu trago uma dica hoje, que é o seguinte. O corpo fala antes de adoecer. Hoje, quero fazer um convite para você, que está aí me escutando, prestar mais atenção aos sinais que o seu corpo dá todos os dias. Muitas vezes, esperamos aparecer uma doença para cuidar da saúde. Mas o nosso organismo costuma avisar muito antes que algo não está bem. Cansaço constante, dificuldade para dormir, irritabilidade, dores musculares frequentes, alterações intestinais, queda de cabelo ou até uma sensação de estar sempre sem energia podem ser pedidos de ajuda do corpo. Vivemos um ritmo acelerado, cumprindo tarefas, resolvendo problemas e cuidando de todo mundo. Mas nem sempre reservamos alguns minutos para nos perguntar: como eu estou de verdade? Uma dica simples de saúde para essa semana é fazer uma pausa de apenas 5 minutos por dia. Então vai lá. Sente-se confortavelmente, respire profundamente algumas vezes e observe seu corpo. Pergunte a si mesmo: onde sinto tensão? Estou respirando de forma curta ou profunda? Tenho sentido alegria no meu dia ou apenas cumprindo obrigações? Esse pequeno exercício aumenta a percepção corporal e pode ajudar a identificar precocemente sinais de sobrecarga física e emocional. As práticas integrativas, como a terapia neural, a meditação, a respiração consciente e outras abordagens que considerem o indivíduo de forma integral, podem ser grandes aliadas nesse processo, ajudando a restaurar o equilíbrio do sistema nervoso e favorecendo a capacidade natural do organismo de se autorregular. E lembre-se, saúde não é apenas a ausência de doença. Saúde é ter energia para viver, disposição para realizar suas atividades, qualidade no sono, equilíbrio emocional e conexão consigo mesmo. Ouvir o corpo é um ato de autocuidado e, muitas vezes, a melhor forma de prevenção. Então, antes que o corpo precise gritar através da doença, aprenda a escutar os sussurros que ele dá todos os dias. Boa noite, Catherine, boa noite a todos, boa noite, Davizinho, e até semana que vem.
0: Obrigada, Carol, pela participação e até a próxima, se Deus quiser.
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2: Bom, gente, pra você que tá sintonizado no Viva Bem, quero mandar um beijãozaço e um super alô, tá? 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Ainda bem que parou, né? Parou, continua. 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Fique na nossa sintonia e curta essa programação maravilhosa.
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2: Bom, gente, quero mandar um beijãozaço pra essa galera maravilhosa, sempre sintonizada com a gente. Fala, Vidinho Porto! Fala,

Flamenguista, Serjão Vascaíno, beijãozaço também especial pro Davidson, Tayane, Carlos Augusto, a Ana, Billy, Thiago Larraial do Cabo, beijãozaço também pra Raquel Marques em Cabo Frio, essa galera maravilinda, sempre sintonizada com a gente. 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
2: Bom, gente, quero mandar um beijãozaço pra essa galera maravilhosa, sempre sintonizada com a gente. Fala, Vidinho Porto! Fala, meu flamenguista, Serjão Vascaíno, beijãozaço. Beijãozaço também especial pro Davidson, Tayane, Carlos Augusto, a Ana, Billy, Thiago, lá Arraial do Cabo. Beijãozaço também pra Raquel Marques, em Cabo Frio. Essa galera maravilhosa, sempre sintonizada com a gente. 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Bom, gente, o Viva Bem traz novamente a participação dela, que já é sócia do programa. Ela que é pediatra, alergista e nossa médica de plantão, doutora Thaísa Zônia. Thaísa, quais são os sintomas da bronquiolite? Porque os pais e as mães ficam desesperados, principalmente nessa época do ano, porque as crianças estão apresentando muitos sintomas. Quais são os sintomas?
3: Os sintomas costumam cursar, na maioria das vezes, como um quadro de virose que as crianças têm nessa época do ano, né? Então, pode dar febre, pode dar mal-estar, fraqueza, a criança ficar mais irritadinha. Só que a gente precisa estar atento aos sintomas de gravidade, que seriam a criança ficar cansada, com esforço respiratório, febre alta persistente, o cansaço atrapalhar a alimentação da criança, principalmente os bebês menores, né? Os menores de um ano, nós precisamos estar mais atentos a eles por conta da via aérea ser menor também, e a chance de complicação proporcionalmente ser maior, né? Então, nós precisamos estar atentos a esses sinais de alarme. Aparecendo os sinais de alarme, nós precisamos levar imediatamente para as emergências, para avaliação médica ou para o pediatra de confiança da criança, né, que acompanha, para que as medidas iniciais sejam tomadas o quanto antes.
2: Thaísa, quanto tempo mais ou menos demora para a criança ficar curada da bronquiolite?
3: Demora, depende muito do quadro apresentado pela criança, né? Dependendo. Tem crianças que rapidamente se recuperam, em torno de uma semana já estão com a vida normal. Outras, se precisarem de internação, apresentarem o quadro mais grave, né, da doença, que graças a Deus é a minoria que apresenta, essas crianças têm um tempo mais arrastado de sintomas e não tem exatamente um limite para esses sintomas, de acordo com a complicação que a criança apresentar.
2: E, Thaísa, no caso, quanto menor, né, for a idade da criança, pior, no caso, os sintomas, é isso?
3: Exatamente. Por isso essa preocupação, né, de agora nós vacinarmos as gestantes, os bebês também, o quanto antes, na rede privada, né, para quem tem a condição de vacinar, aplicar a vacina da bronquiolite é muito importante. Na rede pública a gente ainda está fazendo para as crianças que têm risco, então cardiopata, prematuros, que têm alguma comorbidade. Mas por isso a importância, logo ao longo desse primeiro ano e durante a gestação, a criança ser vacinada para bronquiolite.
2: E qual o recado, Thaísa, que você deixa para os papais e mamães que estão escutando agora o Viva Bem, né, sobre a questão do cuidado, o principal cuidado em relação à bronquiolite?
3: Principalmente para os bebês pequenos, né? Igual eu conversei com vocês agora, os menores de um ano, a gente evitar locais de aglomeração, tentar, se a criança vai receber visita ou conviver com outras crianças da mesma faixa etária, verificar se a criança está com sintoma gripal, se seu filho está doente, não mandar ele para a escola com sintoma gripal, porque ele pode contaminar outras crianças, ele pode não ter desenvolvido a forma grave, mas outras crianças podem desenvolver essa forma grave da doença. Higienização das mãos, sempre higienizar as mãos, o álcool gel veio com a pandemia e permaneceu, isso é uma coisa muito boa, está sempre higienizando, lavando as mãos, passando alquinho, e são medidas assim, brincar ao ar livre é sempre melhor do que em locais fechados, medidas de controle para a disseminação do vírus mesmo.
2: Thaísa, muito obrigada e até a próxima.
3: Até a próxima, boa noite.

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1: 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Bom, gente, chegando ao finzinho, Viva Bem, agradecendo aí essa equipe maravilhosa que eu tenho, Davizinho, Carol, Cleiton, Laura, galera da Edicol, editora comunicação, responsável pela produção do Viva Bem. Obrigada a vocês, internautas e ouvintes do Viva Bem, responsáveis pelo nosso sucesso. Um ótimo restinho de noite, confira a nossa agenda completa lá no aplicativo do Viva Bem, ok? E fica com ele até amanhã, porque ele quer. Fui!
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0: projetos que ajudam a construir um novo país. 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
1: Em Brasília, 19 horas.
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2: Olá, boa noite.
1: Boa noite para você que nos acompanha em todo o país.
2: Segunda-feira, 22 de junho de 2026.
1: Vamos ao destaque do dia, Nova Indústria Brasil.
2: No Rio de Janeiro, o presidente Lula anuncia investimentos de mais 140 bilhões de reais para desenvolver o Parque Industrial Brasileiro.
1: Fertilizantes, máquinas agrícolas, medicamentos e vacinas, mobilidade e inteligência artificial estão entre os setores que receberão estímulos.
2: O presidente destacou que o desenvolvimento do país deve ser feito em parceria por setores público e privado.
3: O Brasil não pode comportar mais aquele discurso atrasado entre a competência privada e a competência pública. O que importa é que os dois produzam.
1: E ainda no Rio, o presidente também anunciou R$1 bilhão em investimentos para urbanização de favelas e desenvolvimento de comunidades.
2: Recursos também serão investidos em educação e em obras de um dos maiores bairros da capital fluminense, Graziele Bezerra.
4: Serão mais de R$700 milhões do novo PAC para a construção de redes de esgoto, parques e praças, obras de pavimentação e melhorias na rede elétrica.
1: Você vai ouvir também acolhimento a refugiados.
2: Relatório mostra aumento do número de pedidos de asilo e de regularização de imigrantes no Brasil.
1: O país busca fortalecer mecanismos de acolhida e integração para pessoas que chegam em busca de proteção internacional. Caroline Blaut.
5: Como parte desse esforço, o governo do Brasil lançou uma consulta pública do primeiro Plano Nacional de Migrações, Refúgio e Apatridia.
2: Hoje, na apresentação da Voz do Brasil, Mariana Jungmann e Luciano Seixas.
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2: O presidente Lula cumpriu hoje uma série de agendas no Rio de Janeiro.
1: Entre elas, o anúncio de mais 140 bilhões de reais para o programa Nova Indústria Brasil.
2: Os recursos vão priorizar investimentos em setores essenciais para a economia do país, como fertilizantes, máquinas agrícolas e indústria da saúde.
6: Lançada em 2024, a Nova Indústria Brasil tem o objetivo de impulsionar o desenvolvimento industrial até 2033. No seminário sobre os 74 anos do Banco Nacional de Desenvolvimento Econômico e Social, foi anunciada a ampliação da NIB, com mais 140 bilhões de reais até o fim de 2026. São recursos do BNDES, da Financiadora de Estudos e Projetos e da Empresa Brasileira de Pesquisa e Inovação Industrial, o que eleva o investimento na política industrial para 750 bilhões de reais em 4 anos. O presidente do BNDES, Aloysio Mercadante, detalhou as prioridades.
7: As áreas prioritárias são fertilizantes e máquinas agrícolas, depois saúde, biofármacos, terapias avançadas, IFAs, vacinas, mobilidade sustentável e inteligência artificial e audiovisual, toda essa indústria criativa que nós queremos olhar também com atenção.
6: A ministra da Ciência, Tecnologia e Inovação, Luciana Santos, anunciou que o Ministério vai liberar também 440 milhões de reais para que a Embrapi desenvolva projetos de inovação.
8: Os recursos vão alavancar investimentos privados e permitirão contratar 550 projetos de inovação de empresas em um valor total de 1,2 bilhões.
6: Na área socioambiental foi divulgado o resultado do primeiro processo público para a compra de créditos de carbono, o Profloresta Mais. O programa, uma parceria do BNDES com a Petrobras, financia projetos de restauração ecológica na Amazônia. As empresas vencedoras vão fornecer 5 milhões de créditos de carbono com replantio de espécies nativas, como detalhou a presidente da Petrobras, Magda Chambriá.
9: Nós recebemos 16 propostas, 3 foram selecionadas e cada um comprometido com a restauração de pelo menos 3 mil hectares de áreas degradadas no bioma amazônico.
6: Além disso, foi oficializada com a Petrobras uma parceria para pesquisas sobre minerais críticos essenciais para a transição energética. O presidente Lula destacou a importância dos investimentos públicos e privados para o crescimento do país.
3: O que nós estamos assistindo hoje é apenas uma demonstração de que o Brasil não pode comportar mais aquele discurso atrasado entre a competência privada e a competência pública. O que é público e que funciona tem que continuar público e funcionando. O que é privado e funciona tem que continuar a ser privado e funcionando. O que importa é que os dois produzam.
6: No evento, houve ainda o anúncio de financiamento de 340 milhões de reais a uma empresa de mobilidade urbana para a aquisição de 85 mil bicicletas elétricas, voltadas para entregadores de aplicativos. O projeto utiliza recursos do Fundo Clima. Reportagem Nazi Brum.
1: Obras também de drenagem, saneamento, pavimentação e melhorias da rede elétrica em comunidades do Rio de Janeiro.
2: E ainda um grande projeto que vai ajudar a conter as enchentes na região do Jardim Maravilha.
1: Investimentos do governo federal que somam mais de R$1 bilhão.
2: O presidente Lula fez os anúncios hoje no Rio de Janeiro e autorizou o início de obras que devem melhorar a vida de quem mora na...
10: Assinatura da ordem de serviço está autorizado o início das obras para controle de enchentes no Jardim Maravilha, em Guaratiba, zona oeste do Rio de Janeiro. Um dique de mais de 3 quilômetros vai funcionar como uma barragem, evitando que as águas cheguem às áreas habitadas. O projeto conta com drenagem e construção de reservatórios. Serão investidos 340 milhões de reais por meio do novo PAC, o Programa de Aceleração do Crescimento, beneficiando cerca de 30 mil pessoas. Gente como a Ivone Abrantes, que sofre há décadas com as inundações.
11: Cada enchente que tem, a gente é mais uma perda de tudo, aí a gente fica sem nada novamente, então fica muito difícil. Eu passei aqui esse tempo todo, que são décadas e décadas, vivendo nessa situação.
10: As obras terão duração de 3 anos. O presidente Lula pediu atenção da comunidade na execução dos trabalhos.
3: Eu queria que vocês fiscalizassem essas obras. Alguém está fazendo alguma coisa ou não está fazendo? As obras estão andando ou não estão andando? Porque se vocês não fiscalizarem e não denunciarem para a gente fica lá em Brasília achando que está tudo maravilhoso. Essas obras precisam andar rápido.
10: Favela da Maré, Complexo do Alemão e Rocinha também vão receber obras de urbanização. Serão mais de 700 milhões de reais do novo PAC para a construção de redes de esgoto, parques e praças, obras de pavimentação e melhorias na rede elétrica. O ministro das Cidades, Vladimir Lima, comentou os investimentos.

0: Nós estamos trazendo aqui hoje também cerca de 170 milhões de reais para o Complexo da Maré, onde hoje damos ordem de serviço para início do parque linear e do ecoponto que vai auxiliar no descarte de lixo no Complexo da Maré, gente. Além disso, hoje nós concluímos aqui no mês de junho o endereçamento CEP de todas as ruas, becos e vielas do Complexo da Maré. Com isso, a gente trazendo a oportunidade de você receber uma encomenda em casa ou de você acessar um serviço social.
1: Na área da educação, o governo anunciou um novo campus do Instituto Federal do Rio de Janeiro, na Cidade de Deus, em Jacarepaguá. A construção de uma nova escola em Realengo e também autorizou o início das obras do campus do Instituto Federal no Complexo do Alemão. Serão criados ainda 10 MovCels, equipamentos de cultura itinerantes que contam com biblioteca, estúdios para produção e edição audiovisual. Reportagem Graziele Bezerra.
2: E o governo do estado do Rio de Janeiro aderiu hoje ao PROPAG, Programa de Pleno Pagamento de Dívidas dos Estados.
3: O Rio possui uma dívida de 210 bilhões de reais com a União e todo mês são cobrados sobre ela o valor da inflação oficial, o IPCA, mais 4% de juros.
2: Mas com a adesão ao PROPAG, o estado fluminense pagará agora apenas o IPCA e a dívida foi renegociada por 30 anos.
3: Isso significa uma economia para os cofres locais de 3 bilhões e 100 milhões de reais somente neste ano.
2: Em contrapartida, o Estado deve investir em programas sociais.
3: Ao assinar o termo de adesão ao PROPAG, junto com o governador em exercício do Rio, Ricardo Couto, o presidente Lula destacou os ganhos para a população.
4: O que é importante é que vai sobrar mais dinheiro para o governador administrar o Rio de Janeiro. E esse dinheiro, uma parte dele tem que ser alocada em políticas sociais, de preferência em duas áreas que são cruciais, saúde e educação.
2: E agora à noite, ainda na capital fluminense, o presidente Lula participa da cerimônia nacional de premiação da 20ª edição da Olimpíada Brasileira de Matemática das Escolas Públicas, a OBMEP.
3: A competição é voltada a alunos do sexto ano do ensino fundamental até o último ano do ensino médio de escolas públicas e privadas.
2: A repórter Thaís Antônio preparou uma reportagem pra gente sobre esse que é um dos principais estímulos ao estudo da matemática no Brasil.
5: Criada em 2005, a Olimpíada Brasileira de Matemática das Escolas Públicas, OBMEP, busca estimular o interesse pela matemática, descobrir novos talentos e incentivar estudantes a seguirem trajetórias nas áreas científica e tecnológica. Foi o que aconteceu com Luana Aparecida Costa, mestre em matemática pelo Instituto de Matemática Pura e Aplicada. Ela conquistou 5 medalhas na OBMEP, mas nunca se esqueceu da primeira, que despertou-a para o sonho de estudar essa disciplina.
6: Eu tenho uma irmã um ano mais velha que eu e ela ganhou uma medalha de bronze, então eu fiquei com vontade de ganhar a medalha também e comecei a estudar. E comecei a me apaixonar pela matemática. E assim eu pude ganhar minha primeira medalha, que foi a medalha de ouro, tão sonhado ouro. Foi o melhor dia da minha vida, a cerimônia nacional de premiação da OBMEP. Eu lembro até hoje.
5: A iniciativa também contribui para fortalecer a educação básica, ampliar o acesso a materiais de qualidade e incentivar a formação e valorização de professores. Sanduel Vieira, professor da Universidade Federal do Piauí e medalhista da primeira edição da OBMEP, conta que descobriu sua vocação por meio da participação nas Olimpíadas.
7: Foi um divisor de águas na minha vida, me ajudou a escolher o curso que eu ia fazer. Fiz matemática, mestrado, doutorado em matemática e hoje sou professor da Universidade Federal do Piauí. Eu sou quem eu sou hoje, a pessoa que eu sou, por causa da OBMEP.
5: A OBMEP é realizada pelo Instituto de Matemática Pura e Aplicada, o INPA, com apoio dos Ministérios da Educação e da Ciência, Tecnologia e Inovação. Voltada para estudantes do sexto ano do ensino fundamental até o último ano do ensino médio, a Olimpíada segue mobilizando escolas de todo o país. Na edição de 2025, mais de 18 milhões de alunos se inscreveram para a prova, alcançando mais de 99% dos municípios brasileiros. Reportagem Thaís Antônio.
3: A plataforma de envio do Defesa Civil Alerta foi tirada do ar na madrugada do último sábado, após ter sofrido uma invasão e disparado alertas para diversas regiões do país.
2: A mensagem foi do tipo alerta extremo, que é disparado apenas em situações de risco iminente, e continha a palavra misantropia, que significa ódio à humanidade.
3: O alerta foi registrado nos estados de São Paulo, Rio de Janeiro, Mato Grosso do Sul, Distrito Federal e Paraná.
2: Ainda não é possível calcular quantos aparelhos móveis receberam as mensagens, de acordo com o secretário nacional de Proteção e Defesa Civil, Volney Wolff, mas ele já se encontra em desenvolvimento uma nova versão mais segura para esse sistema.
8: Temos que avaliar e ter informações bastante seguras de como é que aconteceu esse ataque, como é que essas pessoas conseguiram furar a nossa segurança, ver se está atendido por esse desenvolvimento que está em andamento no Ministério e, no menor tempo possível, é uma questão de prioridade, né, do governo federal, colocar essa nova versão que garanta mais segurança ao sistema e, enfim, aos usuários do Sistema Nacional de Proteção e Defesa Civil.
3: A Polícia Federal está investigando o caso e uma perícia técnica vai apurar o alcance dos disparos não autorizados.
2: Ligue 180, canal de atendimento às mulheres, tem registrado aumento expressivo de violência nos ambientes digitais.
3: De acordo com o Ministério das Mulheres, o número de denúncias saltou de 5 mil para mais de 16 mil casos em 2026.
2: Isso representa tanto um crescimento nos casos, como também maior confiança da população no canal de denúncias.
3: Diante dessa realidade, a central passa a operar um novo protocolo para se adaptar às novas dinâmicas da violência digital.
9: O Ligue 180, central telefônica de atendimento à mulher, registrou 16.725 casos de violência contra mulheres em ambiente digital nos primeiros 5 meses deste ano. Esse número é 188% maior que o registrado nos 5 primeiros meses do ano passado, quando chegou à marca de 5.795 denúncias. De acordo com a ministra das Mulheres, Márcia Lopes, nos últimos anos, houve uma subnotificação dos casos. Com melhorias no sistema, o Ligue 180 passou a receber mais denúncias. Segundo a ministra, isso é importante para investir nas políticas públicas de combate à violência.
10: A gente está percebendo que o grau de confiabilidade no 180 tem aumentado muito. Tem um espaço que não é só de denúncia, mas é de mapear a realidade.
9: Para lidar com o aumento expressivo, a central de atendimento Ligue 180 passou por atualizações. A ideia é aprimorar o atendimento para acolher e orientar vítimas de violência digital. Para isso, os atendentes passaram por capacitação. O sistema de registro também foi reformulado e passa a contar com um registro mais detalhado das ocorrências. Com isso, é possível especificar a atuação do governo federal, como detalha a ministra das Mulheres, Márcia Lopes.
10: Todas as medidas estão sendo pensadas a partir das realidades do Brasil. E nós estamos hoje num ambiente absolutamente favorável para a gente tomar as medidas. É só assim que a gente vai romper esse ciclo estarrecedor de violência contra as mulheres.
9: A Central de Atendimento à Mulher, Ligue 180, funciona 24 horas por dia, todos os dias da semana. Também é possível falar com a central por mensagem de WhatsApp pelo número 61 9610 0180. Reportagem Márcia Fernandes.
2: Já tirou a nova carteira de identidade nacional? Essa semana você deve receber uma notificação pelo WhatsApp e pela caixa postal do gov.br, avisando sobre a possibilidade de uso da versão digital do documento.
3: A versão digital fica disponível no aplicativo gov.br e tem benefícios, como a inclusão dos dados referentes ao título de eleitor e a carteira nacional de habilitação.
2: Além da carteira de identidade nacional, a conta gov.br também tem uma nova funcionalidade, um formato digital de procuração para que beneficiários do INSS sejam representados por outras pessoas.
3: A procuração eletrônica pode ser usada somente no aplicativo ou site do meu INSS e não tem validade se impressa ou compartilhada como documento.
2: Ao aceitar a procuração eletrônica, o cidadão deve também indicar quais serviços ele autoriza que o representante possa consultar e o período de validade da procuração.
3: Por enquanto, 2 serviços estão disponíveis: consultas de documentos e de serviços online e consultas consultas de pedidos e de benefícios.
2: Mas atenção com as fraudes. O governo do Brasil não envia mensagens por WhatsApp solicitando seus dados pessoais ou pedindo que você clique em nenhum link.
3: E tanto para a carteira de identidade nacional quanto para a procuração do INSS, você deve fazer os procedimentos dentro do site ou aplicativo do gov.br após inserir a sua senha.
2: Considerada a maior obra ferroviária do país, a Malha Norte teve concluído o trecho de 170

0: ajuda a saúde pública, reduz custo Brasil, melhora a competitividade e o país cresce mais, gera mais emprego e mais renda.
1: Conflitos, perseguições e crises humanitárias contribuíram para um aumento de pedidos de refúgio no Brasil.
2: Um estudo divulgado hoje pelo Ministério da Justiça e Segurança Pública mostra que o país recebeu quase 76 mil solicitações de refúgio em 2025.
3: Pela primeira vez, os cubanos lideraram os pedidos de refúgio no Brasil, superando os venezuelanos. Foram 41.919 solicitações feitas por cubanos e 21.233 por venezuelanos ao longo do ano passado. Os dados fazem parte do relatório Refúgio em Números 2026, apresentado durante evento realizado em Brasília, que marca os 75 anos da Convenção sobre o Estatuto dos Refugiados. O ministro da Justiça e Segurança Pública, Wellington César Lima e Silva, avalia que o documento continua atual diante do crescimento dos deslocamentos forçados em todo o mundo.
4: Essa data não marca apenas a assinatura de um tratado, mas a reafirmação da própria dignidade da pessoa humana diante do desafio do deslocamento forçado. É essa força da expressão direito a ter direitos. E é esse vazio que a política de refúgio busca enfrentar.
3: Por trás das estatísticas estão histórias de pessoas que precisaram abandonar suas casas em busca de segurança ou melhores condições de vida. É o caso da cantora iraniana Mamoni, refugiada no Brasil desde 2012.
5: Saí do Irã para falta de liberdade, para direitos mulheres. Eu saí do Irã, eu sou cantora, mas cantar no Irã para mulheres é proibido. Você não pode subir no palco cantar, porque você é mulher.
3: O aumento dos deslocamentos forçados tem exigido o aperfeiçoamento constante das políticas de proteção e acolhimento. Segundo a Secretária Nacional de Justiça, Maria Rosa Loula, o Brasil tem buscado fortalecer mecanismos de acolhida e integração para pessoas que chegam ao país em busca de proteção internacional.
6: Num mundo em conflito, num mundo em que os deslocamentos forçados crescem a cada dia, o Instituto do Refúgio precisa e deve se aprimorar também a cada dia. O acolhimento que o Estado brasileiro tem proporcionado com o resguardo dos direitos humanos, da identificação, da segurança, promovendo a tão desejada migração segura e ordenada, é um exemplo para o mundo hoje.
3: Como parte desse esforço, o governo do Brasil lançou uma consulta pública do primeiro Plano Nacional de Migrações, Refúgio e Apatridia. O documento vai orientar pelos próximos 4 anos ações voltadas ao acolhimento, à proteção de direitos e à integração social e econômica de migrantes, refugiados e apátridas no Brasil. Participe e contribua pelo site brasilparticipativo.presidencia.gov.br. Reportagem Caroline Blaut.
1: Pacientes que enfrentam câncer de mama avançado agora contam com uma nova aliada na luta contra a doença.
2: A Anvisa aprovou hoje um tratamento oral inédito com o uso do medicamento Inlurio, fabricado no Brasil.
1: A medicação é indicada para pacientes adultos cujo tumor já se espalhou ou não pode ser operado.
7: Foi registrado nesta segunda-feira pela Agência Nacional de Vigilância Sanitária, Anvisa, o medicamento de nome Inlurio, que é o tocilato de imlunestranto. Ele é indicado para adultos com câncer de mama avançado, que não pode ser removido por cirurgia ou que já se espalhou para outras partes do corpo. O novo medicamento bloqueia os receptores de estrogênio do tecido mamário, ajudando a impedir o crescimento e a disseminação das células cancerígenas. O produto, desenvolvido pela Eli Lilly, do Brasil Limitada, é oral e indicado como monoterapia. Segundo dados do Instituto Nacional do Câncer, o INCA, o câncer de mama é a neoplasia maligna mais incidente em mulheres. Entre 2023 e 2025, foram registrados 73.610 casos da doença, o que representa 30% dos cânceres em mulheres. Daniele Popov para A Voz do Brasil.
2: Pais e responsáveis por crianças menores de 5 anos já podem procurar os postos de saúde e garantir a proteção contra doenças graves como pneumonia,

0: laringite e otite.
1: O SUS começou a disponibilizar a nova vacina Pneumo 20, que substitui a versão anterior e amplia a cobertura para 20 tipos da bactéria pneumococo.
0: O Ministério da Saúde já distribuiu mais de 570 mil doses para os estados e espera entregar mais de 6 milhões até o fim do ano.
2: Crianças menores de 5 anos que ainda não completaram a vacinação contra o pneumococo já podem receber a nova vacina Pneumo 20 pelo Sistema Único de Saúde, o SUS. O imunizante passa a integrar o calendário nacional de vacinação e protege contra 20 tipos da bactéria responsável por doenças como pneumonia, meningite e otite. Segundo o Ministério da Saúde, mais de 570 mil doses já foram distribuídas nos estados e a previsão é entregar mais de 6 milhões de doses até o fim deste ano. A vacina amplia a cobertura contra os sorotipos mais associados aos casos graves da doença pneumocócica. Dados da Organização Mundial da Saúde, OMS, apontam que essa é uma das principais causas de morte infantil por doenças que podem ser prevenidas com vacinação. Além das crianças, a Pneumo 20 também vai ser oferecida a povos indígenas sem histórico de vacinação pneumocócica, idosos acamados ou que vivem em instituições e pessoas atendidas pela rede de imunobiológicos para pessoas em situações especiais. Com redação de Diego Freitas, Gilson Santa Fé, para a Voz do Brasil.
1: E essas foram as notícias do Governo do Brasil.
0: E que agora com as notícias do Poder Judiciário e do Congresso Nacional. Boa noite.
1: Boa noite para você e até amanhã.
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5: Supremo Tribunal Federal mantém critérios de distribuição de receitas do ICMS Educacional a municípios mineiros.
6: STJ decide que plano de saúde deve cobrir cirurgia robótica para câncer de próstata, mesmo fora do rol da ANS.
5: Dois municípios de Minas Gerais, dois de São Paulo e um de Goiás, elegeram novos prefeitos.
6: Boa noite, eu sou Marcela Luiz.
5: E eu sou Walter Lima.
6: O Supremo Tribunal Federal manteve critérios de distribuição de receitas do ICMS Educacional a municípios mineiros.
5: A ação foi julgada em sessão no plenário virtual. Marta Ferreira.
7: A controvérsia teve origem nas alterações promovidas pela Emenda Constitucional 108 de 2020, que autorizou os estados a definir critérios para distribuição de até 35% da cota parte municipal do ICMS. Relatora do caso, a ministra Carmen Lúcia, votou pela improcedência do pedido. Em seu entendimento, a regulamentação da norma incorporou dados quantitativos relacionados ao número de alunos, afastando a afirmação de que o critério populacional teria sido ignorado. Os demais ministros acompanharam a relatora e assim validaram os trechos questionados.
6: Plano de saúde deve cobrir cirurgia robótica indicada a beneficiário para tratar câncer de próstata.
5: Essa decisão é do STJ. Fátima Uchoa.
8: O beneficiário ajuizou ação contra o plano de saúde pedindo o ressarcimento de despesas médicas e consultas, além de indenização por danos morais. O Tribunal de Justiça do Rio Grande do Sul reformou sentença que havia concedido os pedidos. Já no STJ, a quarta turma determinou a devolução de valores gastos com a cirurgia, mas entendeu que o dano moral deverá ser rediscutido no Tribunal Estadual por necessitar análise de fatos e provas. Segundo o relator ministro João Otávio de Noronha, nesse caso deve ser flexibilizado o rol de procedimentos da Agência Nacional de Saúde Suplementar e observados critérios técnicos fixados pelo próprio STJ e pelo Supremo Tribunal Federal.
6: Dois municípios de Minas Gerais, dois de São Paulo e um de Goiás elegeram novos prefeitos nesse domingo.
5: As eleições suplementares são reguladas pelo Código Eleitoral. Fábio Ruas.
9: No estado de São Paulo, Reginópolis elegeu João Paulo Veríssimo. E em Tuiuti, quem teve mais votos foi Alexandre Tadeu Gonçalves. Em Goiás, Elisberto Luz foi eleito prefeito de Joviânia. E em Minas Gerais, Amparo da Serra elegeu uma mulher para ser a nova prefeita. Quem ganhou foi Ayla Barbosa. Já em Bonito de Minas, Miqueias Mota Figueiredo foi o mais votado e se tornou o novo chefe do Poder Executivo do município.
6: Técnica de enfermagem consegue encerrar contrato após ser transferida de cidade.
5: Para o TST, a mudança foi considerada uma falta grave do empregador. Marla Lacerda.
10: A técnica de enfermagem passou em um concurso público para trabalhar em um hospital de Itanhaém, São Paulo. 3 anos depois, acabou o convênio entre o hospital e o estado. E ela foi transferida para outra unidade de saúde, em Pariquerassu, a 155 quilômetros de distância. Para os ministros, a mudança violou o edital do concurso, uma alteração ilegal do contrato de trabalho. Por isso, a técnica de enfermagem conseguiu a rescisão indireta, ou seja, ela pôs fim ao contrato de trabalho, mas com direito a todas as verbas trabalhistas, como se fosse uma demissão sem justa causa.
6: Tribunal Regional Federal da Terceira Região mantém decisão que obriga Estado de Mato Grosso do Sul a atender indígenas pelo telefone 190.
5: A ação foi proposta pelo MPF e pela FUNAI. Vanessa Pereira.
11: Segundo denúncias da comunidade indígena Guarani Kaiowá, não há atendimento policial nas reservas. Situação que se arrasta no Poder Executivo de Mato Grosso do Sul desde 2009. Em decisão, o TRF3 manteve a obrigação de atuação das polícias civil e militar do Estado e fixou multa diária de R$ 1.000 ao governo de Mato Grosso do Sul em caso de descumprimento.
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6: Uma boa noite.
5: E até amanhã.
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13: Eu sou Paula Groba.
14: E eu sou Ricardo Nakaoka.
13: E estes são os destaques de hoje do Jornal do Senado, que começa agora.
14: O Congresso vai analisar veto ao projeto do contrato de primeiro emprego.
13: Parlamentares vão debater MP que exige prova nacional do MEC para exercício da medicina.
14: Lei garante até 1 ano para mulheres denunciarem violência doméstica e familiar.
13: Boa noite.
14: Boa noite.
13: Mulheres vítimas de violência doméstica e familiar passam a ter mais tempo para buscar a justiça. Uma nova lei ampliou de 6 meses para 1 ano o prazo para denunciar o agressor.
14: O objetivo da mudança é reforçar a proteção às vítimas, em sintonia com os princípios da Lei Maria da Penha. Repórter Bruno Lourenço.
15: A lei agora dá a vítimas de violência doméstica e familiar até 1 ano para tomar providências legais contra seus agressores. O prazo anterior era de 6 meses, com do dia em que a mulher tem conhecimento do autor do crime. A senadora Damares Alves, do Republicanos do Distrito Federal, afirmou que essa extensão do tempo se insere no espírito da Lei Maria da Penha e no tratamento mais protetivo às vítimas.
16: Neste sentido, apenas com o decurso do tempo, com a progressiva conscientização da violência vivida e o consequente fortalecimento moral, é que a mulher possui condições de denunciar seu agressor. Assim, nada mais razoável que o direito de queixa possa ser exercido dentro do período de 12 meses, ao contrário dos 6 meses ora vigentes.
15: Em caso de falha do Ministério Público, esse prazo também vai a 1 ano e começaria a contar a partir do término do período reservado à promotoria para o oferecimento da denúncia à Justiça.
13: O senador Randolfe Rodrigues, do PT do Amapá, afirmou estar confiante na votação da proposta que acaba com a escala de trabalho 6x1 antes do recesso parlamentar, previsto para começar no dia 17 de julho. Para o líder do governo no Congresso Nacional, a realização de uma sessão de debates sobre o tema, marcada para 1º de julho, demonstra que a matéria está avançando no Senado.
14: Randolfe também avalia que há tempo para que a proposta que reduz a jornada para 40 horas semanais, sem corte de salários, seja analisada pela Comissão de Constituição e Justiça e pelo plenário ainda neste semestre.
17: E eu estou otimista que nós não entraremos em recesso sem a apreciação do fim da 6x1.
13: E foi vetado integralmente pelo governo o projeto que criava o programa Contrato de Primeiro Emprego, voltado à ampliação das vagas para quem ainda não teve a carteira assinada.
14: A decisão presidencial agora será analisada por deputados e senadores em sessão do Congresso. Mais detalhes com o repórter Márcio Maturana.
18: O projeto que criava o programa Contrato de Primeiro Emprego para jovens de 18 a 29 anos foi vetado integralmente. O governo argumentou que a proposta prejudica os estudos com jornadas de até 44 horas semanais e cria uma categoria de trabalhadores com menos direitos porque diminui a parte do patrão para o FGTS e para a Previdência. O autor foi o senador Irajá, do PSD do Tocantins, que pretendia com a proposta reduzir um problema dos profissionais iniciantes.
19: Os adolescentes, os jovens, que tanto sonham e almejam ter uma profissão, ter a sua independência financeira, de poder ajudar com o orçamento doméstico da sua família em casa, de poder ter um trabalho digno, hoje não possuem nenhum tipo de perspectiva, porque o próprio mercado de trabalho justifica que esses jovens não têm experiência profissional. Ora, é um dilema. Se ele não tem oportunidade, como é que ele vai ter experiência?
18: O veto precisa ser analisado agora numa sessão do Congresso Nacional.
13: E para obter registro profissional nos conselhos regionais, estudantes de medicina deverão ser aprovados no Exame Nacional de Avaliação da Formação Médica, o ENAMED, no último ano da graduação. A exigência foi determinada por medida provisória publicada pelo presidente Lula.
14: A prova será aplicada pelo Ministério da Educação, mas a obrigatoriedade valerá apenas para os alunos que ingressarem no curso após a publicação da medida provisória. Os candidatos reprovados poderão refazer o exame em edições posteriores, que ocorrerão semestralmente.
13: No Senado, aguarda análise do plenário um projeto que também estabelece prova de proficiência como pré-requisito para obtenção do registro profissional. No entanto, nesse caso, a aplicação do exame seria feita pelo Conselho Federal de Medicina. O relator da proposta, senador Dr. Irã, do Progressistas de Roraima, defende a iniciativa.
20: De 100 médicos que se formam, 30 não sabem nada. E aí, esses médicos vão cuidar da gente. E isso deixa as pessoas que principalmente vão procurar os ambulatórios do SUS, os prontos-socorros, numa situação de absoluta fragilidade.
14: O projeto que cria regras para regularizar áreas rurais embargadas por infrações ambientais terá de ser analisado pelo plenário.
13: Um recurso apresentado por senadores derrubou a decisão terminativa da Comissão de Agricultura. Os detalhes com a repórter Marcela Cunha.
21: O texto tinha sido aprovado de forma terminativa pela Comissão de Agricultura e seguiria direto para a Câmara se não houvesse o recurso. O documento foi assinado por senadores do PT, PDT, PSB e PSD, que defendem uma discussão mais ampla, por entenderem que a proposta envolve proteção ambiental, fiscalização e responsabilização por infrações. O projeto do senador Sérgio Petecão, do PSD do Acre, cria termos de compromisso entre produtores e órgãos ambientais para cessar a infração, reparar o dano e permitir o retorno da área à regularidade. Se o órgão ambiental não responder ao pedido em 60 dias, os efeitos econômicos do embargo, como restrição ao crédito rural, poderão ser suspensos. O relator, senador Zequinha Marinho, do Podemos do Pará, defendeu que a proposta dá mais previsibilidade sem comprometer o meio ambiente.
22: O embargo não pode ser via satélite. O embargo tem que ser com a presença do técnico, identificando a área e isolando aquela área para que não haja qualquer tipo de comprometimento no sentido inverso e liberando a área não embargada para a continuidade da produção.
21: Com o recurso, a proposta ainda não segue para a Câmara e terá que ser analisada pelo plenário do Senado.
14: E comprar um imóvel na planta pode representar a realização de um sonho, mas também envolve riscos para o comprador. Para aumentar a segurança de quem investe nesse tipo de aquisição, o Senado pode iniciar a análise de um projeto que cria novas garantias durante a execução da obra.
13: Entre as medidas previstas está a constituição de garantia até a conclusão do empreendimento. A reportagem é de Alexandre Campos.
23: Pelo projeto do senador Paulo Paim, do PT do Rio Grande do Sul, o valor da garantia correspondente a 5% do custo estimado do empreendimento deverá ser oferecido antes mesmo do início da obra, por meio de caução em dinheiro, seguro-garantia, fiança bancária ou em caução em títulos da dívida pública. Na opinião dele, isso pode evitar prejuízos aos consumidores em cenários de crise, por exemplo.
0: Além disso, os contratos deverão ser muito mais claros, apresentando o projeto completo, o cronograma e as datas exatas de início e entrega da obra. É mais respeito com o bolso do consumidor e é muito mais segurança para o patrimônio das famílias.
23: O projeto ainda torna obrigatório submeter o empreendimento ao regime de afetação. Assim, o terreno, direitos e bens relacionados a determinada incorporação imobiliária não poderão ser usados para, por exemplo, cobrir eventuais dívidas do incorporador sem relação com a obra em execução.
14: O Senado debateu em plenário a criação do Estatuto dos Cães e Gatos.
13: A proposta estabelece deveres e políticas públicas para a proteção e bem-estar desses animais. Repórter Patrícia Oliveira.
1: A proposta surgiu a partir de sugestões de entidades civis protetoras dos animais, após a repercussão da morte do cão Orelha. O texto define regras para o cuidado de cães e gatos comunitários, a responsabilidade do poder público no atendimento veterinário, castração em massa, microchipagem e apoio a ONGs e protetores. Fernanda Becker, presidente da Associação dos Amigos dos Animais, destacou o reconhecimento no texto de que cães e gatos são seres sencientes, que sofrem, sentem medo, prazer e afeto.
2: Eles não sabem o que é o Senado Federal, o que é uma lei, o que é um estatuto, mas eles conhecem na pele o que é a fome, o frio, a dor.
1: O estatuto prevê também penas de prisão para o assassinato de animais e criminaliza abandono, maus-tratos, zoofilia, omissão de socorro e comércio clandestino. O senador Paulo Paim, do PT do Rio Grande do Sul, destacou o compartilhamento de imagens de crueldade contra animais cometidas por jovens na internet.
0: Quem comete uma crueldade contra um animal, no futuro, comete o mesmo tipo de crime contra um ser humano.
1: O Estatuto dos Cães e Gatos aguarda votação na Comissão de Constituição e Justiça.
14: Com edição de Paula Groba e trabalhos técnicos de João Lira, o Jornal do Senado fica por aqui. Acompanhe agora as notícias da Câmara dos Deputados. Boa noite.
13: Boa noite e até amanhã.
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24: Câmara define política para prevenção e tratamento de doenças da pele.
25: Deputados incluem robótica como matéria optativa no currículo escolar.
26: Comissão especial garante prioridade de direitos para a primeira infância.
27: Plenário pode sustar demarcações de terras indígenas em Santa Catarina.
28: Boa noite. O plenário da Câmara pode votar projeto que susta decretos de demarcação de terras indígenas em Santa Catarina. O repórter Antônio Vital acompanhou a discussão da proposta.
29: O plenário da Câmara aprovou o regime de urgência para um projeto que susta decretos do governo federal sobre demarcações de terras indígenas em Santa Catarina. O projeto susta dois decretos de 2024. Um deles demarcou a terra indígena Toldo Imbu, no município de Abelardo Luz. O outro demarcou a terra indígena Morro dos Cavalos, na cidade de Palhoça. A proposta também susta um artigo inteiro de um decreto de 1996 que trata de procedimentos administrativos a serem seguidos pela FUNAI, desde a identificação até a homologação de terras indígenas no país. O trecho trata do levantamento fundiário da área e dos estudos antropológicos necessários para a demarcação. Um dos dispositivos obriga municípios e pessoas atingidas a apresentarem provas como títulos dominiais, laudos periciais, pareceres, declarações de testemunhas, fotografias e mapas para questionar a demarcação ou pedir indenização. O projeto foi apresentado pelo senador Esperidião Amin, do PP de Santa Catarina, e já foi aprovado pelo Senado. Com regime de urgência, pode ser votado diretamente pelo plenário da Câmara, sem passar pelas comissões permanentes da Casa. Esperidião Amin argumentou que os decretos não seguem as determinações da Lei do Marco Temporal, que reconhece terra terras indígenas existentes antes de 1988. Segundo ele, famílias de agricultores da região ocupam as propriedades há mais de um século. Na Câmara, o regime de urgência foi pedido pela deputada Júlia Zanatta, do PL de Santa Catarina, que alegou irregularidades nos procedimentos de demarcação.
4: É garantir a propriedade privada e a segurança jurídica, porque esse decreto tem problemas gravíssimos, laudos antropológicos muito questionáveis, a população local não foi ouvida, o decreto não foi feito de maneira adequada.
29: O deputado Bongás, do PT do Rio Grande do Sul, criticou a proposta. Para ele, o Congresso sustar os dois decretos de demarcação fere as atribuições do governo federal e o projeto também impede novas demarcações.
5: Então o que nós estamos decretando aqui é que nunca mais o executivo possa fazer demarcações. Ora, se esta casa reclama que tem interferência de outro poder, interpoderes, esta é uma interferência do parlamento sobre o executivo. Então tem duas gravidades e duas inconstitucionalidades.
29: Ainda não há data para votação no plenário da Câmara do projeto que susta decretos do governo federal sobre demarcações de terras indígenas em Santa Catarina. Rádio Câmara, de Brasília, Antônio Vital.
6: Economia.
7: Capitão Alden, do PL da Bahia, defende a criação de uma política específica para o gás de cozinha destinado ao consumo residencial. Segundo o deputado, é necessário reduzir o impacto do preço do produto no orçamento das famílias brasileiras.
8: Capitão Alden argumenta que o Brasil possui produção própria de gás e que o consumidor doméstico não deve ser tratado da mesma forma que grandes usuários industriais e comerciais. Para ele, a proposta fortalece a proteção social e contribui para diminuir o custo de vida da população.
7: João Daniel, do PT, celebra os investimentos federais anunciados para Sergipe nas áreas de infraestrutura, saúde e energia. Na visão do deputado, os recursos representam uma oportunidade para impulsionar o desenvolvimento econômico e ampliar a oferta de serviços à população.
8: João Daniel ressalta a retomada de projetos da Petrobras, a ampliação da produção de fertilizantes e a execução de obras como a Adutora do Leite e a nova ponte entre Aracaju e Barra dos Coqueiros. Ele afirma que as iniciativas devem gerar empregos e fortalecer a economia.
6: Segurança Pública.
7: Câmara aprova projeto que prevê confisco de bens em crimes contra crianças. A repórter Sofia Peçanha tem os detalhes sobre a medida.
9: A Comissão de Constituição e Justiça da Câmara dos Deputados aprovou o projeto que prevê o confisco de bens utilizados em crimes contra crianças e adolescentes. Apresentada pelo deputado José Medeiros, do PL de Mato Grosso, a proposta altera o Estatuto da Criança e do Adolescente. Segundo o texto, o projeto visa endurecer as punições e atingir os bens utilizados ou obtidos por meio de práticas criminosas como a exploração sexual, a pornografia infantil e o tráfico de menores. A medida permite que imóveis, veículos, dinheiro e outros bens sejam apreendidos e destinados à indenização das vítimas ou ao Fundo dos Direitos da Criança e do Adolescente. Durante a votação na Comissão de Segurança Pública e Combate ao Crime Organizado, o parecer foi lido pelo deputado Davi Vitória, do PP do Espírito Santo, e ele destacou a importância de fortalecer os mecanismos de combate a esses crimes.
10: É necessário o estabelecimento de políticas criminais que coloquem à disposição do Estado instrumentos e infraestrutura adequados para a repressão e prevenção dos crimes de tráfico de criança e adolescente ou contra a liberdade de dignidade sexual de criança ou adolescente.
9: O projeto também prevê que ainda durante a investigação, o juiz pode bloquear os bens, evitando que sejam escondidos, vendidos ou transferidos. Além disso, equipamentos e veículos apreendidos poderão ser utilizados pelas forças de segurança em operações de combate a esses crimes, mediante autorização judicial. No caso de estabelecimentos que facilitem ou permitam esse tipo de prática criminosa, os responsáveis podem ser penalizados, com possibilidade de cassação da licença de funcionamento. A medida também foi aprovada pela Comissão de Seguridade Social e Família. A relatora, deputada Fávia Moraes, argumentou que a proposta aumenta a proteção de crianças e adolescentes. Em concordância na comissão, o deputado Dr. Zacarias Calil, de Goiás, ressaltou, com base na sua experiência como cirurgião pediátrico, o impacto dessas violações na vida das vítimas.
11: Tanto de criança que nós já atendemos vítimas de abuso sexual. É uma coisa assim impressionante. E com sequelas não só psicológicas, mas também com sequelas anatômicas que ficam ali para o resto da vida.
9: Agora, o projeto que prevê o confisco de bens em crimes contra crianças segue para votação no plenário da Câmara. Da Rádio Câmara de Brasília, Sofia Peçanha.
12: Habitação.
28: Reginaldo Lopes, do PT de Minas Gerais, exalta o programa Imóvel da Gente, do governo federal, que destina imóveis da União a estados e municípios para projetos de interesse público. Ele acredita que a iniciativa contribui para ações de mobilidade urbana, saúde e educação.
15: Uma das áreas citadas por Reginaldo Lopes é a antiga linha férrea Águas Claras, na região metropolitana de Belo Horizonte. Segundo o parlamentar, a medida vai permitir a implantação de um parque linear e de novas vias de acesso em Belo Horizonte e Nova Lima.
12: Ciência e tecnologia.
28: A Câmara aprovou um projeto que autoriza a inclusão da robótica como disciplina optativa nas escolas. O repórter Marcelo Lacher explica como isso será feito.
16: O plenário da Câmara aprovou o projeto que autoriza o governo a incluir a robótica como matéria optativa nos currículos de toda a rede de ensino. Isso vai valer para a educação pública e privada. A proposta também reconhece a robótica como esporte de competição. A robótica é uma disciplina que envolve conceitos de diversas áreas de conhecimento, como mecânica, elétrica, eletrônica e computação. E como o próprio nome diz, o objetivo é construir robôs capazes de desempenhar diversas tarefas. O projeto original do deputado Luiz Carlos Mota, do PL de São Paulo, incluía a robótica como disciplina obrigatória, o que foi retirado do texto pelo relator, deputado Saulo Pedroso, do PSD de São Paulo. Hoje, diversos sistemas de ensino já prevêem a robótica como disciplina optativa, o que é admitido pela Base Nacional Comum Curricular. A proposta foi criticada em plenário pelo deputado Tarcísio Mota, do PSOL do Rio de Janeiro, para quem sugerir disciplinas escolares não é papel do parlamento.
17: Esse parágrafo, esse artigo é inócuo, ele diz que o Poder Executivo pode fazer uma coisa que ele já pode, mas ele abre um precedente muito difícil. Porque não é papel nosso dizer que o governo pode ou não pode fazer disciplina no currículo escolar. Isso é papel da Base Nacional Curricular Comum e do Conselho Nacional de Educação, ouvindo o Ministério da Educação e no Plano Nacional de Educação votado aqui.
16: O projeto prevê ainda que a robótica educacional e a robótica como competição dependerão de recursos do orçamento, mas admite a participação de parcerias público-privadas. O relator Saulo Pedroso disse que o projeto pode ajudar a atrair investimentos.
18: O projeto de robótica já é uma realidade hoje, na atualidade, e o que nós estamos fazendo, além da possibilidade de fazer parte da grade educacional de ensino, é que ela seja reconhecida como uma modalidade esportiva e a gente possa incentivar, investimento nessa área no país. Investimentos vão acontecer, nós vamos ter a oportunidade de gerar emprego, gerar renda.
16: O projeto que autoriza o governo a incluir a robótica como matéria optativa nos currículos escolares e reconhece a modalidade como esporte de competição seguiu para análise do Senado. Da Rádio Câmara de Brasília, com informações de Antônio Vital, Marcelo Larcher.
12: Política.
15: Sâmia Bonfim, do PSOL de São Paulo, registra a decisão da primeira turma do STF que condenou o ex-deputado Eduardo Bolsonaro pelo crime de coação. Ela entende que responsabilizar agentes públicos por atos ilegais é importante para a defesa das instituições democráticas.
28: De acordo com Sâmia Bonfim, não deve haver tratamento diferenciado para autoridades investigadas pela Justiça. A parlamentar considera que a aplicação imparcial da lei preserva o Estado Democrático de Direito e a confiança da população nas instituições.
15: Já cabo Gilberto Silva, do PL da Paraíba, repudia a decisão do Supremo que envolve Eduardo Bolsonaro. O congressista questiona a condução do processo e afirma que houve desrespeito a princípios constitucionais e ao devido processo legal.
28: Cabo Gilberto Silva manifesta solidariedade a Eduardo Bolsonaro e sustenta que a decisão tem motivação política. Na visão do deputado, o caso reforça a necessidade de debate sobre garantias individuais, independência entre os poderes e respeito às prerrogativas parlamentares.
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0: Direitos Humanos.
1: A Comissão Especial da Primeira Infância aprovou a inclusão de prioridade para este grupo na Constituição. A repórter Maria Neves tem mais informações.
2: A comissão especial que analisou a proposta de incluir na Constituição a prioridade da primeira infância, período que vai de 0 a 6 anos no acesso a uma série de direitos previstos na Carta Constitucional, aprovou o texto da relatora, deputada Amanda Gentil, do PP do Maranhão. Ao apresentar o relatório, a parlamentar ressaltou que as experiências vividas nessa fase moldam o cérebro da criança por toda a vida, com consequências para o aprendizado e a saúde física e mental.
3: É um dado científico, foi através do ganhador do Prêmio Nobel, James Heckman. A cada dólar investido na primeira infância, nós temos um retorno 7 vezes maior. Então, isso aqui é muito mais do que pensar no hoje. A gente está aprovando um texto hoje que muda a realidade de muitas crianças na primeira infância, mas também muda a realidade de muitos jovens e adolescentes e adultos lá na frente.
2: Hoje, a Constituição determina que o Estado, a família e a sociedade devem assegurar a crianças, adolescentes e jovens direitos como saúde, educação, cultura e convivência familiar com prioridade absoluta. O texto constitucional também estabelece a obrigatoriedade de proteção integral desse grupo social contra a violência e o abandono. A proposta aprovada, que foi apresentada pela deputada Laura Carneiro, do PSD do Rio de Janeiro, inclui expressamente na Constituição a menção à primeira infância na garantia desses direitos. Para o presidente da Comissão Especial, deputado Osmar Terra, do PL do Rio Grande do Sul, não há prioridade maior que a primeira infância em qualquer política pública. O parlamentar, que é médico, sustenta que essa fase da vida representa um momento crucial em que o ser humano organiza todas as competências que vai usar pelo resto da vida. De acordo com ele, as vivências nessa idade têm consequências, inclusive, para a saúde cardíaca.
13: Uma criança bem cuidada no início da vida tem menos chance de ter problemas cardíacos graves na idade adulta. Embora possa ter até tendência genética, mas pode ser prevenido pela estimulação e pelo manejo do estresse.
2: Ainda de acordo com o projeto aprovado, União, Estados e Municípios terão de dar publicidade aos investimentos realizados anualmente em ações e programas voltados à família, à criança, desde a primeira infância, ao adolescente, ao jovem, à mulher e ao idoso. A relatora, deputada Amanda Gentil, também apresentou um projeto para alterar o marco legal da primeira infância. Uma das mudanças propostas prevê a adoção de medidas para evitar a exposição precoce e excessiva de crianças à propaganda e a conteúdos e tecnologias inadequados ao desenvolvimento infantil. O projeto também cria o Indicador Nacional de Desenvolvimento da Primeira Infância, como um instrumento de monitoramento e avaliação das políticas públicas destinadas a pessoas nessa faixa etária. Da Rádio Câmara de Brasília, Maria Neves.
0: Saúde.
28: Os deputados aprovaram a Política Nacional para a Prevenção e Tratamento de Doenças Crônicas da Pele no SUS. O texto foi encaminhado para análise do Senado, como informa a repórter Daniele Lessa.
14: A Comissão de Constituição e Justiça da Câmara dos Deputados aprovou o projeto que cria uma Política Nacional de Prevenção, Tratamento e Controle das Doenças Crônicas da Pele dentro do Sistema Único de Saúde, o SUS. O autor do projeto é o deputado Cabo Gilberto Silva, do PL da Paraíba. A proposta prevê uma atuação mais ampla do SUS, com diagnóstico precoce, tratamento e acompanhamento contínuo dos pacientes. O relator da proposta na Comissão de Saúde, deputado Ismael Alexandrino, do PSD de Goiás, argumenta que essas doenças exigem um cuidado mais completo e humanizado, pois causam impactos profundos na qualidade de vida.
4: É a promoção de um atendimento integral e multidisciplinar, que inclui não apenas o tratamento clínico, mas também suporte psicológico, psiquiátrico e social. Esta abordagem reflete a compreensão de que as doenças crônicas de pele têm implicações que vão além do físico, afetando também a saúde mental e o bem-estar social dos pacientes.
14: Outras medidas da proposta incluem o incentivo às pesquisas científicas e a realização de campanhas educativas para conscientizar a população e reduzir o preconceito contra pessoas com doenças de pele. O projeto que cria a Política Nacional de Prevenção, Tratamento e Controle das Doenças Crônicas da Pele foi aprovado por 3 comissões da Câmara e foi para o Senado, sem necessidade de passar pelo plenário. Para virar lei, precisa ser aprovado pela Câmara e pelo Senado. Da Rádio Câmara de Brasília, Daniele Lessa.
15: Luiz Couto, do PT da Paraíba, manifesta apoio à criação da Frente Parlamentar de Apoio às Pessoas com Epilepsia. De acordo com o deputado, a iniciativa amplia o debate sobre a doença e combate o preconceito enfrentado por milhões de pacientes.
28: Ele defende ainda mais investimento em diagnóstico precoce, acesso a medicamentos e políticas públicas voltadas às pessoas com epilepsia. Para Luiz Couto, a Frente Parlamentar pode contribuir para garantir mais inclusão, dignidade e qualidade de vida aos pacientes e suas famílias.
15: Termina agora o jornal Câmara dos Deputados, produzido pela Rádio Câmara, com trabalhos técnicos de Alan de Souza e apresentação de Val Monteiro e Luciana Vieira. Uma boa noite para você.
28: Você fica agora com as notícias do Tribunal de Contas da União. Boa noite.
5: Minuto do TCU.
20: Estão abertas as inscrições para publicação de artigos na revista científica do Tribunal de Contas da União. Podem participar pesquisadores, estudantes, servidores públicos e profissionais interessados em temas como administração pública, controle externo, governança, políticas públicas e inovação. A partir de agora, o TCU passa a adotar o sistema de publicação em fluxo contínuo. Na prática, os trabalhos aprovados serão publicados ao longo do ano, sem a necessidade de esperar o fechamento de uma edição completa. A mudança busca dar mais agilidade à divulgação da produção científica e ampliar o acesso ao conhecimento. A submissão dos artigos é gratuita e deve seguir as orientações previstas.

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